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1: Quem aí vai querer ser minha nega aqui hoje, hein?

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1: Rádio Cultura, 9 horas, 30 minutos.

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Rádio Cultura, 9 horas, 37 minutos.

Rádio Cultura, 9:47. 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
1: Cultura, 10 horas e 4 minutos.

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Cultura, 11 horas, 21 minutos.

Cultura, 11 horas, 36 minutos.

Cultura, 11 horas, 54 minutos. Cultura, 11 horas, 54 minutos.

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Cultura, 2 horas, 15 minutos.

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Cultura, 2 horas, 51 minutos.

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Cultura, 4 horas, 14 minutos.

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0: Cultura, 5 horas e 26 minutos.
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1: No começo a palavra já existia. A palavra estava voltada para Deus e a palavra era Deus. São João capítulo 1. O anjo do Senhor anunciou a Maria e ela concebeu do Espírito Santo. Ave Maria, cheia de graça, o Senhor é convosco. Bendita sois vós entre as mulheres.

0: Deus e bendito é o fruto de vosso ventre, Jesus. Santa Maria, Mãe de Deus, rogai por nós, pecadores, agora e na hora de nossa morte. Amém. Eis aqui a serva do Senhor, faça-se em mim segundo a vossa palavra. Ave Maria, cheia de graça, o Senhor é convosco. Bendita sois vós entre as mulheres e bendito é o fruto de vosso ventre, Jesus. Santa Maria, Mãe de Deus, rogai por nós, pecadores, agora e na hora de nossa morte. Amém. E o Verbo Divino se fez carne e habitou entre nós. Ave Maria, cheia de graça, o Senhor é convosco. Bendita sois vós entre as mulheres e bendito é o fruto de vosso ventre, Jesus. Santa Maria, Mãe de Deus, rogai por nós, pecadores, agora e na hora de nossa morte. Amém. Glória ao Pai, ao Filho, ao Espírito Santo, como era no princípio, agora e sempre. Amém. Oremos. Infundi, Senhor, a vossa graça em nossas almas, para que nós, que pela anunciação do anjo, chegamos ao conhecimento da encarnação de vosso Filho, pela sua paixão e morte na cruz, sejamos conduzidos à glória da ressurreição, pelo mesmo Cristo, Senhor nosso. Amém. Rogai por nós, Santa Mãe de Deus, para que sejamos dignos das promessas de Cristo. Obrigado, prezados Rádio 20, e até amanhã neste mesmo horário. Louvado seja nosso Senhor Jesus Cristo, para sempre seja louvado. Em nome do Pai, do Filho, do Espírito Santo. Amém.
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4: Cultura, 5 horas, 57 minutos. 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

0: Obrigado. Obrigado.
1: Ei, Zezé. Ei, vou aproveitar que o Luciano aqui não tá com você. É. Vou cantar uma sozinha, você...
0: Vai arrebentar.
1: Me ajuda, vem aqui.
0: Eu acho que a galera vem junto. Vai explodir isso aqui agora, o menino. Você quer ver?

0: você cantando essa música.
1: Ah.
0: Nessa festa bonita, nós não podemos esquecer da galera do pagode, não é?

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Rádio Cultura, 6 horas, 14 minutos. 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

Rádio Cultura, 6 horas, 45 minutos. 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

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Rádio Cultura, 6 horas, 48 minutos.

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Rádio Cultura, 6 horas, 52 minutos.

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0: nosso que estais no céu. Santificado seja o vosso nome. Venha a nós o vosso reino. Seja feita a vossa vontade, assim na terra como no céu. O pão nosso de cada dia, dai-nos hoje. Perdoai as nossas ofensas, assim como nós perdoamos a quem nos tem ofendido. Não nos deixeis cair em tentação, mas livrai-nos do mal. Amém.
1: Sete horas mais 9 minutos, 7:09. Bom dia, 22. Hoje é 22 de julho de 2026. Hoje é quarta-feira, 22 de julho. 17 graus a temperatura, que bom, né? Temperatura agradável. 99% a umidade relativa do ar. Daqui a pouco a previsão completa do tempo para você, para hoje, amanhã, para os próximos dias, né? Para você se programar. São 7:09, conferindo a hora para você, 7:09, começando bem o dia, né? Começando com aquela mensagem de paz, de fé, de amor, de esperança do Padre Júlio Zamparetti.
2: De 10 leprosos curados pelo Cristo, apenas um lhe foi grato e esse era estrangeiro. É comum fazermos favores a amigos, parentes, vizinhos, pessoas que conhecemos e sabemos que estarão perto quando formos nós a precisarmos de um favor. E muitas vezes nos enganamos. Por outro lado, não estamos habituados a ajudar quem é de longe, quem passa, quem tem costumes, hábitos ou pensamentos diferentes. E isso é um erro nosso. Dos que pensam diferente, pode nos vir a percepção daquilo que estamos errando. Dos que têm outros costumes, podemos aprender coisas inéditas. E dos que não podem nos dar retorno, podemos descobrir os sentimentos de profunda realização e a mais pura gratidão. Eu sou o Padre Júlio Zamparetti e lhes desejo um bom dia. Fiquem com Deus e não percam a fé.
1: Sete horas mais 11 minutos, 7:11.
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1: Peter Scheuer e a previsão completa do tempo para você a partir de agora aqui na Cultura, também às 11, também às 5 horas da tarde. Peter Scheuer com sua previsão, trazendo, portanto, a segurança do planejamento para você planejar suas atividades ou ao ar livre ou dentro de casa. 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

0: de luz. 7:12, Peter, e aí, o tempo, como vai se comportar hoje, amanhã, nos próximos dias, Peter?
1: Bom dia! Índices que variaram entre 100 a 130 milímetros aí no sul do estado, principalmente da região aí de Criciúma até a região de São João do Sul, incluindo Passos de Torres, a região de Sombrio, Ermo, Jacinto Machado, já a região de Lauro Miller, por exemplo, ficou em torno aí de 60 milímetros, a região como um todo de Laguna, Jaguaruna, uns 25, 40 milímetros, até teve uma estação meteorológica de Laguna que chegou aos 50, Rio Fortuna com 51 milímetros, então bem como previsto, a região da Serra já passou aí de 100, 150 milímetros, então assim, ó, tá indicando um padrão de tempo mais instável, tem previsão de chuva durante a sequência dessas próximas horas, é uma chuva que ela é realmente mais concentrada no nordeste de Santa Catarina, então hora chove, hora para, em momentos é uma chuva fraca, em momentos só apenas aquele céu mais encoberto, e assim vai. Amanhã, nublado, com alguma chuva, alguma garoa no início da manhã e metade da tarde para frente pode voltar a ter algum chuvisco, então ainda tem chance de chuva nessa quinta-feira. Na sexta-feira o tempo melhora, mas pontualmente alguma garoa fina isolada não dá para descartar no início da manhã e final do dia. No sábado, tempo bom, domingo, tempo bom com chuva passageira isolada à noite. O mar ele segue com altura de ondas que varia entre meio metro ao metro, picos de 1,5 metro, e a ondulação continua de nordeste. Peter Scheuer, meteorologista, com a previsão do tempo.
0: Tá aí a previsão completa do tempo para você aqui na Cultura. Ele volta às 11 da manhã e também às 5 da tarde, atualizando o tempo em nome dos nossos apoiadores culturais.
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0: Vamos juntos até às 9 horas da manhã. 9 horas da manhã tem show da Cultura com Amarildo Teles. Você ouviu aí a previsão completa do tempo aqui na Cultura, né? Ontem chuva e muita chuva por aqui, né? O dia todo, a tarde toda em Criciúma também, choveu muito, choveu mais em Criciúma, como disse o Peter, do que aqui, né? Mas ontem à noite aqui foi despejada a água, né? Aqui na cidade eu acredito que passou aí dos 60 a 80 milímetros somente ontem, aqui na nossa comunidade de Orleans e arredores. Alguns transtornos pontuais, mas muito fortes, né? Vamos hoje buscar na Defesa Civil e também junto à Secretaria Municipal de Transportes e Obras ou Infraestrutura, né? Vamos buscar aí mais informações durante o programa para você se manter bem informado. Eu acabei de falar aqui com o Rodinei Pereira, recebi uma mensagem aqui da Gladys, que reside, a Gladys reside ali próximo a, como ponto de referência, né? Ponto próximo a Tirol, aqui em Corridas. E aquela rua está sendo mexida para asfaltamento, para melhorias, né? Está sendo trabalhada. E os transtornos são enormes, né? Alagamentos, invasão dos pátios das casas, a chuva, enfim, um transtorno enorme que a Defesa Civil e principalmente a Secretaria de Infraestrutura deverá dar uma atenção especial no dia de hoje, né? No dia nesta manhã, até porque realmente as pessoas estão praticamente ilhadas lá, aquelas que moram por ali, né? Então precisam de uma atenção especial aí. Já o Galego já me respondeu aqui, daqui a pouco eu trago mais informações do que o Rodinei Pereira nos enviou aqui neste momento, né? Para que a gente possa se manter bem informado. E também, se você tem outros transtornos aí na cidade, nos arredores, enfim, nos bairros, pode mandar para mim aqui no 984-25-0037, que a gente está aqui também para prestar esse serviço de informação junto à Secretaria de Obras, junto à Defesa Civil, para ajudar você aí a pelo menos minimizar, né, diminuir o problema na sua rua, na sua casa, né, como fez a Gladys há poucos instantes. Um forte abraço aí a Gladys e a todos os moradores daquela região ali da Tirol, né? Chamamos de região de Tirol, da Tirol, porque tem o depósito da Tirol por ali, né? É próximo à subestação da Celesc, naquela rua ali, que desce lá para a Associação Moldo Brás, a antiga Associação Moldo Brás, que ainda eu acho ainda existe lá em termos de associação, né? E ali tem muitos moradores, e os transtornos são grandes porque, é claro, há o transtorno da obra, que está sendo mexida, e há o transtorno da chuva, que foi demais ontem, né? Veio lá do asfalto, veio lá da SC, desce por ali, e é realmente um verdadeiro rio, né? Volta, se transforma num verdadeiro rio. Então, estamos aqui também, viu, Gladys, e todos os moradores aí e de outros bairros para prestar esse serviço, essa informação e principalmente fazer essa ponte, né? Junto aos responsáveis pelo setor de obras da prefeitura, pelo setor de segurança, que é o caso da Defesa Civil, segurança e bem-estar da comunidade. São 7h20 da manhã, 7h20, a gente vai para o primeiro intervalo, tomar aquela primeira água, né? 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
2: Muito bem, estamos de volta, 7 horas 27 minutos, 7h27, para você que está no rádio, muito obrigado aí, para você que ligou na tomada, que já estava sintonizado, você que sintonizou agora, veio de outra emissora, você que está na Cultura 24 horas por dia pelo rcnoticia.com.br, para você que está no YouTube, Rádio Cultura 87.5 FM, também para pelo Facebook, na nossa página, Rádio Cultura FM, né? E também você que se comunica com a gente pelo WhatsApp 3466-1082, o Zeca do Piso, bom dia Padilha, com Jesus no coração o dia todo, né? A Rádio Cultura também ouvindo o dia inteiro, que bênção, né? Que Deus abençoe a todos vocês. Muito obrigado, Zeca do Piso, o Wilson Peron também já mandou seu bom dia, toda a família Peron, o bom dia de todos vocês aí que estão ligados na Cultura nesta manhã, né? Esta manhã chuvosa ainda, né? Ainda com chuva, né? Um bom dia da Rita também, que já mandou aqui o seu bom dia. A Rita mandou cedinho aqui o seu bom dia também. No YouTube temos aqui a Maria Antônio Rabelo da Veiga, bom dia. O Murilo Marcolino, muito bom dia, meu amigo Padilha, bom dia aos ouvintes da Rádio Cultura. E tenhamos todos um ótimo dia, que Deus nos abençoe. Muito obrigado ao Murilo também pela participação aqui pelo YouTube. Pelo Facebook, uma relação grande também de pessoas, o Ronivaldo Medeiros Pedroso e a Lu, muito bom dia a Eliane Baggio Speck e o Almerito, né? O Almerito e toda a família Bela Vista, a Grazi, o Regi, enfim, a toda a família aí, bom dia. Bom dia também ao Sidney Ginzani, né? Que está sempre ligado na Cultura, Margarida Vargaschi, dona Margarida e seu Otávio, ou no Chapadão, ou por aqui, sempre ouvindo a Cultura, né? Também o bom dia do Célio Ricardo, muito bom dia, Célio. Bom dia também à família toda, né? Da família Ricardo. Também o bom dia da Simone Crosseta, lá do Rio Belo, né? Bom dia, muita paz neste dia, muito obrigado, amém. E é claro, também lembrando, né, Simone, que no dia 2 tem a grande festa do Senhor Bom Jesus de Iguape, aí na comunidade de Rio Belo, né? Promete ser uma das maiores de todos os tempos, organizada, muito bem organizada, as pessoas estão... na última festa, apertou até em termos de mesas, mas já estão inovando em termos de mesas, estão fazendo aí um novo sistema para você se sentar e ficar com a família, com os amigos, né? Parabéns aí a toda a comissão do CPC, né? E todo o Márcio e a toda a comissão e também os festeiros, né? Comunidade toda aí do Rio Belo está de parabéns. Pertinho daqui, fácil de ir. Estacionamento amplo, né? Asfalto até a porta da igreja, enfim, tudo muito bom, né? Vitalino Ribeiro, muito bom dia, Bisto Milho, homem da caravana do Bisto Milho, todos os domingos aqui com o Carlos Augusto, né? Todos os domingos de manhã, muita música boa, muitos convidados especiais do Bicho do Milho e do Pipoca, né? Aqui na manhã de domingo, aquele gaitaço no domingo de manhã, né? O Luiz Matuchak também já mandou seu abraço lá do Arroio do Cedro em Grão-Pará, né? Bom dia, Grão-Pará tem festa da... Não mandaram pra gente aqui, viu, Luiz, a programação, né? E não fizeram aqui com a Cultura a divulgação. Perderam aí bastante, né? Mas me parece que a festa é nesse fim de semana ou no outro. Temos uma festa lá no Grão-Pará, festa do agricultor, né? É uma festa bem organizada também. Luiz Matuchak, forte abraço aí para você e para todos daí. Também um abraço super especial aqui, deixa eu ver aqui quem mais está na linha com a gente, já mandando seu abraço, seu bom dia, né? Nesta manhã, o Dinermando Brito já mandou seu comentário do dia, daqui a pouco a gente roda por aqui. César Bitt lá de Criciúma, forte abraço, César. César ontem me disse que estava chovendo muito em Criciúma. Criciúma, para dirigir, o dia de chuva está muito ruim. Ele disse ontem, trancou tudo. Ninguém conseguia andar na Próspera até o Pinheirinho. Né? Levava 45 minutos. A Avenida Centenário ali ficou toda congestionada, né, César? Forte abraço para você, meu amigo. Sempre informando a gente como está Criciúma, né? A Solange Fernandes João também já mandou seu bom dia. O bom dia também do Rony da Barra.

0: Barra da Lu, o bom dia do Laudir Brugnara, o bom dia também do ex-prefeito Valmir Brat, já está ligado com a gente, o Zé Furlan, lá em Termas do Gravatal ou em São Ludgero, também a Lu, né? Também o Paulo Conte, secretário de saúde, bom dia também do Guido Pisolatti, da Janes de Lourenço de Oliveira, a Janes convidando aí o pessoal para fazer a inscrição, né? No CIPA, né? No concurso aí da na inscrição da CIPA aí, tem uma comissão organizadora, daqui a pouco eu trago mais informações, viu? Da Prefeitura Municipal quanto à CIPA. E também a Janes de Lourenço de Oliveira, que é a presidente do Sintramor, né? O Rodinei Pereira, forte abraço pro Rodinei Pereira, quero agradecê-lo aqui pela disponibilidade e pela agilidade na resposta, né? Temos que cumprimentar aqui quando as pessoas merecem. E o Galego, o Rodinei Pereira, mais conhecido por Galego, ele tem um costume muito bom de responder na hora, né? Então a gente tem que agradecer realmente, parabenizá-los por esta agilidade. E ele já mandou uma resposta aqui para Gladys e os moradores ali próximo a Tirol, como ponto de referência a Tirol, né? Ali próximo à subestação da Celeste, aqui na saída para Uruçanga, no bairro Corridas. Vamos ouvir o que disse o Rodinei sobre esse problema aí. Parece que será já, pelo menos, minimizado, diminuído o problema aí já nas primeiras horas da manhã. Vamos ouvir. Fala aí, Rodinei, bom dia.
1: Bom dia, Padilha, bom dia a todos os ouvintes, né, internautas aí da Rádio Cultura. Esse problema aí dessa chuva que deu essa noite acabou esbordando a água na rua lá na Tirol, e entrando lá no pátio de uma casa lá de uma família. Então, só para salientar aí, né, que hoje de manhã, na primeira hora, ali às 8 horas, nós já vamos lá ver o que aconteceu para solucionar esse problema aí o mais rápido possível. Tá? Estamos indo para lá daqui a pouco já, e já vamos ver para resolver esse problema.
0: Olha aí, né? Vamos lá para ver e resolver o problema. Que legal, hein? Muito bom, parabéns a Rodinei, parabéns à equipe aí da Secretaria de Infraestrutura, que já está se mobilizando. Daqui a pouco, 8 horas, já estarão por aí, na região ali da Tirol, para minimizar o problema, diminuir, já que o transtorno vai continuar, porque a obra ainda não está terminada, está iniciando, né? E veio a chuva, alagou tudo, levou terra, areia, pedra, que o pessoal tinha comprado, inclusive, para colocar no pátio. Levou tudo, né? O investimento das pessoas para melhorar um pouquinho ou minimizar o problema aí do transtorno da obra. Agora, o problema da chuva, aí ninguém consegue segurar, né? Quando vem a chuva, vem para valer. Veio ontem à noite muito forte. A gente percebia por aqui, né, que a chuva era forte demais e era generalizada em toda a cidade, né, em toda a região. Então, realmente foi um transtorno localizado, pontual, mas um transtorno que merece uma atenção especial. Aí, portanto, o Rodinei Pereira, o Galego, resolvendo, ou pelo menos encaminhando a solução do problema. São 7h35 da manhã, 7 horas mais 35 minutos. Vamos chamar agora a nossa Richelle Maurício para trazer as informações da Fundação Hospitalar Santa Otília, em nome do mercado mais tradicional da cidade, Mercado e Lanchonete Nossa Senhora Aparecida, de Toninho Volpato. Richelle, muito bom dia.
2: Bom dia aos ouvintes da Rádio Cultura. Eu sou Richelle, enfermeira da Fundação Hospitalar Santa Otília, e eu estarei passando as informações das últimas 24 horas. Tivemos um total de 159 atendimentos no pronto-socorro. Setor de internação, estamos com 31 pacientes, sendo 24 pacientes no setor clínica médica e 7 pacientes no setor da maternidade. Cirurgias realizadas, tivemos 5. Nascimentos, tivemos 4, sendo 1 recém-nascido do sexo feminino e 3 recém-nascidos do sexo masculino. E aproveitando a oportunidade, eu convido a todos os ouvintes a fazer o convênio Amigos do Hospital. Sua contribuição é muito importante para o crescimento da Fundação Hospitalar Santa Otília. Faça parte desse convênio você também. E também informamos a todos os nossos ouvintes que o nosso centro diagnóstico de imagem conta com vários exames, entre eles raio-x, ultrassom, tomografia, endoscopia e colonoscopia. Estas foram as informações da Fundação Hospitalar Santa Otília das últimas 24 horas. Desejamos a todos os nossos ouvintes um bom dia.
0: Bom dia, bom dia para você, boa quarta-feira para todos aí da Fundação Hospitalar Santa Otília.
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2: São 7:37, 7:37. Agora, Diller Mando Brito, em nome de Decor Cortinas. 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Diller Mando Brito, bom dia.
3: Bom dia, Padilha. Bom dia, ministro da Rádio Cultura, aqui de Damando Brito. A Polícia Federal concluiu o processo administrativo disciplinar contra Eduardo Bolsonaro por abandono do cargo e decidiu pedir a demissão do ex-deputado federal. O relatório da corporação foi enviado ao ministro da Justiça, Wellington Silva, Lime Silva, a quem cabe decidir se assina o ato de demissão do filho do ex-presidente Jair Bolsonaro. O ex-parlamentar e servidor da PF desde 2010, no cargo de escrivão, em novembro do ano passado, teve mandado de deputado cassado por acúmulo de faltas. O procedimento disciplinar foi aberto logo na sequência. Uma vez que fora da função da Câmara, ele deveria retornar à polícia. Bem, ouvinte, a cassada continua. O sistema não para. Eduardo Bolsonaro só pede em perseguição para o pai dele. China. Universidades chinesas revogaram ou suspenderam 12.200 cursos de graduação entre 2021 e 2025 e criaram 10 mil novos programas ou cursos, alterando mais de 30% das ofertas da acadêmica, segundo o Ministério da Educação, via Xi'an. Cortes concentraram-se em artes, humanidades, línguas estrangeiras e gestão, áreas consideradas saturadas ou de fraca perspectiva de emprego. Em compensação, houve forte expansão em cursos ligados à inteligência artificial, semicondutores, ciências de dados e inteligências incorporadas, que seria a IA mais robótica, alinhando a formação às prioridades industriais de Pequim. A mudança responde a um alto desemprego juvenil, segundo 16%, e um aumento recorde de formados, muitos dos quais vêm dificuldades em conseguir o trabalho nas suas áreas. Um exemplo disso é a Universidade de Ciência e Tecnologia de Xangai, suspendeu o design de produção. A Universidade de Comunicação da China reorganizou o curso de cinematografia. Em suma, a China está reorientando rapidamente o ensino superior para encaixar a mão de obra mais nas indústrias do futuro. E as famílias e os estudantes já estão mudando as escolhas por conta disso. Bem, ouvinte, se o país deseja crescer ou se manter no topo, deverá encontrar na educação seu pilar mestre. Aos ouvintes da Rádio Cultura, Diller Mando Brito.
2: 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São 7:41, intervalo rápido. Daqui a pouquinho, Carlos Augusto de Almeida traz as informações da polícia, né? As principais manchetes que vão ao ar com detalhes a partir do meio-dia, no caso de polícia. E daqui a pouco mais também, por volta de 8 horas, teremos a presença hoje ilustre do prefeito municipal, Dr. Fernando Cruzeta, ao vivo aqui na programação da Cultura.
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0: São 7:47, estamos de volta, é o nosso espaço aberto, agora com a presença do Carlos Augusto, trazendo para você as principais manchetes da polícia, né? As últimas 24 horas, as manchetes da polícia. Carlos Augusto, bom dia.
1: Muito bom dia a você, Gelson Luiz Padilha, e amigos aqui do programa Espaço Aberto. Alguns dos destaques para logo mais ao meio-dia no Casos de Polícia. Homem é preso após ser flagrado tentando furtar carne em supermercado em Criciúma. Agora pegou essa onda, Padilha. Uma semana sim, a outra também, né? Os caras vão nos mercados para modo de furtar carne, querem fazer churrasco,
0: né? Só esquecem que estão sendo filmados, né?
1: Estão sendo filmados. Que as câmeras pegam tudo. E aí dá no que dá, né? Nós também tivemos uma colisão frontal seguida de batida contra a moto e deixou duas pessoas feridas em Criciúma. Criminoso furtaram relógios de energia e cortaram os fios de energia de uma residência. O cara chegou às 6 da tarde, eu paguei o talão de energia, mas levaram até o relógio. E aí deu no que deu, deu notícia policial. Mulher que trocou etiqueta em supermercado em Braço do Norte foi presa. Essa aí chegava lá no mercado, via o produto e botava a etiqueta com o produto bem mais barato, né? E aí deu no que deu, passaram no caixa, as funcionárias perceberam o golpe, chamaram a polícia. Em Tubarão, ladrão voltou a furtar a mesma empresa e acabou sendo preso. Polícia se mobilizou lá em Sangão em virtude sobre a população angolana e gerou protestos na cidade, lá na cidade de Sangão. Também acusado de matar companheira, forjou o suicídio e ele já é réu, né, por homicídio. Foi preso lá em Criciúma. E também uma colisão entre viatura da polícia e ônibus terminou com um idoso atropelado em Criciúma. É alguns dos destaques para logo mais ao meio-dia no Casos de Polícia. 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Com as informações da polícia, Padilha, aqui do seu programa, o Pipoca. Daqui a pouquinho eu retorno direto no quartel do Corpo de Bombeiros.
0: Muito bem, até daqui a pouco então, Carlos Augusto de Almeida trazendo as informações também dos bombeiros, da sua rua, do seu bairro ou da sua instituição, o nosso repórter Cultura entrando em ação. São 7:51, 7:51. Bom dia para o Wellington de Biasi Bianco, né? Bianco de Biasi, né? Que esteve de aniversário nesse fim de semana, último. Um abraço aí para o nosso secretário municipal de assistência social e habitação, né? A Nelly Coladelli, do Clube dos Idosos, enfim, a toda a equipe do Wellington aí, que fazem um trabalho muito bom aqui na cidade. A Renata, a Bruna, também o Carlinhos, a Rafaela, enfim, a toda a equipe da Cressol, bom dia.

0: Bom dia também a Ana Paula Volpato, né? Psicóloga Ana Paula, da Fundação Hospitalar Santa Otília, que presta serviços a outras instituições e empresas da cidade. Ali na fundação ela faz coordena o programa Bem-Gestar, né? O GAL, que é o Grupo de Acolhimento ao Luto, o projeto Orelhinhas, que também é um projeto social muito importante da Fundação Hospitalar Santa Otília, e agora a humanização no atendimento hospitalar, que já iniciou, né? É aquele trabalho de música, teatro, voluntários, o bem-estar, a alegria, a música, né? Plantão da Alegria, chama-se o projeto, Plantão da Alegria na Fundação Hospitalar Santa Otília. Muito legal, hein? Muito importante realmente, porque é na hora da dor, na hora da dificuldade que a gente precisa daquele apoio psicológico, aquele apoio das pessoas que querem prestar um serviço de levantar o astral, né? Aumentar o astral das pessoas que estão lá sofrendo com algum tipo de dor ou doença, né? Olha, a Rede Saúde do Homem, hoje é quarta-feira, amanhã tem atendimento, né, Delavi? Delavi Pisolati, forte abraço, Delavi, a toda a família. O Jaci Zomer também, um abraço para ele e para dona Jo. Os voluntários aí todos, né? O Dalcides Rampinelli, o Chirita e a dona Edna. Bom dia também para o Wellington Bianco, que falamos agora, né? Zé Carlos, José Carlos Cândido, outro baluarte da nossa associação de apoio aos homens, né? Saúde do Homem. O Orlando Pisolati Filho, Orlandinho, forte abraço. E sua mãe também, né? Forte abraço para eles. O Nebrídio De Biasi também está sempre ligado com a gente. O Guilherme Valente Souza, que é o nosso reitor do Unibave, que também é da diretoria, né? E doutor André Menegatti, nosso sempre presidente, né? O primeiro presidente da a nossa associação. Agora também contando com o doutor Hamilton Verambúsculo e com o enfermeiro da Fundação Hospitalar Santa Otília, né? Que também já presta serviços conosco aí, né? E é muito importante, né? O Rudi, né? Lá da Fundação. Forte abraço. Forte abraço para vocês todos aí, né? Que fazem parte da nossa associação. Aos vereadores também o nosso abraço, o Joel Cavagnoli, a Jana Coan, Murilo Hoffmann, que é o presidente, o Leandro Martins, o Josemar Sacon, o Cuca, Oswaldo Cruzeta, vereador Vá, o do MDB, os vereadores Pedro Orben, do Wagner Basquiroto, Maiara Dal Ponte Martins, e do PSDB, a vereadora Mirelle De Biasi, a vereadora Marlise Chiquetosa, né? Vereadora Marlise Zomer, a Chiquetosa, também ouvindo a cultura sempre, né? Forte abraço para vocês todos aí, bom trabalho nesta quarta-feira. E por falar em quarta-feira, hoje é dia de recebermos aqui o Momento Espírita, feito e produzido pelo nosso Centro Espírita Libertação de Orleans.
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2: Bom dia a todos, meus irmãos e minhas irmãs. O convite do Mestre Jesus para hoje: a paz que nasce da confiança. Neste momento em que nos reunimos para elevar o pensamento, somos convidados a silenciar as agitações do mundo externo para ouvir a voz suave do Mestre Jesus em nosso íntimo. Vivemos dias de grandes desafios, onde a celeridade das mudanças, as preocupações com o futuro e as dores da vida cotidiana, por vezes, nos fazem sentir sobrecarregados. O Espiritismo, em sua face consoladora, não vem para nos isentar das provas, mas para nos dar um mapa de como atravessá-las. Jesus nos disse: vinde a mim, todos vós que estáis cansados e sobrecarregados, e eu vos aliviarei. O que é este alívio, senão o entendimento de que nada é por acaso?

dificuldades que enfrentamos não são punições, mas convites ao nosso crescimento. São as pedras preciosas da nossa experiência, lapidando em nós a paciência, a resiliência e a caridade. Muitas vezes, a nossa ansiedade nasce do desejo de controlar tudo. Contudo, a luz da doutrina espírita nos recorda que somos instrumentos da vontade de Deus. Quando entregarmos nossas aflições aos cuidados do alto, através da prece sincera e, principalmente, através do trabalho no bem, percebemos que o fardo se torna mais leve. Lembremos-nos de que cada um de nós é um semeador. Mesmo em meio à tempestade, temos a oportunidade de semear uma palavra de consolo, um gesto de escutativa ou um pensamento de bondade. É no servir ao próximo que encontramos muitas vezes a cura para as nossas próprias feridas. Que possamos hoje renovar nossa fé, que o nosso olhar não se fixe apenas nas sombras do caminho, mas no horizonte de luz que o Pai nos reserva. Somos espíritos imortais, em trânsito pela terra, cercados por amigos espirituais que nos amparam em cada passo. Não caminhei sozinhos. A paz que buscamos não virá da ausência de problemas, mas da presença de Deus em nossos corações. Que a luz de Jesus ilumine as decisões, fortaleça os ânimos e traga a serenidade necessária para compreendermos que, independentemente do que enfrentamos, a vida segue, evolui e, acima de tudo, triunfa pelo amor. Que assim seja.

0: cativa essa fé. A paz que buscamos não virá da ausência de problemas, mas da presença de Deus em nossos corações. Que a luz de Jesus ilumine as decisões, fortaleça os ânimos e traga a serenidade necessária para compreendermos que, independentemente do que enfrentamos, a vida segue, evolui e, acima de tudo, triunfa pelo amor. Que assim seja.
1: 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Transmissão pelo Instagram, @ Centro Espírita Libertação. 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
2: Muito bem, tivemos aí um pequeno problema técnico, resolvido já o problema da gravação, né, do nosso Centro Espírita Libertação de Orleans. Mas já solucionado, pontualmente 8 horas da manhã, 8 horas da manhã é a hora certa da Ótica Pacheco aqui no programa.
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Muito bem, já contamos aqui com o prefeito municipal, já está com a gente, 8:07. O bom dia para o Nelson Zappellini, para o Vitalino Ribeiro, para o professor Marino Tessari, muito bom dia, amigo. É, a todos os demais que estão aqui no YouTube, no Facebook, a Divânia Coan e também o Edio lá no Rio Pinheiros, enfim, todos que estão acompanhando ou pela internet ou pelo rádio o nosso programa. Um bom dia especial para vocês. 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

0: 7:45:21. Vamos ao nosso repórter Cultura e já conversamos com o prefeito ao vivo aqui na Cultura, aqui no programa. Chuva, muita chuva ontem à noite, alguns transtornos. E é claro, o prefeito vai falar não só sobre os transtornos, mas também sobre a evolução das obras, as obras em andamento, enfim, o dia a dia na prefeitura, como está aqui com a presença ilustre do prefeito Fernando Cruzeta, já, depois da participação do Carlos Augusto.
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0: Carlos Augusto, é com você outra vez. Problemas aí na nossa conexão, deixamos então para depois, prefeito, é com você, já que o Carlos Augusto falhou lá, o telefone falhou, não deu para a gente entrar com ele antes do bate-papo, mas durante aí a conversa ele pode entrar também e trazer as informações.
2: Mas vamos mandar um abraço e um bom dia aí para o nosso amigo Pipoca, né? Pipoca. Bom dia, Padilha, bom dia às pessoas aí que nos acompanham através da Rádio Cultura, e a gente está aí novamente para poder prestar alguns esclarecimentos, conversar um pouquinho com a população e nada melhor através dos microfones aí da Rádio Cultura, que alcança aí todo o município de Orleans e que é recebida sempre com muito carinho aí nas casas, nos lares aí da nossa população.
0: Muito obrigado, prefeito, pela presença ao vivo aqui com a gente, né? E a gente vai com o Pipoca então, agora deu certo a conexão, e depois vamos bater papo aqui sobre o município de Orleans, sobre o atual município, né, prefeito? Já. Vamos então, Carlos Augusto, é com você agora. Agora sim.
3: É isso aí, a saudação da sirene aqui dos bombeiros. A nossa autoridade municipal, prefeito, doutor Fernando Cruzeta, que está aí nos estúdios. Aqui a viatura raso do Corpo de Bombeiros deu ar da graça aqui e fazendo a saudação ao nosso prefeito aí, tá certo? Hoje a saudação foi ao prefeito aqui. Aqui a Gabriela e também o Zanini ali, o Marcos, que já estão na viatura ASO, fizeram a saudação aqui, tá certo? A equipe que trabalhou durante a noite, Cabo Figueiredo, DC Silveira e ADC Gabriele, a equipe que assume agora pela manhã, chefe de socorro, sargento Brugneroto, o Cabo Mike, o BC Zanini e o BC Marcos, é a equipe que toca as atividades aqui dos bombeiros. Duas ocorrências, a primeira às 9:30 da manhã, o idoso com mal súbito ali no Alto Paraná, ele foi avaliado, medicado e conduzido para a Fundação Hospitalar Santotínia, às 16 horas, lá na Zambuja. Tivemos uma suspeita de infarto masculino, 35 anos, foi avaliado e conduzido pela viatura ASO para a Fundação Hospitalar Santo Tíria. Nós teremos hoje a aula aí com os bombeiros voluntários, tem aula hoje dos bombeiros voluntários, é resgate veicular, né? Então, portanto, hoje as aulas aí dão prosseguimento aos bombeiros comunitários aqui do município de Orleans. Falei aqui para a oficina Pedro Cara, a oficina da mecânica pesada no bairro Corridas, Nova Orleans, anexo. Tem um barzinho do Beijinho Torto que vai promover um bocotó para essa sexta-feira. Agradecendo aqui a farmácia Della Justina e da Corégio, a loja Tudo por 20, preço único, bem ao ladinho da Igreja Matriz. Eu agradeço a Agropecuária Rio Belo, Chiquinho Automóvel, Autoelétrica do Badeca, ABS Concertos do amigo Fabiano, o telefone 9

0: Moura, agora dando uma passadinha lá pela Defesa Civil. É isso aí, Padilha, e um bom dia.
1: Muito bem, Carlos Augusto de Almeida. Carlos Augusto, portanto, traz as informações. Daqui a pouco ele entra com outras informações também sobre o transtorno da chuva de ontem à noite, né? É, já tivemos aí a participação do Galego, do secretário de infraestrutura, Cedinho, trazendo a informação ali do, da região, a região como ponto de referência, o depósito da Tirol, né? Ali tem uma rua sendo pavimentada e deu problema, transtorno, chuva demais, invadiu pátios e tudo mais. E tem transtorno aí para algumas famílias, já está sendo tomado providência, segundo o Galego, já estão se dirigindo para lá agora às 8 horas da manhã. Mas o prefeito está com a gente, nada melhor que o prefeito, que também está bem informado sobre esses problemas. Vamos começar pelos problemas, depois pela solução deles, né, prefeito? Seja bem-vindo mais uma vez. E é claro, é sempre bom receber o prefeito aqui no sentido de esclarecer alguns assuntos que pendentes da comunidade e também trazer novas informações, né, prefeito? Bom dia mais uma vez.
2: Bom dia novamente, Padilhas. É, justamente, a gente tem trabalhado muito, né, esse ano de 2026, como a gente já vem anunciando e vem conversando, né, com a população e também com a imprensa, com toda a imprensa. É, esse ano vai ser um ano, está sendo um ano de muita entrega, né? Entrega de obras que foram organizadas, planejadas lá, lá no ano passado, né? Desde o ano passado aí a gente vem trabalhando muito, captando recurso, né? Fazendo os projetos, desenvolvendo as obras aí. A gente tá percebendo que o resultado já está aparecendo, e com um grande volume. Né, prova disso são as obras aí da Ponte Preta Brusque, que até setembro nós queremos estar pavimentando, né, passando a camada asfáltica em cima daquele primeiro trecho, né, que é da Ponte Preta até na ponte que vai para o Rio Laranjeiras, ali a Ponte do Márcio. Então a gente quer deixar o asfalto já, a capa preta, vamos dizer, passada, para dar mais condições para as pessoas, né, que utilizam aquela via. E o trabalho realmente ali...
1: A ideia ali, então, prefeito, é fazer por etapas, não fazer toda a extensão.
2: Vai ser feito toda a extensão, a obra não vai parar. Certo. Mas ela, por ela ser uma obra muito extensa, muito grande...
1: E
2: muito utilizada, um volume muito grande de veículos, né? A gente fracionou a execução.
1: Ah, ótimo.
2: Né? A primeira fase da execução é da Ponte Preta até a ponte que liga, né? A
1: ponte do Bibi ali, né?
2: É a ponte da onde tem na curva ali, né?
1: Sei,
2: onde
1: sei.
2: Vai para Boa Vista e Laranjeiras.
1: Uhum.
2: Então, é o primeiro trecho.
1: Você não é do tempo do Bibi, é que ali tinha a tafona do Bibi.
2: Isso.
1: Né? Bem pertinho.
2: Aqui hoje a gente chama aqui a ponte do Márcio, né? Porque o Márcio mora bem ali.
1: Márcio mora ao lado.
2: É. Então, inclusive a gente manda já um bom dia, o Márcio, a toda a família Sequinel, que inclusive foi aí feita a conversa com o nosso secretário para fazer a cedência de um espaço no terreno dele para nós colocarmos uma balança. Né, uma balança para fazer a pesagem, né?
1: Que é necessário,
2: do nosso,
1: né?
2: Nós vamos fazer a pesagem do agro, né, dos caminhões, mas também vai servir como uma balança rodoviária.
1: Olha só.
2: Né, então, nós vamos estar aí espaçando, né, fazendo essas atividades de balança para o nosso agricultor, mas também em datas e momentos oportunos aí como uma balança rodoviária para fazer a conferência do peso, porque como nós estamos fazendo a pavimentação, né, de uma grande via, né, daquela estrada toda, nós precisamos fazer o controle da pesagem também.
1: Que é um grande problema,
2: que,
1: né?
2: É um grande problema.
1: Aqui na cidade também, né?
2: Com certeza. E a gente precisa executar as obras, mas também exercer o controle para a manutenção ser mais fácil.
1: Uhum.
2: Né? E aí, como eu dizia, essa obra da Ponte Preta, a segunda fase, ele já está sendo iniciada, a empresa já está trabalhando, que é da ponte ali do Márcio, para frente, em direção ao Rio Laranjeiras, e assim vai se dando a sequência, né, para que a gente possa entregar essa obra completa até final do ano que vem.
1: Certo.
2: Final do ano que vem.
1: A ideia é até final de 2027 estar pronta.
2: Está entregue para a população a obra toda completa, inclusive com as pontes, né, que nós precisamos uma ponte ali logo nessa... passa a comunidade do Rio Laranjeiras, nós temos uma ponte pequena, nós precisamos, pensando no desenvolvimento, alargar aquela ponte.
1: Uhum.
2: Né? Então o projeto já está sendo, temos o projeto, já está em andamento também para a gente fazer o alargamento. E aquela ponte também lá do Gersino, que fica bem na curva, na Brusque, já voltando, né?
1: Uhum.
2: Em sentido Rio Calota ali, a gente precisa

0: precisa também tirar aquela ponte de onde ela está, jogar ela um pouco mais para cima, que já foi conversado com o seu Gercino, e vai fazer a
1: cedência. É uma ponte problema realmente há muitos anos.
0: Muitos anos. E ela, para a gente que está pensando no desenvolvimento, no crescimento, e para dar fluxo e vazão, né, melhorando a mobilidade e o escoamento da nossa produção, a gente tem que tirar aquela ponte de onde ela está, colocar ela um pouco mais para cima, né? Não aquela ponte específica, mas a construção de uma nova ponte de mão dupla.
1: E ali já é uma obra um pouco maior, né?
0: Mas vamos,
1: pela declividade.
0: Sim, pelo, né? Nós vamos fazer aquela ponte ali também para dar mais segurança, né? Uhum. Para as pessoas. Então, são muitas obras, né, Padilha, que a gente vem realizando ao mesmo tempo. Hoje nós estamos fazendo, a Eurico Damásio estava programado para dia 27, a camada asfáltica, mas com essas chuvas aí dá uma atrasada, é por conta da produção do asfalto, essa vai ser através do consórcio, né, que nós temos, mas é os 7 municípios, né? Então vai dar uma atrasadinha, mas logo na semana seguinte a gente vai estar passando aí, fazendo a reprogramação, para fazer
1: passar a Eurico é aquela que sai ali na SC, né?
0: Que entra aqui no, é a que sai
1: para lá do Tanaka ali com o ponto de referência.
0: Isso.
1: E depois sobe e vai até a saída lá em cima, né?
0: Isso, essa mesmo.
1: E ela vai ajudar também no fluxo de
0: chegada da cidade. Vai ajudar o escoamento ali também, né? Para tirar um pouco do movimento, né?
1: Da chegada,
0: né? Da chegada ali no trevo. Mas a gente sabe que para resolver o problema tem que fazer uma nova ponte.
1: Exato.
0: Uma terceira ponte.
1: O estrangulamento é ali, né?
0: Com certeza. Mas a gente já está alinhado com o governador. Né? O governador disse, ó, antes da eleição nós não temos condições, porque por motivos óbvios, aí convênio, prazo, uhum, e data, né? Mas o governador já sinalizou de forma bem positiva, mostramos o projeto para ele do contorno viário, que ele já tinha garantido os 5 milhões.
1: Lá no início do ano passado.
0: No início do ano passado. E a gente, né, fez a alteração do objeto, fez a compra toda daqueles equipamentos, mas o projeto não está morto, o projeto está vivo.
1: A ideia então ficou... é fazer uma ponte mais embaixo ali, né? Lá pelo quilômetro 92.
0: Isso, a ponte mais embaixo para fazer a ligação com o contorno viário, que a gente acabou não. Só não foi startado o início dele, desse contorno viário, por conta da licença ambiental, que deu uma atrasada, naturalmente, né? A licença ambiental a gente sabe como é que funciona, e essa licença é através do IMA. Então deu uma atrasadinha, mas nós não paramos de trabalhar, não paramos de dar seguimento no projeto, né? E aí mostramos para o governador, ele sinalizou de forma muito positiva, né? E temos plenas condições de estar no próximo ano aí correndo, né? Correndo atrás se o governador ganhar a eleição, né? Que vamos trabalhar e fazer força para isso, e que a gente tenha o encaminhamento dos projetos, né? E também, se por acaso não ganhar, a gente vai estar correndo atrás também.
1: Da mesma forma, né?
0: Da mesma forma com o governador que se eleger. Então a gente está com várias obras sendo executadas, Padilha, ao mesmo tempo. Coisa que nunca foi visto em Orleans, a quantidade, né, de obras sendo realizadas e entregues à população. Mas isso é tudo fruto de um planejamento que eu e a dona Leonete, que eu já mando um bom dia para ela, conseguimos, junto com os nossos secretários, junto com o planejamento, né, com o pessoal do planejamento, nossos servidores, né, efetivos aí, também comissionados, fazer, né, desenvolver esse planejamento para a execução dessas obras, né, para que a gente pudesse fazer uma organização e estar fazendo essa realização. Lançamos o programa Avança Orleans lá em outubro do ano passado. Das 42 obras que nós lançamos lá, apenas 6 obras não estão ainda em andamento, eles não estão sendo executadas, porque as outras 36 obras estão sendo, ou já foram entregues, ou elas estão em andamento. O parque municipal está sendo pavimentado, o paver, não sei como é que ficou agora com a chuva, mas estava sendo terminada a pavimentação em paver das ruas, né, onde as pessoas circulam, né, que é o principal ponto. A parte onde vai ser toda a realização da festa, a gastronomia, a parte dos shows ali, nós fizemos uma nova configuração esse ano, né, o NUA, que é o grupo dos arquitetos, aí, né, é o núcleo dos arquitetos de Orleans, que estão nos auxiliando, que estão nos ajudando a desenvolver uma identidade para o município, inclusive para a questão turística.

0: também, estão nos ajudando também lá no parque, realizando os projetos de paginação, né? Nós mudamos a configuração da festa para receber e ter uma experiência para que no próximo ano a gente já consiga dar sequência na implementação de equipamentos, estruturas fixas, banheiros e tudo mais. Então esse ano vai ser mais um ano de montagem de equipamentos lá, de tendas, mas de uma outra configuração, para nós termos uma nova experiência, né? O ano passado foi muito bom, a gente tem um feedback muito positivo da festa do ano passado, mas eu tenho certeza que esse ano vai ser melhor ainda, porque a cada ano a gente procura melhorar, né? Então, erros pode ser que aconteçam, mas a gente procura acertar sempre, né? Então o parque já vai estar pavimentado, né? A parte das ruas, dando mais segurança para as pessoas se locomoverem lá dentro do parque e tal, e para terem mais acesso também a toda a parte gastronômica, toda a parte das empresas que vão estar lá se instalando. Então a gente está muito contente com o resultado que nós estamos proporcionando. Né, nós temos aí o SAMU, a nova sede SAMU sendo executada, também está bem encaminhada. Temos o posto de saúde na frente da onde era a sede do INSS, que agora é a Secretaria de Saúde, que também está sendo vamos dizer assim, reestruturada, né, a sede do INSS conseguiu.
1: Ali já começou, a obra já está em andamento.
0: Ali já iniciou, né, o posto de saúde está em andamento, já foi feita parte da concretagem lá da laje, né, o posto de saúde está andando bem, e a secretaria que é na frente, né, que é onde era o posto do INSS, vai ser a nossa Secretaria da Saúde, que também as obras ali de manutenção, reforma e também de implementação da secretaria, né, fazendo
1: até porque é um prédio antigo, né?
0: Prédio antigo, tem antigo. Que ser feito as reformas necessárias para que a gente possa dar o atendimento, né, da população e a condição para quem vai lá trabalhar. Então aquele prédio ficou fechado bastante tempo, acho que uns 6 anos ela estava fechada, então a gente tem que fazer umas reformas, né, fazer umas manutenções necessárias para a nossa secretaria se instalar ali no prédio. Conseguimos resolver com o INSS, com a superintendência do INSS, essa, vamos dizer assim, essa pendência, essa lide que tinha. Conseguimos o direito de uso. E enquanto o processo ainda se discute para se definir valores aí que futuramente também a gente vai estar resolvendo. Então a nossa secretaria vai estar sendo desocupada, primeiro andar, lá atrás, naquela área do hospital, naquela ala, né, que ficou parada há mais de 30 anos, que agora está sendo executada. Né, conseguimos aí, com o governador do estado, 5 milhões, mais 1,5 milhão do Espírito Amin, que direcionamos lá para o hospital, e agora aquela obra está sendo executada, e eu tenho certeza que vai ser uma grande obra que vai beneficiar a população, porque saúde, a gente saúde é tudo, né? Saúde em primeiro lugar, sem saúde a gente não sai de casa. Então com esse olhar que eu e a dona Leonete direcionamos esses 4 milhões de reais que o governador nos agraciou, vamos dizer, com o Santa Catarina levado a sério. Nós podíamos ter colocado em qualquer outra estrutura, mas pensando na saúde, pensando nas pessoas, na qualidade de atendimento para as pessoas, no melhoramento da qualidade, nós direcionamos esses 4 milhões lá para o hospital, e hoje a obra está acontecendo. Já estive lá, já fiz os vídeos, já passei lá para conferir a execução das obras e estamos acompanhando. Né? Então, fora, né, as obras que nós estamos executando de pavimentação, que a
1: Barracão em andamento também.
0: Barracão, né, em andamento, Rio Novo também em Rio andamento.
1: São muitas obras ao mesmo tempo.
0: São,
1: né,
0: muitas obras ao mesmo tempo.
1: Ontem a chuva assustou, né? Ontem
0: deu uma assustada.
1: Deu uma assustada porque ela acaba atrapalhando, atrasando.
0: Atrapalha o
1: criando transtorno para os moradores. Né?
0: Acaba sempre quando mexe em obra, quando tem um tempo de chuva, um tempo chuvoso, sempre traz transtorno. A própria obra já traz transtorno. Né, com a chuva, o transtorno aumenta. Mas a gente sabe que é passageiro, que é temporário e que é um dissabor necessário para um melhoramento futuro. Né, a Joaquundo Croceta também está sendo pavimentada.
1: Em corridas, né?
0: Na entrada da Marmoraria Rossi.
1: Marmoraria.
0: Lá onde a gente já fez a entrega de 3 ruas no loteamento.
1: Ela vai emendar aqui com a, com

0: uma área industrial, não?
1: Ainda não.
0: Ainda
1: vai
0: não.
1: Passar,
0: tem um trecho no meio ainda.
1: Ainda vai ficar um trecho ali que vai ser o próximo, as próximas, os próximos encaminhamentos ali para que a gente possa fazer a ligação. Nesse primeiro momento, nós vamos fazer a Jacuando Croceta, inclusive com os deslocamentos dos postes que foram feitos, fazendo uma abertura maior ali para que ali seja uma alternativa de escoamento da produção, né, e também de mobilidade. É que ali tem o loteamento Pazon, que nós pavimentamos aquelas três ruas ali, né? Então vai passar pelo loteamento.
0: A minha pergunta foi que a Eurico Damasio pela direita, quem chega, e esta Jacuando Croceta, que sai aqui na Librelato, né? Embaixo na Librelato, seriam realmente dois pontos importantes até para aliviar.
1: Estratégicos para a mobilidade.
0: Aliviar, né, aí a mobilidade nessa questão aí da saída para Uruçanga ou chegada de Orleans.
1: Sim, com certeza. Isso a gente está. Pensando nisso, né, no escoamento da produção, na mobilidade, na segurança e para facilitar e melhorar, né, que a gente decidiu executar essas duas obras. E nós estamos fazendo elas ao mesmo tempo, juntamente com aquela rua da Tirol, que é Azelino Bonetti. Se eu não estou enganado o nome, acredito que a Azelino Bonetti está sendo executada também. Então são muitas obras, Padilha, como a gente tem dito, são muitas obras e obras importantes que estão sendo realizadas ao mesmo tempo, né? E outras que vão iniciar logo depois do período eleitoral, porque nós não é porque o período eleitoral se iniciou que os convênios se encerraram, os prazos de firmar convênio, a prazo, né, para poder dar início em obras, que nós estamos parados. Estamos indo à Floripa.
0: Agora, eu acho que foi uma ótima estratégia, prefeito, sem interromper o seu raciocínio. Na verdade, foi uma ótima estratégia planejar muito bem o ano passado, começar as obras todas antes da eleição, antes do período eleitoral, porque aí não para, né? Quer dizer, na verdade, o senhor tem serviço demais agora para realizar até passar a eleição, né?
1: Com certeza, não, serviço não para, nós vamos dar continuidade e isso foi, realmente é fruto de uma organização e um planejamento, que eu não fiz sozinho, eu não faço nada sozinho, ninguém faz nada sozinho, né? Então isso, eu, a dona Leonete, os nossos secretários, né? E principalmente o pessoal do planejamento, né, e também da execução de obras, aí a gente tem que agradecer ao Galego, ao Alexandre, ao Betão, que estão dando esse suporte, ao Ito, também a Secretaria de Educação, o Guilherme, que está fazendo um sucesso, ele está surpreendendo na Secretaria de Agricultura,
0: né,
1: muito organizado, o Agro 360, tive um feedback muito positivo ontem, conversava com o gerente do Banco do Brasil, o cartão é do Banco do Brasil, então eu conversava com o gerente do Banco do Brasil, Gilberto, que eu já mando um bom dia, um abraço para ele, e ele me passou um feedback muito positivo, que ele atende os agricultores, atende os nossos produtores, e ele passou o que os agricultores estão sentindo com o agro, né, apesar de ser um valor pequeno, né, comparado com o faturamento que cada agricultor tem, porque hoje nós temos empresas do agronegócio no nosso interior.
0: Muito grandes,
1: não
0: fortes.
1: São propriedades rurais lá daquele antigo produtor rural do colono. Não, hoje nós temos empresários rurais, nós temos empresários do agronegócio. E esse cartão, ele acaba fazendo com que primeira valorização do nosso agricultor, do nosso,
0: sim,
1: produtor rural. Essa é a valorização.
0: Reconhecimento pelo
1: reconhecimento,
0: trabalho,
1: porque é um retorno, é um bônus fiscal, é um retorno para ele. E ele pode pegar aquele valor e vir no comércio local e gastar onde ele quiser.
0: Certo.
1: Só precisa ser no comércio local e pedir nota fiscal. Só para ajudar a movimentação financeira da cidade. Então a gente acaba incentivando não só o agricultor, não só o nosso produtor rural, mas também o nosso comércio. Então isso, e a gente tem visto, né, com bons olhos essa movimentação, e o interessante, Padilha, é que quando a gente leva conhecimento das nossas lideranças, das autoridades aí a nível estadual, eles se surpreendem com o programa. A forma como ele foi idealizado, como ele foi implementado aqui, porque nós copiamos lá do conceito, a gente copiou lá de Maravilha, que já tinha um projeto semelhante a esse, mas como no poder público a gente pode copiar e não precisa pagar royalties, nós copiamos e melhoramos o projeto. Então o Guilherme conseguiu fazer com que o programa ficasse melhor, ficasse mais adequado, preparando o município, né, fazendo

0: do movimentos para o município se preparar para a implementação e finalização da reforma tributária. Então isso é planejamento. A nossa administração, minha e da dona Leonete, nós temos trabalhado com muito planejamento, com muita responsabilidade e cuidando realmente da nossa cidade. E eu tenho certeza que o trabalho que nós temos feito, a população já consegue perceber, né, o tamanho dos benefícios que a gente está conseguindo entregar para a população. Fruto de planejamento e organização.
1: Prefeito, me dá só um tempinho, vamos tomar um copinho de água e já voltamos depois do intervalo para falar um pouquinho sobre as obras futuras, né? Temos, por exemplo, Serraria Rio Pinheiros, que é a segunda etapa da Estrada Boa Rural. Temos outras obras que poderão acontecer no segundo semestre agora e também no primeiro semestre do ano que vem. Ou seja, é um ano chave o ano que vem, até porque é o penúltimo ano da sua administração. Então, é um ano chave. O que que se pensa, né, para o futuro, para especialmente segundo semestre, que é terminar as obras iniciadas, mas principalmente no ano que vem, 2027. O que que se espera, né, da prefeitura, do poder público de Ordenança? Já a gente volta.
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0: 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Metalúrgica Maestro do Brasil, localizada em Uruçanga, está contratando homens e mulheres para aumentar seu quadro de colaboradores. Não exigimos experiência. Salário inicial de R$3.000 em setores com insalubridade. A empresa oferece ótima refeição gratuita com refeitório na empresa e transporte gratuito. Início imediato. Interessados comparecerem na empresa ou entrarem em contato pelo fone WhatsApp 48-3466-6501. 48-3466-6501.
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0: Muito bem, estamos de volta e temos a presença ilustre aqui do prefeito Fernando Cruzeta, que tirou um tempinho hoje de manhã para vir aqui na Cultura e prestar contas, né, daquilo que vem acontecendo na cidade. Já falamos sobre obras, já falamos sobre diversos assuntos aqui importantes para a nossa comunidade, mas ainda não falamos sobre a nossa cidade. Está ficando cada vez mais bonita, prefeito. Eu gosto de elogiar quando tem motivo para elogiar, também criticar se for o caso de não estar correto, né? Eu acho que um dos pontos mais altos da sua administração, inclusive o senhor foi premiado no início do ano em Camboriú, a gente acompanhou aqui também, a questão do rotativo. O rotativo era uma incógnita, será que vai continuar, será que não? Vai funcionar, não vai funcionar? E no começo teve alguns percalços, problemas até de pessoas que não estavam à disposição para trabalhar pelo valor que se pagava. O senhor reformulou a lei, enfim, melhorou o pagamento e agora me parece, pelo menos é o que a gente tem ouvido aqui, é que o rotativo está funcionando plenamente, né? Está muito bem, né?
1: Com certeza, realmente está funcionando bem, né? Nós tivemos que tomar essa decisão e implementar, né? Num outro formato, né? O rotativo. Mas quando a gente faz as coisas com dedicação, com planejamento e com organização, os resultados aparecem, né? O resultado efetivo está aparecendo, que está aí, que foi implementado o rotativo pela Prefeitura Municipal, gestão pela Prefeitura, né? E fomos premiados pela iniciativa e pela forma de implementação, porque o rotativo realmente é um problema não só aqui. É um problema onde
0: generalizado.
1: Braço do Norte tentou implementar, teve que...
0: Criciúma não funcionou direito. Tubarão, pior ainda.
1: Tubarão, Florianópolis, então a gente foi premiado. Porque isso não foi uma inscrição que nós fizemos do rotativo, não. Isso a agência pegou lá no Tribunal de Contas o edital de licitação, fez a avaliação e nos premiou pela iniciativa. Também o Guilherme nos ajudou, né? O Guilherme tem todo um conhecimento de informática, de sistema, né? O Guilherme que é da agricultura e é formado em sistemas, né, de formação, então ele também nos auxiliou nisso.
0: Eu acho que esse suporte técnico também é fundamental, né,
1: prefeito?
0: Porque na prática a questão do controle, de toda a parte de controle de estacionamento, aliás, agora até a sinalização tá evoluindo e muito bem, né?
1: Com certeza a gente não para de trabalhar e aí fomos premiados pela forma como ele foi implementado e hoje está aí uma atividade que não visa lucro, mas ainda assim, mesmo sem visar lucro, sem dar meta para funcionário como era antigamente, a gente sabe que é uma atividade rentável, que ela se paga, é uma atividade que se paga e sobra o dinheiro para fazer a manutenção das vias, fazer as pinturas, fazer as manutenções necessárias ali e aplicar esse recurso nos benefícios do trânsito. Então, está aí, está funcionando e a população está utilizando do serviço que está sendo disponibilizado para também gerar mais segurança, mobilidade aqui para o nosso comércio local. Então a gente fica feliz quando a gente consegue entregar um serviço de qualidade para a população. Né? Então, e também, né, Padilha, mencionasse que a cidade está ficando mais bonita. Realmente, a gente tem todo um cuidado, né, com a nossa cidade, porque as pessoas, os turistas que chegam aqui, eles querem ver a cidade organizada, limpa e ver os atrativos, né? E a gente tem trabalhado também junto com o NOA, discutindo muito melhoramentos e revitalização da nossa cidade.
0: É mais uma vez o olho técnico dos engenheiros e arquitetos.
1: Isso, criando, né, essa identidade do nosso município, né, a identidade cultural, né, que acaba se revertendo numa identidade visual. Né, então, nós estamos trabalhando para também iniciar, para o próximo ano, aí um trabalho de uma revitalização da nossa cidade. Vamos iniciar pelas principais ruas no início, né, lógico. Sendo redundante, né? Vamos iniciar no início, sendo redundante, mas vamos dar início, né, nessa revitalização na praça, na rua Arciliano Ramos e vamos fazer com que a nossa cidade fique mais acolhedora, né? Sempre lembrando essa identidade do nosso município, do Dote da Princesa, que é uma terra que tem muita cultura, que precisa ser resgatada. E aí a Secretaria de Cultura tem feito um trabalho, né, iniciamos aí em meados já desse ano, mas o trabalho está sendo feito com muito profissionalismo, através do Gustavo, que é o secretário, inclusive.

0: inclusive sexta-feira nós vamos ter o primeiro concurso, né, da escolha.
1: Que foi uma decisão acertada, ele citou ontem aqui o secretário e o Nelson estiveram aqui, que é do turismo.
0: Sim.
1: Eles citaram exatamente o seu pedido, né, de identificação de ordenanças, mas também com a participação das pessoas
0: e
1: da comunidade. Né?
0: É um sentimento de pertencimento que a gente quer fazer com que as pessoas participem, né? Participem das decisões da gestão para ter esse sentimento de pertencimento. E amanhã, e na sexta-feira, nós teremos esse concurso que criamos através de lei, o concurso, inclusive com subsídio financeiro para o conde e para a princesa que ficarem, né, classificados, que ganharem o concurso, eles vão ter 3 meses de subsídio, naqueles 3 meses representativos, né, para estarem indo nas festas, estarem indo nos eventos, né, políticos, para ir lá na Lesc, para ir lá na Casa Civil, estar representando o nosso município, para terem essa condição de representatividade. Então a gente fez também muito organizado, planejado, né, e vamos fazer a realização do concurso agora na sexta-feira. Os jurados são todos de fora, tem profissionais da área, tem jornalistas, tem primeiras...
1: São 10 jurados.
0: Primeiras,
1: né,
0: damas que vão estar nos acompanhando.
1: Mas então, é uma escolha muito técnica.
0: Muito técnica, muito bem elaborado, um concurso muito bem organizado. Então, para que a gente possa, e é o que eu sempre tenho dito nas reuniões dos nossos secretários, todas as ações, todas as obras, tudo que nós formos fazer, tem que ser bem feito. Não tem a mínima possibilidade de fazer obra mal feita porque é do poder público. Não, temos a obrigação de fazer melhor, porque tem o dinheiro provisionado. Se tem o dinheiro, tem que ser obra de qualidade, e o produto que for entregue para a população tem que ser feito de boa qualidade. Porque quando a gente vai fazer uma reforma lá na nossa casa, nós não queremos o melhor? A gente, quando vai comprar uma roupa, algum objeto para a gente não quer o melhor possível? Dentro das nossas condições financeiras, para o município não pode ser diferente. Obra tem que ter qualidade. E essa é a marca que nós queremos deixar e o conceito que nós estamos gerando. Né, para o ano que vem também, Padilha, a gente tem uma preocupação muito grande. Já startamos alguns movimentos para que a gente possa iniciar reformas de escolas. Nós precisamos fazer, praticamente todas as escolas precisam de manutenção e reforma. Então a gente vai estar startando isso também, né, vamos iniciar lá pela escola de Brusque, que está com uma condição precária, né, então vamos fazer toda a reforma e manutenção, né, para dar mais condições para nossas crianças. Estamos fazendo paradas de ônibus, que era uma solicitação, né, para dar mais condições para as crianças, mais qualidade, né, para que elas não fiquem tempo de chuva se molhando, pegando chuva, nas épocas de sol, né, esse sol forte que nós temos aqui, né, no verão, a gente sabe que é complicado, mas estamos fazendo, licitamos 30 inicialmente, está sendo realizado já, várias delas já estão prontas, como eu passei e vi, na Santa Clara está pronta, aqui no Nova Orleans já está pronta, e tantas outras que estão sendo executadas. E se precisar licitar ainda mais, né, depois de implementar essas 30, nós vamos licitar ainda mais do que 30, porque a gente precisa da qualidade para as nossas crianças e para as pessoas que acabam fazendo uso. Estamos finalizando o estudo para linhas de ônibus, para nós voltarmos
1: pedido,
0: com o processo
1: pedido
0: com o
1: bastante transporte, forte
0: com
1: da comunidade.
0: O transporte coletivo. Estamos finalizando essa parte, né, e vamos provavelmente a partir do próximo ano, acredito que a gente vai já ter o transporte público disponível, né, algumas linhas, né, para a população.
1: É necessário, né, um estudo anterior para que não haja aí linhas obsoletas, linhas que depois não vão
0: nós
1: ser
0: sabemos,
1: utilizadas.
0: Nós sabemos, Padilha, que assim, necessidade há em todas as comunidades afastadas. A gente sabe que existe. Agora a gente precisa identificar as demandas.
1: Exato.
0: Né, para que a gente... Porque o transporte público, ele não é... A gente não consegue fazer um processo licitatório e uma empresa vir explorar, né, porque ela não é economicamente viável. A prefeitura tem que desembolsar, né, tem que subsidiar esse transporte. Então é por conta disso, né, que nós estamos fazendo um estudo para implementar. Né, vai lá, compra um ônibus e bota... Não, mas para aí. Quais são os horários, qual é a rota, como é que tem que funcionar? Tem que ser feito com planejamento.

0: Né? Para tirar o serviço é fácil. É só ir lá parar o serviço que tinha. Pararam. Agora a gente tem que implementar novamente. E por quando parou, teve um motivo. Por que que parou? Porque ele não era economicamente viável.
1: Exato.
0: A prefeitura tinha que desembolsar dinheiro.
1: Era executado por uma empresa terceirizada.
0: Era um custo muito pesado. Né? Então, foi parado com o serviço. Agora a gente vai retomar o serviço. Né,
1: a ideia é retomar pela prefeitura ou tipo rotativo ou não? Ainda não tem decisão.
0: O estudo vai dizer.
1: Certo.
0: Né? Mas a vontade que nós temos é de implementar ele gratuito pela prefeitura. Mas o estudo é que vai nos nortear e vai nos dar o direcionamento para que a gente possa tomar a decisão.
1: Prefeito, tem alguns questionamentos aqui. Um deles é da presidente do Sintramor, que pergunta o seguinte: prefeito, como pensa valorizar o servidor público, que na opinião dela, né, é quem mantém a cidade em ordem?
0: Nós já estamos fazendo alguns movimentos de valorização, né, dos servidores aí. A gente tem atendido todo o pessoal do Sintramor com muito respeito, né? E dentro das possibilidades aí, a gente tem feito alguns movimentos, já fizemos para algumas categorias, fizemos repasse, né? Dois repasses de aumentos aí, e nós estamos buscando dentro dos limites orçamentários e prudenciais para que a gente possa, que assim, não é só simplesmente dar salário. Né, a gente precisa, é uma via de mão dupla. Ela falou muito bem que é quem movimenta, quem mantém os serviços. Então a gente precisa entender que é uma via de mão dupla. Uma mão lava a outra, as duas lavam o rosto. Não é simplesmente a valorização é salário. Não, para aí. A valorização dentro dos limites orçamentários pode ser feito através de um reconhecimento financeiro, mas também de outros movimentos que a gente já tem. Já tem realizado. A gente já fez a valorização financeira de algumas categorias, né? E aí estamos fazendo, estamos iniciando também um estudo, Padilha, e para fazer a revisão do nosso plano de cargos e salários e do estatuto. Então isso está sendo realizado também. E isso, nessa revisão, que nós vamos estar discutindo diretamente com os funcionários, nós vamos buscar esse reconhecimento, a valorização, mas prevendo também a continuidade do serviço. Porque se a gente pagar o salário, eu gostaria de ir lá e dizer assim, olha, eu vou pagar, vou aumentar em 20% para todo mundo. Só que a responsabilidade fiscal não nos deixa fazer isso. Né? Os limites prudenciais, né? E não nos deixa fazer o que a gente gostaria. Então a gente tem que tomar as decisões com muita responsabilidade. E com muita responsabilidade a gente tem feito isso. E o meu respeito a todos os funcionários, isso nós já demonstramos, eu e a dona Leonete temos atendido todos os servidores e nós temos essa, vamos dizer assim, essa percepção que o funcionário precisa de uma atenção. E assim a gente tem feito.
1: Muito bem, prefeito, já estamos no finalzinho do programa. Tem outras perguntas aqui que infelizmente as pessoas estão mandando agora. E aí, na última hora, não vai dar tempo hoje. Mandei mais cedo, tá? A Ivonete Ramos aqui fala do transporte público, acha que é uma boa iniciativa, porém, acha que é muito tempo esperar até o ano que vem. A Ivonete ainda pergunta, prefeito, rapidamente aqui, sobre a pracinha do São Jerônimo, se tem alguma novidade ou não. Deixa eu ver o que mais aqui, que tem mais gente. A dona Terezinha Fachin Fernandes está homenageando seu neto, mandando um abraço super especial para o seu neto Davis, que já trabalhou conosco aqui, né? Realmente um grande homem, né, dona Terezinha? Está de aniversário hoje, desejando a ele toda a felicidade do mundo, dizendo que ama muito aquele neto querido. Então, são manifestações aqui dos nossos ouvintes. Prefeito, para encerrar, se quiser responder algum questionamento de última hora, fique à vontade, mas também agradecê-lo aí pela presença aqui no programa, convidá-lo para um dia a gente fazer um outro programa das 11 também, que tem mais tempo ainda, para a gente debater os assuntos da cidade e do interior, claro, do município como um todo. E tem um evento amanhã à noite também de guitarras ali no...
0: Um evento musical e cultural aqui no Galeano também.
1: Um projeto da cultura estadual, né?
0: Isso, então sendo trazido aqui para Orleans também, movimentando a nossa cidade e a nossa cultura.
1: Entrou na rota da cultura também, dos eventos, né? Isso é muito importante. É claro que é um assunto para outro momento, mas precisamos de um... além do Parque Princesa Isabel, que está ficando muito bom, de um grande centro de eventos em Orleans para centralizar esses grandes eventos.
0: Com certeza precisamos disso também, né? E também precisamos de uma arena, né? Uma arena para multiuso.

0: Porque o nosso esporte, ele já virou, em pouco tempo já virou uma referência. De esquecido que era o esporte, né? A gente conseguiu resgatar e conseguimos fazer com que o nosso município seja olhado também como referência no esporte. Né? Trouxemos o kart ano passado, esse ano teríamos, né? Vamos ainda estar discutindo uma nova tragédia, a etapa do motocross, e vamos estar trazendo esse motocross para cá. Oportunamente vou conversar com o Lucas para a gente poder definir os próximos encaminhamentos, porque nós precisamos fazer com que a nossa cidade realmente, e quem mora aqui, quem vive aqui e quem gosta da nossa terra, respire o pertencimento pela nossa cidade, né? E isso a gente tem feito em cada movimento. Eu e a Dona Linete sempre temos falado que nós não fizemos nada pela metade. A gente tem que entregar o melhor, e é o que a gente tem feito, o que motiva a gente sair de dentro de casa, deixar filho muitas vezes, deixar a esposa, abrir mão da família e estar se envolvendo, para fazer valer a pena, fazer essa passagem que a gente está na gestão pública, é entregar o melhor possível. E a gente vai, né, fazendo isso de forma muito organizada. Eu não gosto de fazer nada que não tenha um planejamento, uma organização, e que não tenha que não demonstre a longo prazo um resultado efetivo e próspero para a população. Então a gente tem feito isso com muita dedicação. Os parques nós vamos implementar, respondendo a Ivonete. Também tem outras obras aí que nós vamos estar fazendo o lançamento aí nos próximos dias aí.
1: O modo que nós citamos antes do intervalo e que não acabamos não entrando no assunto, a segunda etapa do Estrada Boa Rural acontece ainda, começa a acontecer esse ano ou só no ano que vem?
0: Vai acontecer esse ano. A licitação já foi realizada, o dinheiro já está garantido. Não conseguimos firmar o convênio antes do período eleitoral, mas a empresa que ganhou já está pronta, preparada. No meio desse, entre o período, né, entre agora até a eleição, nós vamos finalizar a parte de formalização de convênio, encaminhamento da documentação via Badesc, que tem a parte do empréstimo ali. Nós vamos deixar toda a parte de documentação toda organizada. Passada a eleição, no primeiro dia, depois da eleição, dando tudo certo, essa parte de geração de convênio e realização, inicia a obra também ali de ligação da serraria no Rio Pinheiros Baixo, onde a gente fez aqueles 2 quilômetros de asfalto lá no Rio Pinheiros e fizemos uma ponte de mão dupla. Ficou muito bonita, ficou muito boa, dando condição de trafegabilidade para as pessoas que utilizam ali e para o escoamento da produção. Que o escoamento da produção, principalmente leiteira, é muito grande. E a gente quer realmente, Padilha, é fomentar as regiões do nosso interior. Porque o centro já tá todo, vamos dizer assim, já não existe mais espaço para crescimento. O município precisa crescer, ele tem que crescer para os nossos interiores. Sem dúvida. Assim a gente tem feito.
1: Prefeito, muito obrigado mais uma vez pela presença. Volte sempre que puder aqui na nossa cultura, que tem portas abertas aí para divulgar e também para, principalmente, fazer esse encurtamento de distância entre poder público e também a comunidade. Forte abraço.
0: Abraço a você, Padilha. Obrigado pelo espaço. A gente sempre está à disposição. E é sempre uma satisfação e uma alegria a gente poder passar as informações e passar, né, o que realmente vem acontecendo na nossa gestão e no município de Orleans, né, entregando para a população o melhor serviço, que é o que a nossa população merece. Lembrando que nós vamos ter a grande festa do nosso município. O nome da festa é Orlefest, que também foi escolhido com a participação da população. Estava lá no site, o pessoal entrou, participou, tinham algumas opções. Orlefest foi o nome escolhido. Vamos ter aí dias 28, 29 e 30 uma grande festa no nosso
1: parque. E será sempre realizada na data de aniversário do município?
0: Sempre na data do município, a Orlefest, 113 anos estamos completando. 28, 29 e 30, uma grande festa lá no Parque Princesa Isabel. Forte abraço e um bom dia a todos.
1: Bom dia, prefeito. Muito obrigado aí pela presença mais uma vez. São 9:02, 9:02, chegando por aqui o Amarildo Teles e o Show da Cultura na sequência. Forte abraço para você e, é claro, fique com a gente. Às 11 temos aí, hoje é quarta-feira, temos aí hoje 11 horas da manhã, a professora Elaine com o Educar para Crescer. Eu volto amanhã, 7 da manhã. Forte abraço, bom

0: Bom dia, até amanhã.
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0: Hora certa, 9:06. Alô você, bom dia. Estamos chegando com mais um programa Show da Cultura aqui na nossa emissora. Hoje, quarta-feira. Respira fundo, toma um café bem forte aí, porque chegamos na metade da semana, né? E metade da semana é com aquela respirada, um cafezão bem forte. Já se programamos aí pra aguentar o peito até o fim de semana. É, já começamos a medir o final de semana aí, ó. E hoje, como eu falei, é dia 22 de julho de 2026 e estamos vivendo o inverno brasileiro, 18 graus de temperatura, tempo encoberto, mas me parece que não teremos tantas chuvas assim como previsto, né? E para você que está comigo, aquele abraço, bom dia, é bom estarmos juntos curtindo o nosso programa Show da Cultura.
1: No meu país.
0: A partir de agora eu já libero a sua participação no 3466-1082 para você concorrer a um relógio de pulso Oriente do melhor, tá? Custa bem mais do que você pensa. 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Então, queremos você.

amigo mesmo. Vamos em frente por aqui. Você vai participando comigo aí no 3466-1082. É telefone, é WhatsApp, é telefone, é Instagram, o Instagram Cultura FM 87.5, é o Facebook Rádio Cultura FM, é a nosso portal rcnoticia.com.br e o nosso YouTube, Rádio Cultura 87.5 FM Orleans. Esses canais você pode participar com a gente aqui. Agora, se você entrar no rcnoticia.com.br, você tem imagens ao vivo aqui do programa, tá? Estamos aí na live.

Eu quero sua ajuda hoje, porque nós vamos tocar muita moda boa aqui hoje, tá? Hoje eu vou meter moda boa aqui pra se acabar. Mas eu preciso da sua ajuda aí, né? Você participando, dizendo, ah, eu quero essa. Ah, tá na lista? Tá na lista. Então o pau pega. Não tá na lista. Fica pro outro dia. E assim vai indo, tá? E assim vai indo. É assim que a gente quer fazer a coisa aqui. Então, vamos lá. Eu sou Amarildo Teles. Comigo na produção, Iago Teles, na reportagens é o Carlos Augusto, coordenação Suzilei Brigante Padilha, direção Gelson Luiz Padilha, e o programador é você, tá? Que tá aí do outro lado. Você que é o programador. 9:10, 9:10. Olha, vamos assim, ó, assim, Gino e Geno.

0: Egido Egido, beber, vou beber veneno. Mas não vai mesmo, não vai mesmo, hein? Pode fazer a festa, só não pode morrer. Não pode morrer de jeito nenhum. E para não morrer, sabe, não pode tomar veneno, não pode tomar facada e nem tiro. Tá certo? 914. 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Você que vai participar comigo aqui, aquele abraço. Tem muito prêmio realmente, para você participar com a gente. 3466-1082 e eu pego aqui, tem participação. Ô, meu amigo Anselmo mandou umas fotos. Bom dia, Anselmo. Anselmo, vai trabalhar, Anselmo. Vai carpir uma roça, Anselmo.
1: Bom dia, Marildo. Vou te multar, Marildo. Vou te multar. Dá uma multa, Marildo.
0: Vai me dar uma multa.
1: Isso, Marildo. Ah. Escute-me hoje, Marildo. Vai chover, Marildo. Vai dar chuva.
0: Tá chovendo aí, tá chovendo aí? Aqui tá chovendo, aqui tá chovendo. E aí, tá chovendo, Anselmo? Bom dia, Anselmo. Eu também vou te multar. A hora que você passar pelo Morro do Gato na contramão ali, eu vou te multar, Anselmo. Bom dia, meu amigo Anselmo. Bom dia, Marildo. Agora começou a minha manhã de verdade, animada, escutando a Marildo. Tamo junto, meu amigo Zeca do Piso. Um abraço, cara. Um beijo no coração. Que bom ter você. Que bom ter você com a gente. Sadi Correia. Bom dia, Sadi Correia.
2: Bom dia, Marildo. Aqui é o Sadi, aqui do Santista. Queria tocar uma música pro meu neto Eduardo, que hoje está de aniversário.
0: Uhum.
2: Felicidade pra ele.
0: Uhum.
2: E concorrer aos prêmios daí da rádio.
0: Tá ok, tá concorrendo ao relógio do Dia dos Pais, tá, Sadi? Tá concorrendo, além do relógio do Dia dos Pais, tá concorrendo também ao lanche que eu vou sortear na sexta-feira e a 10 litros de gasolina do Alto Posto Serra Mar. Deixa eu... mandou mais um, Anselmo? Fala, Anselmo. Eu vou te multar, Anselmo.
1: Não, vai trabalhar o marido vai trabalhar.
0: Vamos trabalhar, porque o povo quer trabalho por aqui. 9:16, Léo Magalhães.

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0: de volta aqui na Cultura com o Show da Cultura, o Show da Cultura que é o melhor show do mundo, do sul do mundo, né? Verdade? 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Tá ok? Enxugue a cara, mulher. Enxugue a cara, pare de chorar, mulher. 9:30, 9:30. Eu tenho aqui também, ó, o prêmio aí do amigo Menegasso, né? E tenho 10 litros de combustível pra ver pra essa semana do Alto Posto Serra Mar. E tem mais ainda, tá? Tem mais prêmio aqui ainda. Tem também um relógio de pulso bagualado. Bom dia, me chamo Simon Mariano de Souza. Deixa eu anotar seu nome aqui. Simon é com Y. Mariano de Souza está concorrendo aos nossos prêmios aqui da cultura, tá? Está concorrendo aos prêmios da cultura. Um abraço para você. Vamos em frente aqui para ti e toda a sua família também, Simon. Aquele abraço. Meu amigo Wilson, fala aí, companheiro. Bom dia.
1: Bom dia. Amarildo Teles, estou ouvindo o teu programa. Obrigado. A música é com Chitãozinho e Chororó, Fio de Cabelo. Uia. Ofereço para minha filha, para o David e para o Tiriva aqui na oficina, o povo do Bar Vermelho e todo mundo que está ouvindo o programa. Obrigado. Obrigado e bom dia.
0: Obrigado. Ah, vamos achar já esse fio de cabelo, vamos depenar esse fio de cabelo aí. Já a gente coloca no ar esse fio de cabelo aí. Pode ficar tranquilo. E é com Chitãozinho e Chororó que você quer, né? O Chitãozinho Choró, porque o Chitãozinho Choró é bom. Também gosto que o Chitãozinho Choró, fio de cabelo. Aquele fio de cabelo ficou no armário, grudado, na hora que você passou com o cabelo comprido, louca véia, passou correndo e acabou enroscando tudo aí. 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Bom dia pra você que tá mandando mensagem. Daqui a pouquinho eu já vou atendendo as mensagens de vocês aqui, tá? O que que eu vou tocar agora aqui? Deixa eu ver o que eu vou tocar aqui. É um dia só, um dia só, meu Deus.

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Agora são 9:47, 9:47, Lucilene, já vai sair tua música aí, tá, Lucilene? 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

0: 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Seguindo por cá, nós vamos trazendo mais, deixa eu ter mais um ouvinte aqui, só um pouquinho aqui. Ah, o Anselmo, fala aí, Anselmo. O Anselmo.
1: É o Caco,
0: de novo? Já casou comigo, contigo a semana já, essa música. Ô, Anselmo, é o Edinho. O Edinho que compra ferro. Bom dia, dona Irani Ironi.
2: Bom dia, Marildo. Queria participar do sorteio do relógio também.
0: Tá bom. Deixa eu anotar teu nome aqui no relógio também. Ironi. Tá concorrendo aqui, minha querida, tá? Tá todo mundo concorrendo. Alô, Lucilene. Bom dia. Bom dia, Lucilene. Deixa eu ver essa música aqui, se é boa. É uma música que eu quero ver se é boa essa música. Se não for, eu tiro. Não tem problema.
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Odori Sampaio, 9:53, 9:53, continua dando suas mensagens aí, continua participando comigo aqui, tá? Deixa eu mandar um abraço pro seu povo aqui que tá comigo. Ô, seu Cobajo, bom dia, seu Romualdo, bom dia, equipe Brat Automóveis, alô, Ana, Camila, Bárbara, Laís, Luiz, Tigrão, o Cris, a Sofia, a Natália, a Milênia e também o Kaique. Ô, Kaique, o Loxaide que tá de férias, o Loxaide, ô, vida boa, de férias, também o Maurício, o Diego e o Reginaldo, time Brat Automóveis, tem o Baixinho também, alô Baixinho, aquele abraço. Dona Tereza Coan, bom dia Fabiano de Bona, bom dia Idair Esprícigo, Idair, dona Idair, bom dia dona Idair Esprícigo, dá bom dia hoje que sexta-feira a senhora não tá, né? Sexta-feira a senhora tá na feira, sexta-feira a senhora vai pra feira. Sérgio Batista Coan, bom dia garoto, aquele abraço, tem moda? Tem moda boa. Ô, Lucilene, vou tocar essa aqui, ó. Ah, vai que você gosta.

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1: Pontualmente 10 horas.

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0: 2:06, chegamos na segunda parte do nosso programa 10:06. Que bom ter você com a gente aqui, tá? Que bom ter você todos os dias conosco aqui. Meu amigo Edivan, o Negão do Ibirela, bom dia, Edivan.
1: Bom dia, amigo. Amarildo, bota meu nome pra concorrer a gasolina aí.
0: Vai pra gasosa, vai pra gasosa aqui. Também o Edivan, o Negão do Ibirela. Já tem que começar outra folha aqui, chama mais uma aqui, tá? Vamos começar mais uma folha aqui com Edivan. Amigo Edivan do Ibirela, o Negão do Ibirela, nosso bom dia. Tá aqui, Edivan. Está marcado aqui. Edivan também está marcado, participando de todos os sorteios aqui da emissora. 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

0: Meu amor, é você. Agora são 10 horas e 15 minutos, 10 e 15. Deixa eu mandar um abraço pro meu Patrício Alberton. Seu Patrício Alberton, o Patrício da Pitaia, né? O Alberton da Pitaia. Um abraço aí no Rio Belo. Um abraço então pro seu Patrício. E olha, eu tô devendo uma visita pro senhor, a gente vai fazer. O senhor me pediu uma música aqui, eu não achei, eu acho que ela é muito antiga, essa música, né? Eu não consegui encontrar. Mas depois a água aparece por aí, eu vejo se ele consegue encontrar. 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Também, deixa eu ver quem está comigo aqui. Bom dia, bom dia, bom dia. Grupo da Rádio, Edson Baggio, bom dia. Bom dia também aqui para...
1: Bom dia, Marildo. Bom dia. É a Geralda Mota Pereira aqui da Coloninha. Uhum. Marildo, eu gostaria de colocar o meu nome para concorrer a gasolina aí. Por atendido, Mota te agradeço. Pereira. Muito obrigado. Tchau, tchau, até mais.
0: Tchau, querida, tchau. Deixa eu ver aqui. Bom dia, quero participar do sorteio dos prêmios. Toca Aurora. Nossa, essa música é linda, hein? Essa música Aurora do Mundo é linda, cara. Eu gosto com o João Mariano, né? Acho que é Mariano, né? Com Mariano. Já vou achar aí Aurora do Mundo, eu gosto dessa música aí. É a Nica Lúcio. Tá anotada, Nica. Silvia Radovansky, vamos ver o que a Silvia tem para nós aqui. Bom dia, Marildo, coloca meu nome no sorteio dos prêmios, grato. Seu programa é bom dia. Silvia, deixa eu botar o nome da Silvia aqui. Silvia Radovansky. Aqui é tudo ao vivo, tá? Não tem muito, nem muito pá, mais uma aqui. Bom dia, Isolete.
2: Bom dia, Marilda. Isolete aqui da Coloninha. Quero concorrer aí a gasolina aí.
0: Isolete.
2: Tá bom?
0: Coloninha. Tá anotado aqui, Isolete da Coloninha. Mais um aqui. Bom dia.
3: Oi, bom dia, Marilda. Eu quero participar do sorteio. Aqui é do oratório. Meu nome é Luiz Gabriel Adriano. Eu vou botar o nome meu, do meu pai, que é o flamenguista, e da minha mãe, Maria de Lourdes Adriano. Obrigada. E eu quero concorrer ao relógio, muito obrigada. E eu quero uma música do Zezé de Camargo e Luciano.
0: Tá bom, meu filho. Que correria que veio daqui pra me anotar agora, me deu um susto aqui, não foi fácil. Mas consegui anotar. Aí o flamenguista, o Luiz Gabriel, né, e a Maria de Lourdes Adriano. Tá aí, obrigado, cara, obrigado pela participação sua aqui. Depois eu toco um Zezé de Camargo e Luciano pra você, tá? Antes eu vou ao telefone, ver quem está comigo por aqui, bom dia.
4: Bom dia, Marildo.
0: Bom dia.
4: A Rosetânia, da Coloninha.
0: Oi, Rosetânia, tudo bem?
4: Eu sou São Paulina, tá? Não flamenguista.
0: Ah, tu é São Paulina?
4: Tô.
0: Eu achei que você era do Flamengo também.
4: Vai. Bota o nome do marido meu aqui.
0: Diga o nome do marido, é o...
4: O Altamiro.
0: O Altamiro.
4: A minha filha, meu filho também, então.
0: Então diga.
4: Thalia Cesconeto dos Santos.
0: Thalia
4: Cesconeto. E Andrei Cesconeto Aste.
0: Andrei?
4: Cesconeto
0: Aste. Andrei Cesconeto Aste. Ok.
4: Tudo de bom, tá? Roda a musiquinha pra nós que eu tô escutando, hein? Tô ligada.
0: Eu já mando moda pra vocês aí, já mando música aí, tá bom? Você obrigado.
4: Tem gasolina aí, não tem dinheiro pra gasolina.
0: Tá bom, tchau, tchau. É boa, bom, 10, tá? Litros, 10 litros de gasolina é top, né? 10 litros de gasolina é bom demais da conta. 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

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Deixa eu ver se eu acho aqui já de imediato a Aurora do Mundo aqui. Para mim já tocar já. Ah, tem só com Chico Rei Paraná. Só. É. Vai com Chico Rei Paraná, então. Chico Rei Paraná, Aurora do Mundo. Canta aí, meus amigos.

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10h33, 10h33, manhã de quarta-feira. Hoje tem futebol hoje à noite, né? Deixa eu entrar aqui no Globo.com pra nós já ver aqui qual é os jogos que acontecem pela 19ª rodada do campeonato. 19ª rodada do Campeonato Brasileiro, tá, gente? Vamos ver aqui para você ficar também bem informado sobre esporte. O Rodolfo informa vocês aqui às 18 horas, né, Rodolfo? Mas a gente sempre traz um toquezinho esportivo aqui, porque teremos jogos do Brasileirão hoje. Quero falar também da Série B rapidinho aqui, tá? Primeiro, vamos falar da Série A. Jogos da 19ª rodada, começou já na última, durante a Copa ainda começou, né? Foi na quinta-feira passada. Santos 2, 1 para, não, Botafogo 2, 1 para o Santos. Na quinta também Vitória 1-0 para o Vasco. Na sexta Fluminense RB, o Red Bull Bragantino 1-1. Na sexta também Mirassol 2, Grêmio 1. E ontem tivemos Atlético Mineiro 1, Bahia 1. Hoje, 19h30, Coritiba e Palmeiras. Às 21h30, São Paulo e Atlético Paranaense. E às 21h30 também de hoje, Internacional e Cruzeiro. E Chapecoense e Flamengo. E hoje também 21h30. Amanhã tem o jogo do Corinthians contra o Remo, amanhã 19h30. A próxima rodada já será no final de semana, tá? Palmeiras líder com 41, em segundo Flamengo com 34 pontos. Mas aqui eu quero falar da Série B também, né, com vocês, porque ontem o Criciúma fez um crime. O Criciúma foi até Novo Horizonte e bateu o Novo Horizontino na abertura da 19ª rodada, 1-0. 1-0 pro Criciúma. Tivemos também ontem Avaí 2-1 pro América de virada, Vila Nova 2-1 pro Fortaleza. Hoje, Operário e Ponte. A Vila Nova ganhou ontem, né, também. Operário e Ponte, tá. Operário e Ponte, depois Ceará e CRB também é hoje. Hoje também Goiás e Sport. O Goiás tem 28 pontos, tá na cola do Criciúma também aí, né? E Náutico e Londrina. Atlético, amanhã tem Atlético e São Bernardo. E amanhã também tem Cuiabá e Atlético Goianiense. E teremos o Botafogo de São Paulo e o Juventude. Juventude está na cola do Criciúma.

É o Juventude, tem 32 pontos. O Criciúma tem 39, o Vila Nova é o segundo, tem 34. 34 para 39 são 5 pontos de vantagem que o Criciúma tem. Se o Juventude vencer hoje, o Criciúma se mantém com 4 pontos de vantagem fim do primeiro turno. Lembrando mais uma vez que quem ganha o primeiro turno não quer dizer nada. Mas o Criciúma está bem encaminhado para subir no próximo ano, tá? Tá bem encaminhado o Criciúma realmente e vamos torcer que dê certo aí com o Tigrão. Aqui, deixa eu ver o que a Ana tem aqui para mim. Ana Feltrin. Oi, Ana. Bom dia. Ana Feltrin, Nova Orleans. Bota meu nome no sorteio. E da minha amiga Marli Mariano Furlan. Bota uma música. Obrigada. Então, nós vamos colocar a música já para vocês aqui, tá? Eu vou tocar. Quer me pedir o Zé de Camargo e Luciano? Então vai, Zé de Camargo e Luciano. 10h34.

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4: Pega fogo, cabaré! Já é 10h51, 10 horas e 51 minutos. Daqui a pouquinho tem o programa Educar. Como é que é? Educar para viver, né? Educar para viver. É isso que tem daqui a pouquinho? Daqui a pouquinho tem aí, tá? Educar para crescer, exatamente, para crescer. Educar para crescer, daqui a pouquinho, às 11 da manhã. Eu tenho agora o Peter Scheuer. Vamos lá, abertura aqui.
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4: Peter Scheuer, como é que tá, Peter? Buenos dias, garoto!
6: Bom dia! Índices que variaram entre 100 a 130 milímetros aí no sul do estado, principalmente da região aí de Criciúma até a região de São João do Sul, incluindo Passos de Torres, a região de Sombrio, Ermo, Jacinto Machado. Já a região de Lauro Miller, por exemplo, ficou em torno aí de 60 milímetros. A região como um todo de Laguna, Jaguaruna, uns 25, 40 milímetros. Até teve uma estação meteorológica de Laguna que chegou aos 50, Rio Fortuna com 51 milímetros. Então, bem como previsto, a região da Serra já passou aí de 100, 150 milímetros. Então, assim, ó, tá indicando um padrão de tempo mais instável. Tem previsão de chuva durante a sequência dessas próximas horas. É uma chuva que ela é realmente mais concentrada no nordeste de Santa Catarina. Então, ora chove, ora para. Em momentos é uma chuva fraca, em momentos só apenas aquele céu mais encoberto. E assim vai. Amanhã, nublado, com alguma chuva, alguma garoa no início da manhã e metade da tarde para frente pode voltar a ter algum chuvisco. Então ainda tem chance de chuva nessa quinta-feira. Na sexta-feira o tempo melhora, mas pontualmente alguma garoa fina isolada não dá para descartar no início da manhã e final do dia. No sábado, tempo bom. Domingo, tempo bom com chuva passageira isolada à noite. O mar ele segue com altura de ondas que varia entre meio metro ao metro, picos de 1,5 metro, e a ondulação continua de nordeste. Peter Scheuer, meteorologista, com a previsão do tempo.

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0: estamos de volta, agora já são 10 horas e 56 minutos. Eu tenho um áudio da Sheila aqui, deixa eu ouvir primeiro.
1: Bom dia, meu amigo, tudo bem?
0: Tudo bem.
1: Avisando que chegou o pinhão cajuvá, chegou o pinhão macaco, quem conhece a qualidade já sabe. A gente mora aqui perto da rodoviária, bem na rótula, atrás do fórum. 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Falar com a Sheila ou a Genor.
0: Sheila, eu tô passando aí agora, tá? Eu quero comprar pinhão. Eu vou passar aí agora. Fica perto da rótula aí que eu já tô passando. É um Onix Prata, tá? Só vou fechar o programa aqui e já vou descer aí. Tá bom? Tô tentando, esses dias já fui ali e não consegui achar qual que era a tua casa. Mas agora eu só vou fechar o programa aqui, já vou lá. E vou dizer pra todo mundo, pinhão lá, ó, pinhão, vários estilos de pinhão aí, é. E esse pinhão aí é o pinhão macaco, esse é bom. E o outro também, né, o tradicional. Então já eu passo aí, tá bom? São 10h57, grande abraço, até amanhã, querendo Deus, fui!

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Bom dia, queridos ouvintes aqui da Rádio Cultura. Estamos em uma manhã tranquila, linda. Por quê? Porque estamos aqui. Estamos vivos. Estamos com a bênção de mais um dia. Eu sou Elaine Fraga Trancoso e comando o programa Educar para Crescer, aqui na sua Rádio Cultura. O nosso programa ele é destinado a pais, educadores, professores e todos os profissionais e pessoas que se importam com a educação, que se importam com o futuro de nossas crianças e adolescentes. E vocês sabem, queridos ouvintes, quem constrói esse futuro? Não são as crianças. Ainda não são os adolescentes. Quem constrói esse futuro somos nós. Nós que somos pais, avós, professores, tios, madrinhas, padrinhos,

pessoas que amam as crianças, que amam os adolescentes, que sabem o propósito da vida, o propósito do educar um filho, do educar uma sociedade. Nós temos muitas preocupações, mas a maior preocupação que nós devemos ter, se você tem criança pequena, se você tem filho adolescente, é com eles. Você precisa se preocupar com seus filhos. Muitos pais estão vivendo no automático. Acordam de manhã, tomam banho, tomam café, escovam os dentes e saem correndo para trabalhar. E os seus filhos? Como que você está se preocupando com seus filhos? Ah, Elaine, mas eu me preocupo porque eu tenho que trabalhar, porque eu tenho que trazer o sustento para dentro da casa. Mas você está conversando com seus filhos? Você está ensinando valores, princípios? Você está ensinando honra, caráter, bondade, gratidão? Você está ensinando uma oração para o seu filho? Pense bem, pai e mãe, que está me ouvindo. Você está ensinando seu filho que tudo que vocês têm dentro da sua casa é fruto do trabalho de vocês, do empenho de vocês em trazer o alimento, em trazer a moradia, em trazer a coberta que cobre, que protege seus filhos na noite de frio? Vocês estão mostrando para os seus filhos isso? Mas não é mostrar de uma forma rude e dizer assim, ah, o pai está te sustentando porque tu tem que obedecer o pai, porque o pai trabalha igual um cavalo e tu tem que obedecer o pai. Não, não precisa ser desse jeito. Eu sei que tem pais que são bem sofridos que falam assim, oh, mas vocês não me obedecem, o pai trabalha das 7 às 19 horas da noite e vocês não dão valor. Vocês têm que mostrar para os seus filhos que tudo que está dentro da casa de vocês é fruto do trabalho de vocês. Conversando. Olha aqui, filha, a mãe trabalhou e comprou esses alimentos. Vamos preparar? Sabe como que você ensina uma filha ou um filho a dar valor para o alimento? Na hora do preparo. Chama sua filha. Pode ter 6 anos, 5 anos, 4 anos, a idade que for. Diz assim para ela, vim aqui ajudar a mamãe a fazer o almoço. Vamos lavar o arroz. Vamos lavar o alface. Olha só que bonita essa fruta. Vamos lavar para a gente comer depois. E ensine seu filho a cozinhar um arroz. Ensine seu filho a cortar uma carne. Eu me lembro que quando eu era pequena, eu sabia desde pequena, eu acho que com 8 anos, eu sabia cortar uma galinha, um frango. A minha mãe comprava frango inteiro. Eu ia, tirava as coxas, cortava lá certinho naquele cantinho que tem o nervinho, cortava a coxa, cortava a asinha, cortava o peito. Com 8, 9 anos, claro que eram outros tempos e a faca era afiada, era perigoso. Ela podia ter me ensinado outra coisa mais fácil. Mas eu já fazia isso. Agora, com a maturidade que eu tenho, a minha mãe forçou um pouco, né? Mas era o que ela tinha naquele momento. Ela trabalhava demais. E eu fui uma filha que sempre ajudei em casa. Porque eu sabia disso. Sempre ela deixava a responsabilidade para mim cuidar da minha irmã mais nova. Que também isso, no momento, agora, com a minha maturidade, foi o que ela conseguiu naquele momento. Mas criança não cuida de criança, gente. Tá bom? Criança não cuida de criança. Só que isso foi há 46 anos atrás. As leis melhoraram. O entendimento das pessoas melhorou nesse sentido. A informação chegou. Mas isso não anula o fato de que vocês, pais, precisam ensinar aos seus filhos o valor de tudo que é colocado dentro.

dentro de casa. Não é tanto valor em reais. Ah, isso aqui custou R$50, ah, esse frango custou R$29. Não, é o valor do trabalho de vocês. Por que que é importante trabalhar? E às vezes um pai diz assim, ó, ah, eu vou trabalhar porque o pai vai comprar um presente para ti, um brinquedo para ti. Não, pai, quando você for dizer que você vai trabalhar para comprar alguma coisa, diga assim, ó, eu vou trabalhar para ti comprar comida, para comprar o nosso cuidado na nossa casa, para manter a nossa casa. Porque assim a criança começa a ter noção do que realmente é importante. A mãe vai trabalhar para ir lá no mercado comprar as frutas, as verduras, o alimento para a nossa família. Eu ouço alguns pais dizendo assim, ó, não, não, a mãe vai trabalhar para comprar um presente para ti, fica quietinho que a mãe vai te dar um presente. Não prometa presentes para o seu filho, assim, a todo momento. Uma hora ou outra, tudo bem. Mas não faça disso uma moeda de troca para comportamento. O seu filho tem que se comportar bem porque você dá exemplo, porque você ensina, porque você orienta. Não porque você está comprando figurinha para ele ou porque você está comprando uma bicicleta para ele. Não tenha essa moeda de troca. Seu filho está indo mal na escola, com notas baixas, aí você diz para ele assim, filho, se tu melhorar tuas notas, agora por exemplo é julho, se tu melhorar as tuas notas na escola, no final do ano o pai te dá uma bicicleta. Aí o filho fica ansioso para melhorar essas notas e na hora de estudar não consegue se concentrar, na hora da prova ele não tem um planejamento de estudo, entendeu? O pai disse simplesmente, você vai ter que melhorar suas notas, porque você vai ganhar bicicleta lá no final do ano. Mas o pai não compreendeu que para isso, o pai tem que participar também nesse processo. É organizar o local para o filho estudar. Se a criança for pequena, é sentar lá do lado do filho e ensinar o que está no seu alcance. Se o pai tiver esse entendimento, não, meu filho tem notas baixas, eu vou lá, eu quero conversar com a professora de matemática, com a professora de língua portuguesa, vai na escola, agenda um horário com a direção e diz assim, ó, diretora, eu quero conversar com cada professor que meu filho está com a nota baixa. Eu quero entender o porquê. Eu não vou, não é acusar o professor, não é dizer a culpa é do professor. Não, eu quero entender o porquê. O meu filho conversa na escola, o meu filho não presta atenção no que a professora fala. O que que o meu filho faz? E aí também nessa conversa você vai avaliar o professor. A forma como o professor ensina. Pergunte para o professor, tá, mas na aula ele não está entendendo isso ou aquilo? Me explica. Pergunte ao professor, ele tem que saber o que que seu filho não está aprendendo. Você precisa saber sobre a vida do seu filho. Você precisa ensinar procedimentos para o seu filho. Ah, mas eles são muito pequenos, eles são imaturos. Não. Procedimento se ensina desde pequeno. A criança nasceu, você já vai ensinar um procedimento para ela. Dar colo, dar carinho. Vai adequando as horas da mamada. Vai adequando as horas da comida. Da dedeira, do TT. É um procedimento. A criança começou a caminhar, ensina a criança a caminhar segurando pela mão, colocando apoio próximo. Vem, filho, aqui, ó, você está ensinando seu filho a caminhar. É um procedimento. Seu filho já consegue guardar brinquedos? Meu filho, ó, aqui são os ursos de pelúcia, aqui são os bonequinhos, aqui são as pecinhas. Isso é um procedimento. Lá na escola eu tenho uma regra muito clara com as crianças. Lá na escola SER, eu dou aula de filosofia.
E eu disse para eles que nós temos três princípios.

os básicos lá na escola. É organização, capricho e educação. Ensine o seu filho a ser organizado desde pequeno. Ai, Elaine, mas eu não sou organizada. Aprenda a ser organizada. Ai, Elaine, mas eu não consigo me organizar, minha vida é virada. Aprenda. Você é o pai, você é a mãe. Você tem que ser exemplo. Sabe aquela história de que a fruta não cai longe do pé? É essa a história. Se você plantou uma laranjeira, você vai colher laranjas. Então, pais, ensinem procedimentos. A criança sabe caminhar? Ensinou a caminhar. Ó, filho, aqui cai? Não. Aqui o neném cai. Não precisa assustar a criança, mas olhe firme para ela e diga assim: não, aqui o neném cai. Dodói, aqui faz dodói. É uma das palavras primeiras que a criança aprende. Mamãe, dodói, tetê. Aí vai crescendo e você vai ensinando a criança a guardar os materiais, a organizar os seus pertences. Criança de 3, 4 anos, você pode ensinar até a dobrar roupa. Recolher a roupa do varal. Ó, filha, dobra aqui as tuas roupas. Não tem nenhum problema se ficar mal dobrada. Não é esse o objetivo. O objetivo é você ensinar a criança. Tem uma história que eu ouvi há alguns anos atrás, que um pai estava no seu quintal, um belo quintal. Ele havia virado a terra para plantar cenouras. Estava lá cuidando da terra, deixando a terra bem fofinha, e o filho chegou. E ele pediu: filho, vamos ajudar o pai? Começou a fofar a terra, E aí uma vizinha, que gosta de cuidar da vida dos outros, começou a olhar para aquele, né? Que o pai ia plantar alface, era alface. Que era, as mudinhas de alface são bem sensíveis. A vizinha chegou na cerca e ficou só olhando. E veio o filhinho do pai e quis ajudar o papai. O papai disse: não, vem cá ajudar o papai. E a criança, na hora de colocar o alface na terra, ela apertava e acabava com o alface. A mudinha se acabava. Aí a vizinha metida chegou e disse assim: ô seu Luiz, olha ali, ó, ele está estragando tudo. As mudinhas de alface, o senhor vai deixar? Ele olhou para ela, só fez uma cara de que... aquela cara assim, bem bravo, e disse assim, com jeito, com educação, né? Mas aquela cara de que eu não gostei. E disse assim, vamos dizer Florinda. Dona Florinda, eu estou ensinando ele a plantar alface. A senhora não se preocupe, que o resultado não vai ser um pé de alface. O resultado vai ser mais profundo do que um pé de alface. Aí ela entendeu. Não é aquele alface que vai nascer, mas vai nascer algo dentro daquela criança. Algo mais profundo. Vai nascer uma lembrança de que ela plantou alface com o pai. E aquele pai que logo terminou o serviço com seu filho olhou aquela horta toda mal acabada e pensou: amanhã eu vou cedo lá, compro mais mudinhas e vou plantar novamente. Esse pai, ele não deixou o filhinho ver que ele plantou, replantou, porque ele replantou novamente todo o alface. Teve que ir atrás de mais mudinhas. Replantou todo o alface. E aquela foi uma, vamos dizer assim, um ensinamento que houve uma adaptação para que a criança percebesse o resultado do trabalho dela depois. Passou-se dias, o pai levou o filho lá e disse: olha lá, filho, olha o alface que nós plantamos. E o filho disse assim: que legal, papai. Então é nesse sentido que você tem que ensinar o seu filho a trabalhar, a honrar aquele momento que você está do lado do seu filho. Desacelere, pai. Desacelera, mãe. Eu sei que é difícil. Eu, por exemplo, estou aceleradíssima lá na escola. Última semana de aula, entrega.

técnica de avaliação, professora de atestado. Gente, a vida da gente é complicada. Mas você vai fazer o quê? Vai botar a mão na cabeça e correr desesperada na rua? Não. Você vai respirar fundo e dizer, eu consigo. Eu tenho e vou ter serenidade para enfrentar essa minha dificuldade, para educar o meu filho. E digo assim, pai e mãe, se vocês estão com dificuldade, eu sempre digo aqui, procurem ajuda. Procure alguém que seja mais experiente, mais conhecedor do assunto. Não qualquer pessoa, não uma vizinha, uma parente que não entende, que só fica dando opinião, mas que não entende. Procure uma pessoa que entenda. Vai lá, procura um psicólogo, vai lá, procura lá na escola uma professora de sua confiança, uma coordenadora, um orientador da igreja, e converse com ele. Diz assim, ó, eu estou tendo essa dificuldade com meu filho. Me oriente, me ajude. Mas eu vejo que aqui na cidade, vou dar uma lambada bem boa em muitas pessoas, tá? Tem pais que tapam o furo dos filhos. Os filhos são mal educados e os pais... Ai, que bonitinho. Ai, não, é porque ele está agitado hoje. Não, ele não está agitado, mãe. Ele é mal educado. Você não está dando limites para o seu filho. A palavra limites, ela tem um sentido profundo. Limites é uma palavra de segurança. Quando você coloca limites no seu filho, na realidade você está impondo uma linha de segurança para o seu filho. O limite é excelente para a educação. Você vai deixar uma criança de 5 anos atravessar a rua sozinha? Não. Isso é um limite. Você vai deixar uma de 12? Sim. Ela sabe olhar para um lado e para o outro. Mas mesmo assim, ainda pode ter um risco ali. Porque não depende só da ação dela ao atravessar a rua. Depende de um motorista em alta velocidade. Depende de vários fatores. Por isso que tudo precisa ser bem ensinado. Ensine os seus filhos a ver, ouvir, observar e sentir o ambiente que eles estão entrando. Ensine seu filho regras de segurança. Isso é limites. Isso é ser um pai e uma mãe responsável. Ah, ele vai aprendendo com a vida. Vai, mas tem duas formas de aprender com a vida. O meu padrasto dizia isso. A gente aprende com o amor e a gente aprende pela dor. Não é mais fácil ensinar o seu filho pelo amor, pelo entendimento, pela orientação, do que ele sofrer lá na frente? Muitos pais dão de tudo para os seus filhos. Eu vou contar uma história bem pequenininha, porque também já faz anos e também ninguém vai conseguir identificar a pessoa, porque eu também não vou dizer os nomes. Mas algum tempo atrás, existia uma menina que estudava numa escola. E aí ela estudava nessa escola, tinha lá os seus 7 anos e brincava. E terminava o período da aula e a menina permanecia na escola lá brincando, porque a escola atendia até as 6h30. E o pai vinha buscar a criança às 5h30. Ele chegava cansado do serviço. Nossa, as professoras olhavam para o pai e o pai estava acabado de cansado. Ele chegava lá e disse assim, vamos minha flor, vamos para casa. Ele disse, ai não pai, quero ficar mais um pouco, quero brincar mais um pouco. E aí ele ficava lá sentado, numa pedra, esperando ela brincar, até 6h15. Até ela se cansar. Aí a professora observou esse acontecimento, observou. E teve um dia que ela chamou ele para conversar. Disse assim, ô pai, eu reparo que o senhor chega cansado e todos os dias a sua florzinha, pede para ficar para brincar mais um pouco. E o senhor acaba cedendo e ficando. E o senhor

senta cansado lá naquela pedra e fica esperando ela brincar, a vontade dela ir embora. O senhor acha certo isso? Ela disse assim, pois é, né, Pro, mas o que, que eu vou fazer? Ela quer brincar. Eu disse assim, não. A professora respondeu, não, você tem que fazer o que é certo. Não ceda à vontade da sua filha quando ela pede. Em alguns momentos, sim, um dia ou outro, combina um dia com ela, ó, esse dia é o dia que eu fico lá sentada e você brinca um pouquinho mais. Mas não todos os dias, o senhor está cansado. Mas pensa que o pai ouviu a professora? Não ouviu. E aí, em outras observações também que a professora fazia, esse pai dava tudo para a menina. Dava tudo. Ela queria uma boneca, ele comprava. Ela queria um joguinho, ele comprava. Ela queria uma roupa nova, ele comprava. A menina vivia com coisas lindas toda semana, toda vida. A menina reclamava de alguma coisa, já estava ele lá cedendo e comprando coisas que não precisava. E a professora falava, pai, o senhor não pode fazer todas as vontades. Não é legal, não é certo para a educação. No futuro isso aí pode ser ruim. E o pai já estava acostumado a fazer dessa forma. O que, que aconteceu? Essa mesma menina cresceu, começou a se relacionar com outro menino, e o menino, depois de um tempo de namoro, terminou o namoro. O que que aconteceu? Ela se desesperou. Como ele terminou o namoro comigo? A minha vida acabou, eu perdi o que eu queria. A menina tentou o suicídio. Por quê? Porque perdeu o namorado. Por quê? Porque, na realidade, ela estava acostumada a ter tudo o que ela queria sempre. Tudo estava ali para servir ela. Mas, em um momento da vida dela, ela encontrou uma pessoa que não quis caminhar ao lado dela, o namorado, e terminou o namoro com ela. Ela se desesperou. Por quê? Porque ela não tinha a estrutura emocional desenvolvida para passar por aquela situação. Ela não tinha a maturidade emocional para compreender que na vida a gente perde, que na vida a gente não tem tudo o que a gente quer. Quando você entrega tudo ao seu filho, tudo o que ele quer, tudo o que ele pede, às vezes eu vejo pessoas que não têm uma situação financeira tão tranquila assim, que está sobrando dinheiro, vai lá e gasta com coisas que não tem necessidade. Compra para agradar o filho. Não faça isso, pai e mãe. Compre o que é essencial. Compre em momentos especiais. Eu me lembro que quando eu era criança, eu ganhava presente só no aniversário. Na Páscoa, ainda ganhava aquele ovo de Páscoa, aquele gosto bem ruim, porque aqueles ovos mais baratinhos, aqueles... Nossa! Esses ovos Garoto, Prestígio, esses ovos famosos aí, eu fui comprar depois de adulta. Mas quando era criança, era aqueles assim, com gosto de margarina, sei lá. Era na Páscoa, no aniversário, no Natal. Dia das Crianças, a gente ganhava só quando tinha aquelas campanhas, que a prefeitura fazia campanha, e aí todo mundo dava os brinquedos, e era classificada como baixa renda, eu. E eu entrava, né? Filha de viúva, entrava sempre. Era bom. Era a época do Eduardo Moreira, prefeito de Criciúma. Ele fez um projeto, Criança Feliz, que eu nunca esqueço, gente, daquele projeto. Maravilhoso. Todas as crianças que tinham necessidade, filhas de viúva, que não tinham poder aquisitivo alto, comprovavam que a renda era baixa, elas tinham alguns benefícios que a prefeitura dava esse apoio às famílias. E aí tinha a questão de acompanhamento da caderneta de vacinação, tinha música, que agora eu não me lembro, era Criança Feliz, Feliz a Cantar, Alegre a Embalar, Seu Sonho Infantil, ó meu bom Jesus, que a todos conduz, olhai as crianças do nosso Brasil.

0: Então isso, essa música era cantada no projeto. Então, pais, não dê tudo que seus filhos pedem. É um bom conselho que eu estou dando para vocês agora, tá? Ensinem o valor real das coisas. Ensine o valor do alimento, o valor do teto, o valor do cuidado. Não é o valor dinheiro, tá? É o valor do trabalho de vocês, do suor de vocês. E não ensine brigando de forma ríspida. Ensine com palavras sábias, com palavras inteligentes. Ó, filho, o papai vai trabalhar porque o papai precisa comprar nosso alimento, o papai precisa pagar a conta de água, de luz, tá? Então, o dinheiro do papai, ele é para isso. E o dinheiro do papai também eu guardo, se a gente precisar para uma emergência, a gente tem um dinheirinho guardado. Se a mamãe ficar doente, a gente tem um dinheirinho guardado para comprar o remédio. Se você precisar de um médico, a gente tem um dinheirinho guardado. Ensine o seu filho dessa forma. Não ensine que a vida é boa, que é tudo fácil. Porque isso a rede social já ensina. Isso a televisão já ensina. Que é só besteira que passa. Que é só futilidade. Ensine ao seu filho o valor real do que é importante. Tá bom, queridos ouvintes? Eu vou parar um pouquinho para o nosso intervalo dos apoiadores culturais. E daqui a pouquinho eu retorno. Um grande abraço para vocês.
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Eu sou Elaine Fraga Trancoso e estamos transmitindo todas as quartas-feiras o programa Educar.

para crescer, aqui na sua Rádio Cultura. O nosso programa fala sobre educação de crianças, do nascimento até a adolescência. Mas será que a gente tem que educar só as crianças mesmo? Será que eu aqui dentro de uma rádio, em uma cidade pequena, consigo educar as crianças daqui desse estúdio? Não consigo. Então, a educação vai para os pais, os avós, os queridos ouvintes que estão me ouvindo. É para vocês que eu estou falando, porque vocês são os responsáveis. Sempre quando você estiver próximo a uma criança, entenda, ela é um ser humano, ela merece respeito e ela merece vivenciar o que é bom da vida. E sabe o que é bom da vida? Ela está cercada de pessoas de caráter, pessoas boas, pessoas que se importam com ela. Há algum tempo atrás eu vi um vídeo de uma experiência que fizeram em um país, acho que foi na Inglaterra, não me recordo agora, já faz um tempo que eu vi esse vídeo. E uma coisa me deixou muito triste quando eu assisti esse vídeo. Colocaram uma criança bonitinha, assim, de cabelinho bem lisinho, bem penteadinho, a roupinha bonitinha, tudo certinha na criança. Botaram uma roupinha bonitinha, pentearam o cabelinho, botaram o lacinho, o sapatinho, tudo bem lindinho na criança. Então essa criança estava bem bonitinha, bem arrumadinha, bem lindinha. E era uma criança branca ainda, né? Botaram essa criança na praça e deixaram ela lá quietinha, como se ela estivesse perdida. Ensinaram a criança a fazer de conta que ela estava perdida. E a criança ficou lá, quietinha, perdida. Em poucos segundos, questão de 30, 40 segundos, apareceu uma pessoa. Oi, menina, como é que você está? Você está sozinha? Aí ela disse, não, é que eu me perdi, eu estava com a minha mãe, mas eu não sei onde é que ela está. E aí, daqui a pouco, vinha outra pessoa e perguntava, essa menina está perdida, nós temos que chamar a polícia, nós temos que achar a mãe dela. E as pessoas conversando, né? Em outra língua, estou traduzindo agora, né? E falando, meu Deus, uma menina aqui quietinha, tadinha, aqui sozinha. E todo mundo se importou com aquela menina. E isso me magoa profundamente, não se importar com esta menina, mas a outra parte da história que eu vou contar agora. E aí, fizeram essa mesma experiência, certo? Colocaram uma criança com a roupa suja, né? Cabelo tudo descabelado, sem nenhum lacinho, a criança com sapato velho, uma criança assim, largada, uma criança abandonada. E uma criança negra, ainda para, vamos dizer assim, ficar mais difícil a situação ainda. Por quê? Porque a experiência mostrou realmente o que acontece. E a criança ficou ali. Passou meia hora, passou mais tempo e ninguém chegou perto para perguntar. Ninguém se aproximou para perguntar. Oi, menina linda, o que, que aconteceu contigo? Cadê tua mamãe? Nenhuma pessoa se aproximou. Isso é fato. Isso é real. Isso acontece. Às vezes as pessoas se importam só com aquele padrão que elas acham que é segurança. Elas acham que aquela criança já estava acostumada em estar ali. Sabe aquele preconceito de que aquela criança que estava com a roupinha suja, cabelinho desarrumado, sem nenhuma fitinha no cabelo, sapato velho, aquela criança já estava acostumada a viver daquela forma. Por isso que as pessoas não se importaram. E aí ainda é uma criança negra, que daí as pessoas parecem assim, está mais acostumada ainda com o sofrimento. Porque passa sofrimento, sim. Existe preconceito racial no Brasil e no mundo. Isso existe. Isso apareceu lá na Copa do Mundo, com uma vergonha. Gente fazendo sinais para os jogadores. Isso existe. Ainda existe. Isso é uma vergonha para todos. Todos que compactuam com isso. Todos que se omitem. E todos, é uma vergonha maior ainda para quem pratica isso. Então as pessoas passaram pela criança, mesma idade, características físicas diferentes,

vestimentas diferentes e se importaram só com aquela que parecia ser mais frágil, aquela que não estava acostumada a estar perdida. A outra menina, que estava acostumada a sofrer, ninguém se importou. Porque pensaram, ela já está acostumada a viver nessa situação, então não vou se importar, de certo o pai dela foi ali e já volta, a mãe dela já vai ali e já volta. Não se importaram simplesmente. E isso acontece, tá? Eu sei de histórias, às vezes, que os pais dizem assim, ai, Elaine, existe diferença de tratamento de crianças? Existe, gente, existe. Não vou mentir para vocês, existe. Eu conheço profissionais que tratam crianças diferente, de diferente forma. Quando eu comecei a trabalhar aqui em Orleans, eu lembro muito bem de uma história que eu vou contar para vocês. Eu comecei a trabalhar e dava aula em uma escola aqui em Orleans. E chegou um aluno e eu disse assim, qual o teu nome? Ah, meu nome é esse, eu sou neto do fulano. Eu disse assim, tu é neto do fulano? Mas eu nem conheço o teu vô. Mas por que ele quis dizer isso? Porque o meu vô é importante. Não foi porque ele valorizava o vô, mas não, porque o vô dele tinha um status importante na cidade. Aí eu disse, ai, que bom que você é neto do seu vô. Um dia eu quero conhecê-lo. Um dia, quando nós tivermos uma apresentação aqui na escola, vamos chamar ele para vir te ver. Aí ele disse, ah, tá. E eu fui tirando isso deste menino. Eu fui ensinando humildade para ele. E eu tenho certeza que eu tive uma boa parcela no ensino de ética na vida dele. Ele chegou para mim verdinho. Eu entreguei ele madurinho para a família. Há um tempo atrás, eu dava aula para o quinto ano de filosofia. Adorava, adoro dar aula. Me faz uma falta isso, ser diretora de escola e não estar na sala de aula dando aula para os maiores. Me faz muita falta. Um dia eu quero retornar. E já as crianças começaram com essa mania, né? Ai, porque eu comprei isso, porque meu pai vai me dar isso, porque meu pai vai me dar aquilo. Ai, porque eu não como isso, porque eu não como aquilo. Começou assim, ó. Essa coisa assim, eu não faço isso, não faço aquilo. E eu disse assim, não, mas eu já vou trabalhar bem com essas crianças. Aí eu trabalhei os valores, mostrei para ela o que era o poder aquisitivo e o que era a pobreza e o que era a miséria. E sabe o que eu passei para eles? Eu passei a diferença entre o ter dinheiro e o não ter dinheiro. Eu ensinei eles que muitas pessoas passam por necessidades. Eu fiz uma apresentação para eles mostrando na tela uma família de posses, com dinheiro, com carro, com comida, com mesa farta. E eu mostrei uma imagem de uma criança bem pobrezinha, segurando uma panela vazia. E disse para eles, olha só, tem crianças que não têm o que comer. Aí eles, ai pro Elaine, isso não é verdade pro Elaine. É verdade, então vocês têm que valorizar isso. Às vezes eu me achava até um pouco dura com eles, mas foi um ensino no amor com dor, mostrando a realidade para eles. E assim eu fui ensinando. Que não eram os bens materiais que iriam trazer felicidade para eles. Que era o pai, que era a mãe, que era o estar junto na refeição. E essas crianças me contavam tantas coisas. Pais que estão me ouvindo. Seu filho conta tudo para a professora. Quando você chegar lá na escola, entrar na porta da escola, a professora sabe se o pai brigou com a mãe. A professora sabe se o pai chegou bêbado em casa. A professora sabe se a mãe não fez janta. A professora sabe se a mãe não arrumou a casa. A professora sabe. Tem crianças que se abrem para a professora. E eu ensinei essas crianças o valor do dinheiro, né? O que ele pode comprar. E o que ele não pode comprar, o que o dinheiro não compra.

era assim uma satisfação quando tu olhava pro rostinho deles e eles compreendendo aquilo, parece assim que um novo horizonte se abria na mente deles, e eles pensavam assim, meu Deus, eu tenho tanta coisa, eu tenho uma cama quentinha, eu tenho um quarto, eu tenho comida, eu tenho meu pai, tenho minha mãe. E aí eu mandava tarefa para casa. E a tarefa era para eles e para os pais responderem. E uma das tarefas eu nunca me esqueço. O que é mais importante na sua vida? O que é amor para a sua família? Quais são os princípios da sua família? E os pais tinham que responder junto com a criança. Então ali eu não estava educando só as crianças, eu estava educando os pais. E hoje quando eu passo na rua e vejo um pai e uma mãe, eu sei que eu contribuí com aquela família. Por isso que eu digo para vocês, quando um professor assume a missão de ser professor mesmo, realmente, ele ensina valores para a criança e para a família. Ah, mas não é função da escola educar, ensinar essas coisas, é a família. É a família. Mas se a família não ensina, a professora vai passar a mão na cabeça da criança? A professora vai abandonar aquela criança? Não. A professora vai tentar buscar aquela criança, ensinar para ela. Uma vez teve uma criança que falou para mim assim, ó, eu estava ensinando sobre autocontrole, equilíbrio emocional. E uma criança chegou para mim assim, ó. Falei também sobre agressão, né? Aí ela falou para mim assim, ah, Prelane, meu pai me bate, meu pai, quando perde a paciência, é só um tapaço na minha cara. Ele falando aquilo ali como se fosse normal, né? Aí eu disse, mas como? Aí ele me explicando, né? Aí eu peguei e disse assim, tá, então para um pouquinho, porque você está falando na frente dos colegas. Quando é um assunto muito íntimo, a Proelene quer ouvir a história em particular, pode ser? Aí ele tá, Pro, e eles gostavam de conversar comigo. Aí chamei ele e ele me contava. Ah, Proelene, porque o pai chegou irritado em casa e aí eu estava brincando. E aí eu pulei assim, fiz assim, e a mãe chamou minha atenção e eu não obedeci à mãe. E o pai veio com um tapaço assim, me jogou num monte. E aí depois veio com a cinta e eu disse assim, tá, mas tu achou que tu fez muito para acontecer isso? Como é que foi que aconteceu? Eu disse, ah, o pai veio assim, o pai é sempre assim, sempre ele me bate. Eu disse assim, então vamos ver o que está acontecendo. Eu quero que você, quando você perceber que seu pai está nervoso, que seu pai está irritado, você fica quieto, você se afasta dele. Você não conversa, não pergunta as coisas, fique mais próximo da sua mãe. Porque eu sabia que a mãe ali, ela era fraca, mas ela defendia ele, ela tentava. E aí chamei a mãe para conversar. Falei para ela que ele tinha me falado. Aí eu disse assim, ó, às vezes a gente não consegue mudar o temperamento, mas essas atitudes aqui vão ajudar bastante vocês. E fui orientando a mãe, que tinha um pouco de força, não toda, mas um pouco. E fui orientando a mãe falando, ó, quando ele chegar assim, você faz assim, tal. Eu não tinha o poder de denunciar, eu não tinha as provas para denunciar. Porque eram fatos passados, isso não estava nas minhas mãos, fazer aquilo. Orientei a mãe, orientei a criança. E quando aquele pai chegava na escola, ai, para todo mundo parecia perfeito, sabe aquele pai que parece perfeito? Mas você sabe o que ele faz dentro de quatro paredes com o filho? Existe muito disso aqui em Orleans, existe. E se você souber pegar no ato, no momento, liga para a polícia, denuncia. Não pode bater em criança, não pode maltratar a criança. Eu não tinha como denunciar, eu não tinha como provar. Eram fatos passados. Aí a criança me dizia assim, é porque ele...

e não sabe conversar. Eu disse assim, ó, quando você vê que ele está nervoso, se afasta, porque o teu pai, ele não tem controle emocional. Ele vai descontar as frustrações dele em você, porque você é o mais frágil da família. Você ainda é criança. Então se afaste. E assim foi feito, foi acontecendo. Depois eu não tive mais contato com a família, mas o pouco que eu pude fazer, porque foi pouco, né? Eu fiz. Então, se você é pai e perde a paciência com seu filho, não é o seu filho que está errado. É errado bater. Bater em uma criança não educa. Quando um pai e uma mãe pega a sua mão e bate uma criança, imagine a cena, levantando a mão e batendo numa criança. É violência, é agressão. Pega o seu filho, se você está sem paciência, diz assim, meu filho, dá um tempo pro pai, dá um tempo. Deixa o pai quieto, se afasta, vai refletir, vai pensar, o que eu estou fazendo? Depois chama o filho assim, não filho, agora vem cá, vamos conversar. E aí, conversa com teu filho. Filho, eu não gostei do que tu fez. Isso aí não é certo, isso aí é coisa de criança mal educada, você é um filho bem educado. Sempre diga que ele é um filho bem educado, que ele é um filho inteligente. Sempre diga isso pro seu filho. Ele vai internalizando isso, ele vai aprendendo isso e vai guardar pra vida isso. Ele vai guardar no subconsciente dele que ele é um menino inteligente, um menino forte, um menino sábio, um menino que sabe controlar suas emoções. E você, adulto, que não sabe controlar suas emoções, aprenda a controlar. Porque já era para ter aprendido, porque você já tem mais de 20, 30 anos, você já é pai. Você não é mais um solto na vida, você tem compromisso com a sua família. E as mulheres, sejam inteligentes. Sejam perceptivas. Se vocês vejam que não tem jeito, que não tem solução, manda andar, separa. Eu sei que é difícil, porque tem muitas mulheres que dependem do sustento do marido. Mas primeiro lugar é a segurança do seu filho. Primeiro lugar é a segurança do seu filho. Não é porque ele sustenta ou porque isso e aquilo. Porque, ó, faxina tem um monte para fazer, tá? Trabalho tem um monte para a gente buscar. É só buscar educar os seus filhos com amor, com carinho, com proteção. Nossa, esse programa eu viajei tanto, né? Falei tantas histórias. Quando eu tô sozinha, eu faço assim. Mas se vocês não estiverem gostando, me avisem, porque daí eu paro. Eu sossego um pouco. Tá bom? Então, queridos ouvintes, estamos chegando no final do programa. E eu queria agradecer muito quem ficou me ouvindo até agora. E sempre dê sua opinião. Se encontrar o Padilha ali na esquina, lá na praça, diz assim, ó, Padilha, eu tô gostando do programa da Elaine. Ah, Padilha, a Elaine tá falando demais, eu não tô gostando. Tá? Porque o Padilha é que manda aqui. Né? E ele que é o chefe aqui. Chefe não, patrão. Aí fala pra ele se você está gostando ou não. Tá bom? Muito obrigado pela participação de vocês. Vou ver se eu consigo ler o WhatsApp aqui. Não, não vai dar. Não vai dar tempo para ler. Ó. Ai, tem uma pessoa aqui, a dona Fátima, escreveu assim, oi, pro, o preconceito vem da própria família. É, naquela parte do preconceito que eu falei, da pessoa que tá com roupa suja ou outros sentidos, né? O preconceito vem da própria família, dona Fátima mesmo. Às vezes as famílias, elas meio que separam aquele filho que... Ah, é porque ele é o coitado. Não existe coitado. Se você acha que alguém é coitado, vai lá e levanta a pessoa. Diz assim, ó, o meu irmão, o meu tio, eu preciso de ajuda, precisa de um emprego, precisa de orientação, eu te ajudo. A gente não tem que ficar falando da vida dos outros, a gente tem que ir lá e estender a mão, ajudar o próximo. Aqui ela disse, eu amo escutar você falar de Deus, abençoe.

sempre você. Obrigada, dona Fátima. Que Deus lhe abençoe também e proteja toda a sua família. Então, gente, ó, é bom ouvir a opinião de vocês, tá? Aqui é o programa Educar para Crescer. E a gente cresce junto. Eu aprendo com vocês e vocês aprendem um pouquinho comigo também. Tá bom? Mas eu vou ter que parar o programa. Agora, tem a programação.

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2: Ah, muito boa tarde a você, ouvinte da Rádio Cultura FM. Está entrando no ar o Casos de Polícia, porque a polícia aqui é notícia na Rádio Cultura FM. Os principais destaques do setor policial. Pois olha, as manchetes de hoje, né? Olha só, teve um carinha com mandado de prisão por violação na tornozeleira eletrônica. Foi preso pela PM, lá em Armazém.

lá em Jaguaruna. Morador percebe invasão e ao enxergar lanterna acesa dentro da casa do vizinho. Eram os ladrão que estavam trabalhando, né? É de lanternita e tudo mais. É destaques aqui no Casos de Polícia. 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Destaca aqui, ó. Motorista ficou ferido após perder o controle da direção. E aí, deu no que deu. Sofreu uma saída de pista e colidiu contra um poste, né? Mas é uma barbaridade. Mas é um porco, fiado da manha, né? É. Ah, e aí, deu no que deu. Motorista, 22 anos, ficou ferido após perder o controle do veículo Hyundai. É, aonde que foi? E colidiu contra um poste. Foi a 1h50 dessa madrugada, na rua José Anastácio Teixeira, bairro Alvorada, Capibari de Baixo. Condutor apresentava dores na perna esquerda e nos braços. Após a avaliação no atendimento pré-hospitalar, a vítima foi conduzida para o hospital Nossa Senhora da Conceição. 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Foi em armazém o mandado de prisão por violação na tornozeleira eletrônica. Foi preso pela polícia militar. O carinha, 26 anos, foi preso lá em armazém. A ocorrência registrada na tarde de ontem. De acordo com a guarnição, ao verificar, o jovem estava nas dependências no fórum da cidade. Os militares confirmaram a existência do mandado de prisão em aberto relacionados à quebra de regras de monitoramento, a violação da tornozeleira eletrônica. Ele utilizava, em razão de processos, crime e tráfico de droga. Ele foi conduzido para a unidade prisional. É, Tubarão? Então leva ele.

Aí deu no que deu, levaram esse aí, levaram ele, né? Bueno. Vamos ver aqui a informação, não é? É, esse aqui foi lá em Jaguaruna. Pois olha, o morador percebeu a invasão ao enxergar uma lanterna acesa na casa do vizinho. Foi durante a madrugada. Aí, deu no que deu. O vizinho ligou pra polícia. Ah, ligou pra polícia. E após enxergar uma lanterna acesa na casa do vizinho, lá na praia do Campo Bom, em Jaguaruna, foi durante a madrugada, né? Ah, não deu outra.

Aí deu no que deu. Morador viu a lanterna na casa do vizinho, essa informação para o Zeca do Piso, né? 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Então tá. Pois olha, o homem relatou que viu um carro em atitude suspeita estacionado em frente à residência, que estava uma das janelas abertas. Quando a guarnição chegou no local, os invasores já tinham fugido. O móvel e outras propriedades vizinhas apresentavam sinais de arrombamento. Durante as buscas, os policiais encontraram um carro abandonado pelos criminosos. No veículo havia vários itens de origem duvidosa: televisor, aparelhos, reconhecido aí pelos moradores. O carro e os objetos foram apreendidos. O caso está sendo investigado agora pela Polícia Civil para localizar de quem é o carro agora, para chamarem da chincha o cara, né? E aqui em Orleans, deu banzé. 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Pois olha, aqui em Orleans deu veredito. A mulher acionou a polícia após o ex-companheiro descumprir a medida protetiva. O fato aconteceu de madrugada. A polícia militar foi acionada após o acionamento do botão do pânico, feito por uma mulher de 33 anos, amparada pela medida protetiva aqui em Orleans. O fato ocorreu na madrugada dessa quarta-feira.

quarta-feira, lá no bairro Santa Clara, 1 da manhã. Segundo a polícia, no local, a vítima relatou que o ex-companheiro, 32 anos, compareceu na residência da mesma, estando ciente da restrição judicial. Ele foi informado que foi até o local para pedir ajuda para ser internado para tratamento. Diante dos fatos, ambos foram encaminhados para a delegacia de polícia. Levaram a mulher e o cara. Ele estava se fazendo de leitão vesgo para mamar dobrado, né? Mas foram encaminhados para a delegacia de polícia para resolver a pendenga. 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Olha só, criminosos armados invadem e sequestram mãe e filha lá em Sara. Os assaltantes levaram o carro da família, realizaram troca de tiros com o vizinho durante a ação. 4 criminosos armados encapuzados invadiram a residência no bairro Vila Alvorada em Sara. O morador conseguiu fugir pela janela da residência. Já a mulher e a filha, de 47 anos e 17 anos, foram feitas reféns pelos assaltantes que fugiram com o carro da família. Durante a fuga, os vizinhos das vítimas trocaram tiro com os autores. O quarteto percorreu aproximadamente 4 quilômetros até abandonarem o veículo e fugirem em outro automóvel. A mãe e a filha não ficaram feridas. Aí a polícia agora vai trabalhar no caso no sentido de localizar esses elementos que entraram nessa residência lá em Sara. Como é que sabia que estava a mulher e a mocinha de 17 anos em casa? Aí tem. A polícia trabalha no caso no dia de hoje, a Polícia Civil, hein? 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Antes de subir lá pro João Paulo II. Pois olha, no bairro Santa Luzia, o cara foi em cana após ser flagrado tentando furtar carne em supermercado lá no bairro Santa Luzia em Criciúma. Ladrão de carne! Que idade tem esse desgranido aí? 31 anos! Não vale a boia que come! Ele entrou no supermercado e furtou 2 peças de carne suína, carne de porco ainda, avaliada em R$ 60,75. A ocorrência foi registrada ontem à tarde na Avenida Universitária, bairro Santa Luzia. Os seguranças do estabelecimento
a pegar.

0: caro Caria. Ele quis ser botado segurança. Aí, borracha nele! É, baixaram-lhe a borracha. Ele foi mobilizado até a chegada da guarnição. Quando a guarnição chegou, ele já estava piadinho, né? De acordo com os funcionários, o homem já era conhecido por furtos do local, né? É, ladrão de carne é uma barbaridade. Bota ele na jaulinha e joga a chave na lixeira. Não vale a boia que come. É hora do intervalo? É. Então tá, vamos pro intervalo e já retornamos com mais informações policiais.
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1: Agora aqui na Rádio Cultura FM, 12 horas com mais 40 minutos é o Casos de Polícia nesta quarta-feira, né? Pois olha, a informação agora para a oficina Pedro Car, a oficina da mecânica pesada no bairro Corridas, Nova Orleans, né? É a oficina Pedro Car, a oficina da mecânica pesada no bairro Corridas, Nova Orleans, né? Tá certo? Então tá bueno, né? Você ligado com a gente aqui na Rádio Cultura FM, né? Então tá bueno. Pois olha, a notícia aqui da oficina Pedro Car, que lá anexo tem o barzinho do Beijinho Torto. Beijinho Torto já convidando que vai ter o quê? Vai ter Mocotó nessa sexta-feira. Portanto, sexta-feira agora, Mocotó com cuscuz e pão. Lá no Beijinho Torto, ao lado da oficina Pedro Car, né? Eles fizeram uma parceria, os dois aqui racharam a propaganda. O Beijinho Torto tá arcando aí com a metade. Eita, Beijinho Torto! E o pessoal da oficina Pedro Car, o Pedro e o Caroço. Bueno, criminosos furtaram relógio de energia e cortar os fios da residência, de uma residência lá em Criciúma. Roubaram até o relógio de energia, levaram. É, e aí, deu no que deu. O relógio de energia foi furtado lá do poste. Levaram o relógio, os fios ligados ao poste também foram cortados, na rua Marechal Hermes, bairro Santa Bárbara, às 6 da tarde de ontem. A mulher de 60 anos relatou que foi avisada por uma vizinha sobre o furto. A casa que está desocupada e disponível para locação, né? Tá lá com a placa de alugas. Por lá e roubaram o relógio e os fios da casa. Que barbaridade, né? A mulher levantou o telefone e chamou a polícia. Tá feito o registro lá, o delito. Bueno, aí deu no que deu, né? Que nós tivemos aí? Esta informação aí para a farmácia Della Justina e da Corégio. Teve um acidente, foi uma colisão frontal, que bateram também em uma moto, deixando duas pessoas feridas lá em Criciúma. E aí, deu no que deu, né? Deu no que deu o acidente. A colisão frontal entre dois veículos ocasionou que duas pessoas ficaram feridas. Foi por volta das 18h40 na rodovia João Sirimbele, bairro Sangão, em Criciúma. Envolveu o veículo Astra, o Renault Sandero e a motocicleta. A condutora da motocicleta Miss, a jovem de 24 anos, foi atingida. E aí deu no que deu, né? Deu no que deu o acidente. A condutora da motocicleta foi conduzida para o hospital pelo pessoal do

Os bombeiros conduziram lá a mulherzinha. Tá bueno? Ah, então tá. 12:45 aqui na Rádio Cultura FM. Pois olha, o cara de motocicleta desobedeceu a ordem de parada da polícia. 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Caria foi flagrado realizando manobras perigosas. Entra aqui, sai ali. Tava numa borracheira danada.

0: tava numa borracheira danada e colocando em risco pedestres e condutores. E aí deu no que deu. Alicia pegou ele. 21 anos, foi detido após ser flagrado. Manobras perigosas, empinava a moto. Tava no álico, bailando nas patinhas de trás. 10 da noite, né? Já tava com o expediente encerrado esse aí, né? Ele já tá pra lá de Bagdá.
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0: Ô, potência! Ele tava numa potência! Numa potência desgranida, né? Empinando moto e fazendo de tudo. Além de estar numa borracheira, né? É, pararam ele, deram uma jirica nele, ele tava numa catingueira de bebida. Olha, se arriscasse um palito de fósforo perto do cara, era capaz de pegar fogo, né? É, porque tava com o expediente já encerrado. Isso aí lá no bairro Araçatuba, lá, né? É, lá em Bituba. Pegaram ele. Leva ele. Pode levar e pode guardar. 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Bueno. Caria foi detido pela polícia após furtar no estabelecimento e fugir. Foi preso lá em Tubarão, esse aí. Que idade tem esse cara? 25. Ah, ele furtou umas ferramentas, esta informação aí. Furtou ferramentas do estabelecimento. E aí o proprietário, lá no bairro Maitá de Cima, em Tubarão, proprietário relatou que apercebeu o alerta no sistema de monitoramento, olhou pelas câmeras, viu o cara trabalhando lá, né? Chamou a polícia. Quando a polícia chegou, ele fugiu de a pé. Mas encontraram ele na esquina. Pegaram ele com a mochila cheia dos produtos roubados lá da empresa, lá do homem lá, né? É. Proprietário, 45 anos, relatou que o cara foi lá e roubou. Lugar de ladrão é na cadeia. Bota ele na jaulinha e joga a chave na lixeira. Levaram ele, né?

0: E esse aí que tava, que desacatou a polícia, embriagado ao volante, foi preso. Levaram ele pro xilindró, levaram. O fato, esta informação para a Autoelétrica do Maneca. 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O que que deu aí? O carinha, 30 anos, foragido da polícia, tava com carro, desacato, embriaguez ao volante. Ah, é? Quando a polícia parou, ele quis ser botado nos policiais. O quê? Ele quis ser botado. Ele tava numa borracheira danada. Olha a cara dele. Ô, MacGyver, olha só a cara dele. O cara tava... Jujubei! Ah, é? Ele tava Jujubei. É, e aí deu no que deu, né? É. Aí pegaram o cara na rua Calina Cardoso, bairro Boa Vista, em Criciúma. Mas o cara bem parecido, MacGyver. Olha só, MacGyver. Mas aonde que é isso aí? Ah, esse cara não pode vir pra cá, senão eu vou achar que é o MacGyver. Ah, levaram pro presídio de Santo Augusto esse cara aí. Ele tem 30 anos, desacato e desobediência. O que que houve? O que que fizeram com ele, ô MacGyver? É, ele quis ser botado nos policiais, borracha dele! Baixaram-lhe a borracha do cara lá em Criciúma. Já levaram pro xilindró, já encaminharam ele aos conformes. Pode levar e pode guardar, tá certo? Pode guardar. Isso aí é uma nulidade. Não vale a boia que come. 12h52, já encerrou o expediente? Já? Então tá.
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0: Por aqui da Rádio Cultura FM, você acompanhando aqui os negócios e companhia, né? Vão ver os BRIC aí que tem, vão pros BRIC, os BRIC que tem, vamos levar um pinhão. Tá, vai ter um pinhãozinho aí pra nós, então tá, a mulher falou lá que vai ter um pinhãozinho aí,
1: bom,
0: né?
1: Bom dia, meu amigo, tudo bem? Avisando que chegou o pinhão Cajuvá, chegou o pinhão Macaco, quem conhece a qualidade já sabe. 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
0: Tá bom, Sheila. A Sheila diz que vai vir um pinhãozinho aqui pra nós, né? E um pinhãozinho é bom mesmo, né? É verdade. Então tá, um abraço lá pra Sheila e o Agenori. Agenori! Um abraço lá pro Agenori, tá?

0: Tá na companhia aqui da Rádio Cultura FM acompanhando a nossa programação. Que houve, ô beijinho torto? Fala, beijinho.
1: Ô, Pipoca, bom dia, Pipoca, tudo bem? Como é que tá você? Tudo jóia?
0: Tudo bem.
1: Dia 24, agora sexta-feira, Pipoca. Sexta-feira agora, nessa sexta-feira. Dia 24, anuncia pro povo e teremos um mocotozinho com cuscuz aqui na Toca da Onça, aqui no Beijinho Torto, pose.
0: Tá certo. Então tá, Barraca do Beijo, essa aqui é do Beijinho Torto, quem me mandou isso aí é o Gilson, lá do Gilson Cardoso, lá da Comercial Cardoso, né?
2: É, não, mas é verdade, Gilson, é verdade, tu não tá preocupado dia e noite? Tá preocupado 24 horas, mata a gente, rapaz, mata. A gente sai 6 horas, 6:30, 7 horas, de repente, ou... Chega 7 horas, 7:30 no serviço, mas 5 horas já tá ali, garrado, vendo as coisas. Ô, rapaz, mas tem que ser assim, né? Mas a coisa não é de brincadeira, não. Não, mas o Dedé, o Beijinho Torto, tu pode olhar a cara dele que ele já tá cansado.
0: Botaram uma foto ali do Beijinho Torto na Barraca do Beijo, por causa das festas juninas agora, né? Pá, Beijinho Torto, que coisa de louco, né? Pessoal aí não são fácil mesmo, né? É o pessoal lá, o Gilson Cardoso, lá da Comercial Cardoso, que bolou essa foto aí, né? Tá certo? Bateu a foto lá do Beijinho Torto. Já mandaram aqui pra gente, né? E nós já divulguemos aí, né? Então tá bueno. Vamos lá então, 12:57, vamos ver os brick que tem aqui, qual é os brick que tem aí. Tem algum brick? Então reborqueia e prega-lhe fogo nos brick aí. Tem brick aí, tem brick oportunidade de trabalho, aonde nas lojas Colombo. 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Passe lá você também que tem oportunidade de trabalho nas Lojas Colombo, tá certo? Tá bueno então, tá bueno. Vamos lá, vamos carcar-lhe ficha. Já deu aí, já deu o brick, já? Então tá aí, as velhinhas da cultura, próxima atração aqui na Vale.

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tarde, boa tarde. Uma boa tarde de quarta-feira pra você. Hoje é quarta-feira, 22 de julho de 2022.

amigo de vocês, aqui é o Carlos Augusto de Almeida, é o Pipoca da Rádio Cultura FM, que já está começando o programa As Velhinhas da Cultura. Uma boa e excelente, agradabilíssima

Gente, e é claro, chegando para mais um programa, as velhinhas da cultura, né? Tá certo mesmo, então tá bueno, né? Estamos aí com o programa e vamos com o programa até as 3 da tarde, tá dado o recado aqui. 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É, tá no ar o programa? Tá no ar já? Então tá, vamos carcar de ficha aqui. Na primeira...

primeiríssima do programa de hoje. Enquanto você não pede a sua, eu vou na minha.

0: Carolina. Para você que está ligadinho com a gente aqui na tarde da quarta-feira, 13h21, está na hora do intervalo. Deixa eu ir pro intervalo, depois eu trago aqui a Maria Bethânia para cantar no programa, né? Pipoca, manda um alô lá pro MacGyver, né? MacGyver, tu tá juju bem aí, MacGyver. Um abraço lá pro MacGyver, né?
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Ligado aqui com o nosso programa As Velhinhas da Cultura. 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

0: tá aí os novos baianos, a preta, preta, a pretinha, né? Pra você que está ligadinho com a gente aqui na Rádio Cultura, 13 horas 35 minutos. O quê?
1: Como beber dessa bebida amarga?
0: Maria Bethânia.

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aqui na Rádio Cultura FM. É você ligadinho com a gente aqui no programa As Velhinhas da Cultura, né? É tocando só as melhores canções pra você que nos acompanha nos bairros e vilas da cidade, acompanhando aqui a Rádio Cultura e o programa As Velhinhas da Cultura. Quem é que aponta o sucesso? É, só poderia ser, né? 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Vanusa vai cantar.

aqui na Rádio Cultura FM. É, você ouviu aí a música da Vanusa, né? 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

Tá aí, Cleito e Cledir. Cantou aqui.

programa intitulado As Velhinhas da Cultura, tocando as melhores canções para você, né? Só porque hoje é quarta-feira, né? Um climazinho assim de frio, né? Climazinho de inverno. Você está em casa, está em seu trabalho, levando a gente na carona. Quem é que aponta o sucesso aqui? 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Pipoca, manda um alô lá para o Zeca. O Zeca do Piso, né? 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Ô Zeca do Piso, vou te mandar essa canção aqui.

0: FM, você ligadinho com o nosso programa, As Velhinhas da Cultura. A pergunta é: que horas serão?
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0: 2:03.

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você ligado com a gente, acompanhando o nosso programa. É pra você que nos acompanha nos bairros e vilas da cidade. Rádio ligado aqui na sua emissora favorita, Rádio Cultura. Ô Pipoca, manda um alô lá pro Germano. Ô Germano, ô Germano. Germano, ó, Germano, já tá pronto ali, tá, Germano? É, o Germano pediu ali, tá pronto, tá, Germano? Um abraço lá pro Germano. A música do Germano tá pronta, então tá. Daqui a pouquinho mais, tá, Germano? Pode vir aí pra nós tomar um café, tá bom? Tupac.

Essa aí é o Sidney Magal, né? 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

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Ah, é o Rit que vai cantar aí no programa, é o Rit. Rit vai cantar aqui no programa, vai cantar aqui no programa, né? Deixa o Rit cantar no programa.

Cultura FM, você ligado com a gente, acompanhando aqui o nosso programa. Ele perdeu o óculos de grau aqui na praça, aqui no centro. Você encontrou o óculos de grau aí? É.

Tá aí o Coração de Papel do Sérgio Reis, aqui na emissora, a Rádio Cultura FM. Agora 2:23. Um abraço lá, ô Zeca. Um abraço lá pro Zeca do Piso. Não, eu não esqueci de mandar um abraço pra ti. Tá bom? Mas se esqueci, já mandei dois abraços aqui. Vai mais um, tá bom, Zeca? Um abraço lá pro Zeca do Piso. Tá ouvindo a gente aqui na Rádio Cultura FM. Essa aqui é a Zeca do Piso pra ti, ó.

aqui na Rádio Cultura FM. Ah, você ouviu aí a música, bonita, né? É o Rei Roberto.

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Pra você que acompanha aqui a Rádio Cultura FM, é a música o quê das irmãs Galvão agora que vai cantar aqui no programa? Então vamos lá, então.

as irmãs Galvão cantando e encantando aqui no programa As Velhinhas da Cultura. Nenel!

0: Aqui na Rádio Cultura FM, tá aí o Nenel, ponta de faca. Aqui na Rádio Cultura FM, o intervalo e nós já retornamos.
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as melhores canções tocando aqui no programa As Velhinhas da Cultura. O José Carlos lá do Nova Orleans perdeu o óculos de grau aí no centro, né? Ele trabalha aí com o serviço de jardinagem e perdeu o óculos de grau. Se você encontrou, entregue aqui na portaria da...

será mentira ou será verdade, né? 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É, aqui na Rádio Cultura FM. 14h50, 10 minutinhos para

final de programa, já é final de programa, o telefone aí tocando e o pessoal aí, faltando aí 3 minutinhos para as 3 da tarde. Atenda o telefone aí, vê quem está no telefone ali. Ah, o pessoal aqui atende aqui a recepção, né? Tá certo. Leci Brandão.

0: o carinho de todos, né? Amanhã a gente está de volta aqui na emissora, na Rádio Cultura FM, desejando a todos uma boa quarta-feira e até mais, hein?
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1: 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Cultura, 4 horas, 1 minuto.

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0: Cultura, 4 horas, 39 minutos. 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
5: Boa tarde. A quinta-feira segue com nebulosidade bastante variável. Ainda tem previsão de chuva fraca, garoa em alguns momentos, intercalando com períodos de melhora. A temperatura ela se mantém mais amena. A máxima prevista não vai passar muito aí dos seus 20 graus. E vai seguindo com um tempo mais seco ao longo da sexta, sábado, domingo já tem previsão de pancadas mais aí para o final do dia à noite. Então boa parte do período ele é aproveitável. A sexta, quem sabe no início da manhã e final do dia tem algum chuvisco, alguma garoa passageira, mas é algo assim bem pontual, bem localizado. Então a maior parte do período é relativamente aproveitável. E propício aí para as atividades ao ar livre durante a sexta e o fim de semana. E lembrando que nessa quinta-feira ainda tem indicativo de chuva. Não ruim o tempo todo. Peter Scheuer, meteorologista, com a previsão do tempo.
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0: Cultura, 5 horas, 14 minutos.

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3: Cultura, 5 horas, 38 minutos.

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0: 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Início imediato. 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
1: No começo a palavra já existia. A palavra estava voltada para Deus e a palavra era Deus. São João capítulo 1. O anjo do Senhor anunciou a Maria e ela concebeu do Espírito Santo. Ave Maria, cheia de graça, o Senhor é convosco. Bendita sois vós entre as mulheres e bendito é o fruto de vosso ventre, Jesus. Santa Maria, Mãe de Deus, rogai por nós, pecadores, agora e na hora de nossa morte. Amém. Eis aqui a serva do Senhor, faça-se em mim segundo a vossa palavra. Ave Maria, cheia de graça, o Senhor é convosco. Bendita sois vós entre as mulheres e bendito é o fruto de vosso ventre, Jesus. Santa Maria, Mãe de Deus, rogai por nós, pecadores, agora e na hora de nossa morte. Amém. E o Verbo divino se fez carne e habitou entre nós.

0: Ave Maria, cheia de graça, Senhor é convosco. Bendita sois vós entre as mulheres e bendito é o fruto de vosso ventre, Jesus. Santa Maria, Mãe de Deus, rogai por nós, pecadores, agora e na hora de nossa morte. Amém. Glória ao Pai, ao Filho, ao Espírito Santo, como era no princípio, agora e sempre. Amém. Oremos. Infundi, Senhor, a vossa graça em nossas almas, para que nós, que pela anunciação do anjo, chegamos ao conhecimento da encarnação de vosso Filho, pela sua paixão e morte na cruz, sejamos conduzidos à glória da ressurreição, pelo mesmo Cristo, Senhor nosso. Amém. Rogai por nós, Santa Mãe de Deus, para que sejamos dignos das promessas de Cristo. Obrigado, prezados Rádio 20, e até amanhã neste mesmo horário. Louvado seja nosso Senhor Jesus Cristo, para sempre seja louvado. Em nome do Pai, do Filho, do Espírito Santo. Amém.
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3: Rádio Cultura, 6 horas e 5 minutos.

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Muito bem, são 18 horas com 14 minutos para você sintonizado na Rádio Cultura FM. Muito boa noite. Estamos chegando com mais uma edição do programa Cultura e Esporte. A apresentação é de Rodolfo De Villa, trabalhos técnicos e participação Iago Teles, direção geral Gelson Padilha. 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

Muito bem, muito bem, muito bem. Mais uma vez, boa noite. Para você sintonizado na Rádio Cultura, estamos chegando com mais um Cultura e Esporte. Nesta quarta-feira, 22 de julho de 2026. Do rádio no 87.5 FM de Orleans, você nos acompanha. Também estamos no YouTube, Facebook, Instagram. Você também pode acessar o nosso portal de notícias, né? www.rcnoticia.com.br. E o nosso WhatsApp é o 3466-1082. Certo, então, a partir de agora, o esporte é destaque, o esporte é assunto aqui nas ondas da Rádio Cultura, é a mais ouvida das colinas, é a minha, é a sua, é a nossa Rádio Cultura FM. Bem, primeira parte dedicada aqui aos assuntos do esporte amador, as informações locais e regionais, né? Depois a gente fala, hein, a respeito do esporte profissional, né? A Copa do Mundo já acabou. Ontem tivemos a abertura da Série B, né? Mais uma rodada, o Criciúma ganhou de novo. Jogos da Série A também, né? A gente vai falar um pouco a respeito desses e outros assuntos no segundo bloco, tá? Por enquanto, a gente vai comentar aqui as informações locais e regionais. Antes disso, né? Aqui no Facebook, nosso amigo Juninho Rosso já tá por aqui, já dá o seu boa noite. Valeu, Juninho. Quem também está por aqui é o Roberto Coan, né? Bom final de dia para todos os amigos. Já estamos na escuta aqui do Cultura Esporte, para estar por dentro aí do mundo dos esportes. Valeu, Roberto Coan. Está sempre ligadinho também aqui, a exemplo do Juninho Rosso, né? Tanto o Juninho quanto o Roberto Coan, hein? Nossos seguidores fiéis, né? Estão sempre ligadinhos com a gente aqui através das redes sociais. Muito bem. Começamos a falar então agora sim de esportes, né? Vamos lá então, Taça Segero, começa hoje lá por São Ludigero. Ontem dois jogos fecharam a oitava e penúltima rodada aí da Taça Segero de Futsal, né? Que é o campeonato municipal adulto lá da cidade de São Ludigero, viu? Tivemos aí a vitória do Bicão para cima do Carvoeiros por 5-2. Grande resultado do Bicão. E também a vitória da APEC, né? Para cima do Medeiros pelo placar de 6-2. Tá? Esses dois jogos fecharam ontem a oitava e penúltima rodada. Resta apenas uma rodada lá para fechar a primeira fase, né? Da Taça Segero de Futsal. Então ontem Bicão 5-2 no Carvoeiros e a APEC ganhou do Medeiros por 6-2, tá? Classificação de momento, liderança do Bicão, né? Bicão praticamente aí na semifinal, né? 16 pontos ganhos. Depois aparecem Carvoeiros e Cozidos com 14. O Resenha soma 13. A Associação 1327 tem 12 pontos. E a APEC com 11, tá? São essas as equipes ainda na disputa aí, né? Pelas quatro vagas para a semifinal, tá? As demais equipes, né? Já estão eliminadas, né? A equipe do Consulado Criciúma com 4 pontos. O Medeiros também com 4. E o Sugaosso com apenas 1. Essas equipes já estão fora, tá? Então são 9 equipes, né? Restam aí ainda mais uma rodada, né? Mais uma rodada, restam 6 equipes para 4 vagas, né? A última rodada que vai definir, né, todos os classificados aí para a semifinal da Taça Segero, matematicamente falando, tá? Já temos então 3 times fora, né, dos 9 que começaram, e os outros 6 ainda estão na parada aí pelas 4 vagas rumo à semifinal, né? Portanto, é isso de Taça Segero, viu? É isso de Taça Segero por enquanto. Na sexta-feira já começa, né, a nona rodada. A nona e última rodada, né? Na sexta-feira teremos Sugaosso e Consulado.

sentado aqui só para cumprir tabela, não vale mais nada. E depois sim, depois vale e bastante, né, o jogo entre Resenha e Associação 1327, hein? Jogão aí na próxima sexta-feira, esse do Resenha contra a Associação 1327, né, para abrir aí a última rodada, né? Antes teremos Sugaoce e Consulado, não vale mais nada. E depois sim, Resenha e Associação 1327. Isso na próxima sexta-feira. É a Taça Segero, chegando na sua reta final de primeira fase lá no município de São Ludigero. Muito bem, seguimos aqui com Cultura e Esporte. Ontem aqui em Orleans, né, aconteceu aí a reunião referente ao Campeonato Municipal de Futsal Quarentão. É, o pessoal do Quarentão da Bola aí, né? Ontem se reuniu ali no ginásio municipal, ontem à noite, tá? E teremos aí 8 equipes, né? 8 equipes participando aí desta competição, né? Que deverá iniciar no próximo mês, tá? Serão 2 chaves, né? Chave A contra chave B. E os 2 primeiros de cada grupo irão para as semifinais, tá? Portanto, por hora são essas as informações, tá? Do Campeonato Municipal de Futsal na categoria Quarentão aqui de Orleans, tá? A princípio 8 equipes, né? A tendência é que se confirme, tá? 8 equipes. Chave A contra chave B, né? 4 times cada chave. E os 2 melhores de cada chave vão para a semifinal, tá? Início provavelmente no próximo mês, tá? Só falta ver ali a data certinho. Mas por hora é isso, tá? Está definido aí, então, vem aí, Campeonato Municipal de Futsal Quarentão, aqui da cidade de Orleans, tá? Assim que a gente tiver aí a tabela, enfim, data de início certinho, a gente vai passando para você ligadinho aqui dentro do Cultura e Esporte. 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Tudo bem, seguimos aqui com as notícias do esporte amador. É, seguimos aqui sim com as notícias do esporte amador no Cultura Esporte nesta quarta-feira. Muito bem, deixa eu falar aqui da Orlefute, é a Orlefute Soccer Academy, a escolinha aqui, né, de futebol para alunos aí, né, na faixa etária entre 4 a 15 anos de idade, viu? Um abraço pro pessoal da Orlefute aí, né, dias atrás, dois títulos conquistados, né, competições regionais aí, a Orlefute participou dias atrás, lá em Tubarão, né, na categoria sub-8, ganhou a Copa Tubarão, né? Campeão aí no sub-8 da Copa Tubarão. E na categoria sub-7, né? O título foi lá em Criciúma, lá no Criciúma Kids. Categoria sub-7, viu? Então, parabéns aí pra Orlefute, né? A Orlefute Soccer Academy. Aqui de Orleans, né? Que fica lá nas dependências do Wilson Centro Esportivo, lá no Nova Orleans. Com treinamentos semanais, né? Para alunos aí, faixa etária entre 4 a 15 anos de idade, viu? São 7 campos lá disponíveis, né? E 4 professores, tá? Uma grande estrutura. Então, um abraço e...

0: pessoal da Orlefoot, parabéns aí pra garotada, né? Do Sub-8, campeão aí da Copa Tubarão. E o Sub-7, campeão do Criciúma Kids. Essas competições regionais, né? Dias atrás realizadas. Grande abraço. Um abraço aí pro pessoal aí da Orlefoot, né? Que nos informou aí a respeito dessas conquistas. A gente com certeza repassa aqui dentro do Cultura Esporte, tá? Um grande abraço. Parabéns à garotada aí, tanto do Sub-7 quanto do Sub-8, tá? Parabéns aí à garotada orleanense aí da Orlefoot Soccer Academy. 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Bem, minha mãe tá por aqui, dá o seu boa noite, tá ligadinha aí no Cultura e Esporte. São 18h27, seguimos aqui ainda com as notícias do esporte amador, né? As informações locais e regionais. Muito bem, para fechar então essa primeira parte aqui do Cultura e Esporte, ontem aconteceu um jogo, né? Dando sequência aí ao Campeonato Municipal de Bocha por equipes aqui de Orleans, está jogo aí da segunda rodada do retorno. Resultado de ontem, né? A equipe do... Ou melhor, os jogos de ontem. Isso, ontem, terça-feira. Me atrapalhei aqui um pouco, Iago Teles. Jogos de ontem. Ontem foi dia 21. Nativa 2-1 na Ponte Preta B. E o Bar do Marcos ganhou do Engenhos Bar por 2-1 também. Isso ontem, tá? Hoje, que é quarta-feira, tem mais um jogo. Hoje tem um jogo apenas, tá? Daqui a pouquinho, 19h30, lá no Engenhos Bar, lá em Rio Pinheiros, né? A equipe do Rio Pinheiros joga contra Rio Laranjeiras, tá? Agora sim, agora a informação correta aqui. Ontem os resultados, já informei, e o jogo de hoje entre Rio Pinheiros e Rio Laranjeiras, tá? É jogo isolado hoje à noite, daqui a pouquinho, a partir das 19h30, lá no Engenhos Bar, que fica lá em Rio Pinheiros, tá? Duelo entre Rio Pinheiros e Rio Laranjeiras, dando prosseguimento aí à segunda rodada do retorno do Municipal de Bocha por equipes aqui de Orleans, tá? 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Muito bem, agora sim a gente vai para o nosso intervalo comercial. Voltamos na sequência aí para falarmos, né? Também a respeito do esporte profissional, né? Hoje tem Série B do Campeonato Catarinense, poderemos já ter a definição de campeão hoje à noite. Série B do Brasileirão, ontem o Criciúma ganhou de novo, segue o líder. Tem Série A também, já teve Copa Sul-Americana, a gente vai falar bastante a respeito desses assuntos depois do intervalo.
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0: Muito bem, são 18 horas com 36 minutos. Estamos de volta, programa Cultura Esporte para você nesta quarta-feira, sempre agradecendo a sua audiência, a sua sintonia conosco aqui nas ondas da mais ouvida das colinas, nas minha, na sua, na nossa rádio Cultura FM. 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Esse é fera, esse é craque. O Diego Marcílio é camisa 10 e tem a faixa de capitão, Iago Teles. Vamos falar em Iago Teles, que também é craque. Tudo bem, Iago Teles? Boa noite.
1: Boa noite. Craque eu acho que não, né, Rodolfo? Mas estamos aí.
0: Craque da sonoplastia aqui da Rádio Cultura, né?
1: Aí não, ainda não. Tô longe ainda. É mesmo, tô aprendendo, tô engatinhando ainda.
0: Tá. Eu tô vendo.
1: É. Engatinhando só uns aninhos ainda, tô engatinhando ainda. Sou uma criança ainda, Rodolfo, na sonoplastia.
0: Grande Iago Teles, tá por aqui também nos auxiliando aqui, nos assessorando. Muito bem, Iago Teles, vamos falar um pouco também dos assuntos do esporte profissional. Antes disso, Iago Teles, deixa eu só trazer aqui a 17ª e penúltima rodada do Catarinense de futebol da Série B, tá? Hoje à noite poderemos já ter o campeão da segundona catarinense de 2026, tá? Mas a rodada começou à tarde já. Já tivemos 4 jogos à tarde, viu? O Juventus perdeu para o Metropolitano por 2-0. O Guarani da Palhoça goleou o Jaraguá 7-0. O Fluminense em Joinville ganhou do Tubarão por 2-1. E o Blumenau perdeu para o Nação pelo placar de 2-0. Tá? O Metropolitano fez a sua parte, que era ganhar o jogo, né? Chegou a 35 pontos. E agora à noite, Iago e ouvintes da Cultura, o jogo que fecha nessa, né, rodada, que poderá sacramentar aí o título do Ercílio Lusta, da competição, daqui a pouquinho, às 20 horas, no estádio Aníbal Costa, em Tubarão, o Ercílio Lusta joga contra o Caravaggio, tá? Em um simples empate, né? Se o Ercílio somar um ponto hoje, ele vai a 39, o Metropolitano tem 35, só vai faltar uma rodada, o Metropolitano não vai alcançar mais o Ercílio Lusta, tá? O Metropolitano fez a sua parte, ganhou o jogo à tarde. E agora dá aquela secada, viu? Torce contra o Ercílio Luz por uma derrota aí do Ercílio. Daqui a pouquinho contra o Caravaggio, que também já não tem mais chance de nada, tá? Só vai cumprir tabela. Mas é a única esperança aí do Metropolitano ainda, tá? É uma vitória do Caravaggio hoje à noite em Tubarão contra o Ercílio Luz, tá? O Ercílio ganhando ou empatando, ele será o campeão catarinense da segundona do futebol aqui do nosso estado, e no ano que vem estará na Série A

0: de Santa Catarina, viu? Se o Ercílio perder o jogo, vai para a última rodada ainda, tá? Aí vamos ver o que, que vai acontecer. Mas hoje à noite o Ercílio tá com tudo aí a seu favor, né? Joga em casa, tendência aí de bom público. O Caravaggio já não aspira mais nada na competição. O Ercílio pode hoje confirmar o título, tá? Um simples empate. Ganhando ou empatando, o Ercílio Luz será campeão catarinense da segunda divisão esta noite em Tubarão, tá? Então, só para pontuar aí essa informação do Campeonato Catarinense de Futebol da segunda divisão. Muito bem, Iago Teles. Série B do Catarinense, já falei. Série B do Brasileirão, né?
1: Pode ser.
0: Segue o líder?
1: Segue o líder, né, Rodolfo?
0: Segue o líder.
1: Mais uma vitória importantíssima do Criciúma. Abrindo a rodada ontem às 7h30, Novo Zorantino e Criciúma, né? E? Criciúma fora de casa, foi lá, fez seu dever, né? Que era empatar, na verdade, né? Vai, conseguiu melhor que isso, conseguiu trazer um resultado com o gol do Douglas. Douglas não, é.
0: Fugiu Diego Gonçalves.
1: Diego Gonçalves.
0: Isso.
1: Me fugiu o nome do cara.
0: Diego Gonçalves.
1: Diego Gonçalves, né? Fez um gol lá, salvou o Criciúma. Criciúma fez um baita de um resultado ontem, vencendo por 1-0 o Novo Zorantino, né?
0: Uhum.
1: Que Criciúma vinha não conseguindo vencer o Novo Zorantino ultimamente, eu acho, né? Se não me engano, nos últimos jogos Criciúma empatou ou perdeu para o Novo Zorantino. De cabeça não me recordo.
0: Sim.
1: Mas conseguiu uma vitória muito importante, né? Fora de casa, se assumindo na liderança, né? É, apenas 5 pontos do líder, hein? Do vice, né? Mas
0: no caso, se manteve, no caso, né?
1: Sim,
0: já era líder, né?
1: Já era líder, né?
0: Só aumentou a diferença.
1: É, só aumentou, né?
0: Isso.
1: É, ainda mantém 5 pontos, né? Porque o Vila Nova venceu também ontem, né?
0: Ganhou.
1: 2-1. Uhum. Então, se o Vila Nova não vence ontem, o Criciúma estava mais pontos à frente ainda do vice-líder, que era o Vila Nova. A Juventude estava vice-líder antes, né?
0: Agora é o Vila. Isso.
1: Então o Criciúma está fazendo uma campanha boa. Uma campanha para subir.
0: Muito boa.
1: Não, só não pode se acomodar no sofá.
0: Ah, não, isso não pode acontecer, né?
1: Ah, estamos vencendo bem, estamos ótimo, 14, 15 jogos de invencibilidade, aí estamos...
0: 14 ninguém... jogos, né?
1: É, 14, perde. Né?
0: Sexta vitória seguida.
1: Sexta seguida, isso. Então, assim, 14 jogos de invencibilidade, ninguém vence a gente, não é assim. Uma hora vem. E geralmente o time que está vencendo muitos jogos seguidos, 14, né, de invencibilidade, quando perde isso. Pega uma sequência de derrota grande, geralmente, porque se abala, né? Perdeu um jogo Bahia agora.
0: Uma hora acontece, né, Iago?
1: É.
0: Tomara que demore mais, né?
1: Tomara que demore mais. Tomara que você consiga
0: perder,
1: fazer,
0: claro.
1: Que você consiga fazer uns 50 pontos aí. Aí pode perder.
0: Pode perder uma, né?
1: Mas muito que bem. Tava... Tem um grupo aí do Criciúma aqui de Orleans, né?
0: Sim.
1: O pessoal já começou a fazer as contas ali. Ah, 9 vitórias, um empate pro Criciúma já tá tranquilo. Ou foi isso, né? Alguma coisa assim,
0: G6,
1: né?
0: É por aí, né?
1: É, G6 é por
0: mas
1: aí.
0: Se quiser subir direto é mais.
1: É, como ontem, depois que a gente trabalhou também fora daqui, né, Rodolfo? Uhum. A gente tava voltando, a gente tava até comentando sobre
0: isso,
1: né?
0: Uhum.
1: É, Criciúma fazendo 60 pontos ali, sobe. Já garante o G6, né?
0: No mínimo. É.
1: Mas pra subir em primeiro colocado ou segundo colocado, pra garantir mesmo, tem que fazer uns 70, quase 80 pontos aí, né? É a média, acho que da Série B, né?
0: Um pouco mais ali, né?
1: É difícil? Se continuar desse jeito, não é difícil não, porque o Criciúma tá vencendo em casa ou fora, então, tanto
0: se
1: faz.
0: Se manter essa performance...
1: O Criciúma tá muito
0: perto
1: bem.
0: Perto disso, né?
1: Ah, não vence fora de casa, empata pelo menos, garante um ponto, né?
0: Claro, claro.
1: Em casa é obrigado a vencer.
0: É.
1: O Criciúma acho que tem 10 jogos em casa na volta agora, né? 10.
0: Começou a ganhar em casa de novo, Criciúma, né? Porque fora já pontua bastante,
1: é? Já tava pontuando fora de casa, né? Ganhando, empatando.
0: Em casa,
1: Só que o problema do Criciúma no primeiro turno foi o em casa, né?
0: Exato.
1: Perdia ponto em casa. Mas voltou a ganhar, né? Bom.
0: Uhum.
1: Segundo turno temos jogos em casa também, né?
0: Mais em casa do que fora.
1: Mais em casa do que fora.
0: É.
1: Pena que as últimas rodadas vai ser tudo fora praticamente, né? Que ali foi o Criciúma pegou em 6 jogos de sequência aqui no Criciúma.
0: Foi.
1: Né? Acho que foi mês passado, jogou quase todos os jogos aqui.
0: Uhum.
1: Então vai pegar uma sequência fora de casa, né? Bem lá pro final do turno de volta.
0: Uhum.
1: Mas, né, se o Criciúma se manter desse jeito.
0: Joga jogo, né?
1: Se manter desse jeito, o Criciúma vai estar bem. Eu garanto que se manter assim, o Criciúma tem um passe para a Série A tranquilo.
0: Muito bem, ontem, grande resultado, né? Grande resultado, gol do Diego Gonçalves no segundo tempo, né? Praticamente o primeiro toque na bola do jogador, né? Veio do banco e a primeira jogada dele conseguiu marcar o gol.
1: É, quando é a

0: vitória.
1: Quando é noite de jogador, não adianta. Ele pode entrar. É, ele pode entrar. Qualquer momento do jogo, ele vai fazer um gol, dar uma assistência, fazer alguma coisa. Uhum. Rodolfo, ainda ontem tivemos também outro jogo, além do Vila Nova 2, Fortaleza 1, né? O Avaí, né? O Avaí reencontrou uma vitória. Depois de. Ah, não, já faz três jogos que o Avaí não perde.
2: É, ontem ganhou do América, né?
1: Ganhou do América, né? Conseguiu uma vitória novamente, né? Por 2-1.
2: Deu uma
1: jogando
2: respirada?
1: Em casa. É.
2: Avaí?
1: Tá na zona de rebaixamento ainda.
2: Ainda?
1: Ainda com 20 pontos. Uhum.
2: É, pra você ver como é difícil, né? Você imagina o América, né?
1: Pois é, o Avaí.
2: América, a Ponte Preta praticamente já caíram.
1: É, eu acho que sim, tá?
2: Provável, né? Que coisa o América Mineiro, né?
1: Pois é, né?
2: A tendência é ser rebaixado se continuar assim, né?
1: Tá.
2: Mas, olha.
1: Tá 12 pontos atrás do Avaí, né?
2: Então, são 4 rodadas, cara.
1: 4 rodadas.
2: É muita coisa, né?
1: É, tem que, além de vencer 4 rodadas, isso. Tem que
2: torcer contra os outros.
1: Ser contra os outros. Claro. Vai ser difícil.
2: É.
1: O Avaí conseguiu uma vitória, um empate, uma vitória. Tá no Z4 ainda, não
2: ainda
1: saiu?
2: Tá ali.
1: Pra ver?
2: É, pra você ver.
1: O Avaí tá com 20 pontos.
2: Uhum.
1: O acima do Avaí é o Londrina, com 20 pontos também.
2: É, pois é.
1: Só que a questão é que ainda, o Londrina joga hoje.
2: Uhum.
1: Então o Londrina pode vencer e é 23.
2: Uhum.
1: Então já dificulta um pouco mais, né? E o próximo mais perto que é o Botafogo de São Paulo, só que o Botafogo de São Paulo também joga amanhã.
2: Certo.
1: Né? O Náutico joga amanhã também. Desculpa, o Náutico joga hoje contra o Londrina. Náutico e Londrina, os dois vão estar brigando ali, querem vencer.
2: Patezinho, o Avaí é bom aqui, né?
1: Prova aí sim, mas eu já quero a vitória do Londrina ou do Náutico aqui, não tem problema. Londrina nem tanto porque o Londrina é azul, acho que eu vou pro Náutico, vermelho e branco, o Náutico já me encaixa um pouquinho mais.
2: Londrina é azul e branco, né, Iago?
1: Pois é, não dá.
2: Igual Avaí.
1: Igual Avaí, já não dá, então a gente vai pro vermelho e branco, né? Náutico ali.
2: Esse Iago Teles.
1: Mas o Avaí está muito complicado, tá?
2: Bom, o Avaí fez o que era pra fazer, né? Na rodada, ganhou. Do último colocado. Beleza, agora é aguardar os resultados.
1: Isso, eu tenho que aguardar.
2: O que era pra fazer, né? Que era fazer a sua parte.
1: Isso, Rodolfo, ainda muito hoje, bem. Né? Sim. Série B, temos jogos. O Operário e Ponte Preta se enfrentam em 7:30, né?
2: Tá bem o Operário, né? Se ganhar
1: operário
2: também vai lá pra cima, né?
1: Tá com 32, vai a 35.
2: Fica vice-líder. Se ganhar, uhum. A Ponte tá mal, né?
1: Ponte tá mal, tá em 19º com 8 pontos.
2: É, exato, tá ali com a América.
1: Pois é.
2: Muito bem, não? Então, é o único jogo hoje? Não, tem mais, né? Hoje, né?
1: Tem mais.
2: Tem mais, né?
1: Eu tava bocejando aqui.
2: Vamos lá.
1: Ceará e CRB. 7:30 da noite, jogam hoje. Ceará está. Vamos ver onde que o Ceará tá aqui. Cadê o Ceará? Tá em 18º com 19 pontos.
2: Mal, Ceará.
1: Mal também. Uhum.
2: Ceará e o América Mineiro surpreendem negativamente, eu diria.
1: Pois é, velho.
2: É.
1: Eu achava que eles iam estar brigando ali pelo meio da tabela, quem sabe beliscando uma vaga ali, né? Mas.
2: Ou não pra cair, né?
1: Não pra cair.
2: O mínimo é se manter, né?
1: Pois é. O CRB tá em 13º.
2: Certo.
1: Com 23 pontos. Tá meio tabela, tá tranquilo.
2: Tá,
1: né?
2: Por ali.
1: Uhum. Pra cair, pro CRB cair hoje, só se o Náutico vencer. Que daí o Náutico tá com 21, né?
2: Sim.
1: E vai a 24, né?
2: Tem que ficar ligado também o CRB,
1: isso.
2: Né?
1: Uhum. Ainda hoje, Rodolfo, às 8:30, teremos Goiás e Sport.
2: Bom jogo, hein?
1: A briga já é um pouquinho mais aqui de cima.
2: Goiás e Sport é um bom jogo.
1: Isso, a briga aqui de cima. Porque Goiás está em 7º colocado com 28 e Sport em 9º com 27. É,
2: confronto direto. Quem ganhar já dá um salto ali na tabela.
1: Já busca o 6º colocado.
2: É, exatamente. Uhum. Jogo interessante.
1: É porque o Novo Zonitino perdeu, tá com 30, então...
2: Isso.
1: Quem vencer entre Goiás e Sport assume o 6º colocado.
2: Passa esse adversário.
1: Uhum. E o Novo Zorantino tá ali, né? Em 6º colocado. Tá ali. É a posição dele.
2: É, o Novo Horizontino fica ali, né? Só guarda do vaga, né?
1: É. O Novo Zorantino esse ano, ele tem uma grande chance de conseguir uma vaga.
2: Tentar
1: uma vaga pra Série A mais fácil.
2: Tá ali brigando de novo.
1: Ele tá ali. A posição dele é em 5º e 6º colocado, né?
2: Enfim.
1: Vamos ver esse ano. Se ele cair em 7º, né? Daí o Novo Zorantino tá com um azar daí.
2: Ele fica ali sempre.
1: Ele tá sempre ali, é.
2: Ele tá batendo na porta, mas nunca entra.
1: Nunca entra. Ninguém abre a porta pra ele.
2: É, ele bate na porta, mas... Ninguém abre.
1: Vamos ver se cedo ele consegue pelo menos uma frestinha na porta.
2: É, vamos ver.
1: Rodolfo, pra fechar a rodada de hoje, Náutico e Londrina, como a gente já comentamos
2: isso.
1: Antes, né?
2: Náutico e Londrina.
1: Também aqui é uma briga de confronto direto, né?
2: Uhum.
1: Londrina tá em 16º com 20.
2: Sim.
1: E o Náutico com 21, em 14º colocado.
2: Uhum. Muito bem, então isso de Série B, né? O Criciúma

0: Já abriu a rodada ontem, jogos de hoje o Iago já trouxe, amanhã a gente traz aí os resultados e também os jogos de quinta-feira. Muito bem, seu Iago Teles, Copa Sul-Americana ontem começou aquele play-off, né?
1: Pois é, eu nem sabia.
0: Aquele play-off das oitavas, viu? Você não estava sabendo, Iago Teles?
1: Ah, eu tô desinformado, Rodolfo. Eu nem sabia que o meu Inter ia jogar, fiquei sabendo hoje.
0: É, daqui a pouco tem Série A, a gente vai falar depois.
1: Pois é.
0: Por enquanto é Copa Sul-Americana.
1: Copa Sul-Americana.
0: O Santos ganhou, né?
1: Pois é, né?
0: Santos. Dá uma olhada aí o resultado do Peixe.
1: Venceu a Universidade Central por 4-1 ontem.
0: Lá, né?
1: Lá na casa do Universidade.
0: Lá na Venezuela.
1: Lá na Venezuela, um bom resultado do Santos.
0: Ah, dificilmente o Santos não vai ter a vaga agora, né?
1: Ah, agora
0: acontece uma catástrofe.
1: É, só se vem aqui pro Vila Belmiro e não jogar, né?
0: É, exatamente.
1: Aí fica complicado mesmo.
0: 4-1, né?
1: 4-1, isso.
0: É. Neymar jogou, não? Você tem informação? Acho que não, né?
1: Não, acho que o Neymar tá de férias ainda.
0: Ah, tá de férias.
1: Eu acho que tá de
0: Copa
1: férias
0: ainda?
1: Da Copa ainda, né?
0: Que coisa, Neymar.
1: Porque o Neymar jogou muito na Copa, né? Então ele ainda merece uma férias, né, Rodolfo?
0: Muito bem. Então,
1: acho que o Neymar... acho que o Neymar nem se reapresentou ainda pro time, tá?
0: Esses dias ele tava num torneio aí de pôquer.
1: Ele tava em iate também.
0: É.
1: Ele tá de férias, tem que aproveitar.
0: Preocupado também, o Neymar com a vida, né?
1: Tá preocupado, né? Dinheiro caiu na conta, tem que aproveitar, né? Mas de Brasil. Isso, de Brasil.
0: Da volta na semana que vem, né?
1: Terça-feira, isso.
0: Tendência a se classificar.
1: Isso foi o único brasileiro em campo ontem, né?
0: Isso.
1: Mas hoje teremos dois brasileiros em campo, Rodolfo.
0: Sim.
1: Às 7 horas, daqui a pouquinho, Independiente Medellín e Vasco da Gama. Independiente Medellín é um time meio chatinho pra se enfrentar, né?
0: Colombiano, né?
1: Colombiano. Os times colombianos são chatos de se enfrentar, na verdade, né?
0: São boas equipes, em geral.
1: São boas equipes, incomodam bastante. E o Vasco, eu acredito que o Vasco consegue uma vitória, apesar de ser na casa deles lá, né? Mas acho que o Vasco consegue uma vitória.
0: O Vasco foi com o time reserva? Acho que o foco é o Brasileirão, né? Mas enfim, vamos aguardar, né?
1: Vamos aguardar pra ver, né?
0: Vamos ver.
1: Deixa eu até ver se saiu a escalação. Já saiu a escalação.
0: O Vasco tá numa situação complicada no brasileiro, né?
1: É, mas eu acho que aqui ele tá indo com o Léo Jardim. O Léo Jardim é titular?
0: Sim.
1: Puma Rodrigues é titular também, né?
0: Acho que sim.
1: O Cuesta é titular?
0: É, então foi com o time titular.
1: Robert Renan, Cuiabano, Barros, Thiago Mendes.
0: É, provável. É.
1: Titular.
0: Uhum.
1: Nuno Moreira, Adson, Brenner e André Gomes. É titular.
0: Isso aí.
1: É, foi com o time titular mesmo.
0: Tudo bem. Então o Vasco se jogou às...
1: 7 horas. Daqui a pouquinho.
0: Daqui a pouco.
1: Isso, daqui a pouquinho.
0: Daqui a pouquinho, então, daqui a 9 minutos.
1: Isso.
0: Muito bem.
1: Ainda hoje também, Rodolfo, pra fechar, Sport Cristal e Bragantino, às 21h30.
0: Bragantino contra o Sport Cristal?
1: Isso.
0: O Sport Cristal é do Peru, né?
1: Eu acho que é.
0: Isso, time peruano. O Bragantino jogando lá no Peru, então.
1: Uhum.
0: Muito bem, tá aí o Bragantino. O Bragantino sempre incomoda na Série A, né?
1: É, na Série A incomoda.
0: Ele incomoda.
1: Incomoda.
0: Ano que vem quase caiu, mas esse ano já tá bem de novo.
1: Já,
0: né?
1: Tá de novo, é. Tá
0: incomodando,
1: é. Red Bull, né? Dá asa de vez em quando.
0: É. Muito bem, Iago. Então isso de Copa Sul-Americana, né?
1: Hoje, né?
0: Isso, hoje. Amanhã tem mais jogos?
1: Aí tem o imortal que mais morre amanhã.
0: Amanhã é o Grêmio?
1: É.
0: Então amanhã a gente fala do Grêmio.
1: Amanhã a gente fala dele.
0: Muito bem. Oi, Iago Teles, está por aqui o nosso amigo Osnivaldo Cruz, né? Boa noite, pessoal do esporte, para lembrar que hoje tem Flamengo no retorno do Brasileirão, horário complicado para quem pula de madrugada. Valeu, um abraço, valeu, Osnivaldo, um abraço para você, quem trabalha cedo, esse jogo de 9h30 e 10 horas é complicado mesmo. Muito bem, por falar então em Série A, Iago Teles, hoje tem mais jogos, ontem teve jogo ontem, né? Na Série A, né? Dá uma olhada aí, 19ª rodada, viu?
1: Isso, teve um jogo só, né?
0: Um jogo só ontem,
1: Atlético Mineiro e Bahia, o jogo ficou empatado por 1-1, Rodolfo.
0: Isso, 1-1.
1: O jogo aí que da décima... A rodada já começou lá na quinta-feira, né?
0: Isso,
1: dia 16.
0: Só traz pra nós os resultados
1: isso.
0: Aí.
1: O teu Botafogo venceu o Santos do Padilha por 2-1, né? Aqui a gente passa meio rapidinho.
0: É, senão o Padilha chama nós pra...
1: Se não dá B.O. pra nós aqui.
0: É, exatamente.
1: A gente nem comenta muito aqui.
0: Não,
1: a gente
0: não.
1: Só deixa assim.
0: Só lembra que foi...
1: Uma Botafogo vitória.
0: 2-1, né?
1: Isso, Botafogo foi por 2-1,
0: né? Ganhou do Santos por 2-1.
1: Isso.
0: Lembra bem aí, Iago.
1: O Botafogo ganhou do Santos por 2-1.
0: Muito bem.
1: Isso aí. Depois nós relembra de novo pra ninguém esquecer.
0: Quanto que foi mesmo?
1: 2-1.
0: 2-1 pro
1: 2-1. Pro Botafogo.
0: Ah, legal, então.
1: Tá.
0: Muito bem.
1: Uhum.
0: Tá.
1: Ó, o Padilha chamando a gente já ali, ó. Não dá pra falar muito, Rodolfo.
0: Não,
1: sabe?
0: Agora deu.
1: Agora deu.
0: Agora chega.
1: Mas Botafogo, então, venceu por 2-1 o Santos, né?
0: Isso.
1: A vitória

0: Venceu o Vasco por 1-0, né?
1: Foi.
0: Na quinta-feira também. Ainda o Fluminense empatou com o Bragantino por 1-1. O grande Mirassol aqui venceu o pequeno Grêmio por 2-1. O Mirassol venceu o Grêmio por 2-1, né?
1: 2-1.
0: É, Mirassol, de vez em quando, ele dá uma surpresa, né, no time, né? Acho
1: Mirassol, meu Deus, cara.
0: Acho que não vai fazer nada e surpreende um time ali, né?
1: É.
0: Mirassol, ano passado, surpreendeu todo mundo.
1: Foi.
0: Esse ano surpreende de vez em quando. Mas venceu o Grêmio por 2-1, né? É, Mirassol com essa vitória também não sai do Z4, infelizmente, ele tá ali ainda, né? Vai ser difícil pra eles. É, Atlético Mineiro, como ontem já comentamos, né? Ontem foi Atlético Mineiro e Bahia 1-1.
1: Uhum.
0: E é hoje.
1: Hoje tem jogo, né?
0: Hoje temos quatro jogos.
1: Quatro jogos hoje?
0: Pra quem tá com saudade do brasileiro.
1: É.
0: Vai matar a saudade hoje.
1: Vai recomeçar o sofrimento, Iago Teles.
0: Agora começa o sofrimento, né?
1: Vamos lá.
0: Quatro jogos hoje já pra matar a saudade. Aí você escolhe qual que você quer ver,
1: claro,
0: né? Se o time não joga hoje, vai pra algum aí. Se o seu time joga hoje, acompanha aí então,
1: é,
0: né? Hoje às 7h30, seremos lá no Couto Pereira, Coritiba e Palmeiras, 7h30.
1: São... Palmeiras em campo hoje?
0: Palmeiras em campo hoje.
1: É o líder, né? Palmeiras, né? É? É o líder do campeonato.
0: Infelizmente é, né?
1: É.
0: Já tá com 41 pontos.
1: 41 pontos.
0: Tem mais pontos que o Criciúma?
1: Sim. Sim. Exatamente.
0: É. Mais pontos que o Criciúma.
1: É verdade, verdade.
0: Se fosse assim, o Palmeiras era líder da Série A e da Série B.
1: É.
0: Mas, o Palmeiras joga hoje fora de casa, né, Rodolfo? Lá no Couto Pereira contra o Coritiba.
1: Certo.
0: Às 21h30 teremos 3 jogos. Aqui fica difícil, né? Eu tenho que botar 3 TV, 3 computador, 3 celular pra acompanhar os jogos, né? São Paulo e Atlético Mineiro jogam às 21h30. Internacional e Beira-Rio, no Beira-Rio. Internacional no Beira-Rio contra o Cruzeiro às 21h30. E na Arena Condá, Chapecoense enfrenta o Flamengo às 21h30.
1: São os jogos de hoje?
0: Jogos de hoje.
1: Curitiba e Palmeiras, 7h30.
0: Isso.
1: São Paulo e Atlético Paranaense, 9h30.
0: Isso.
1: Inter e Cruzeiro, 9h30.
0: Uhum.
1: Chape e Flamengo, 9h30.
0: Também.
1: Pô, Chape pega o Flamengo hoje.
0: É tristeza, né? Voltar assim já contra o Flamengo.
1: pra recomeçar bem.
0: Aí dá até um desânimo, né?
1: É, complicado, sim. Muito bem, então, Iago Teles. Esses estão os jogos desta quarta-feira. Amanhã tem mais um jogo, né? Amanhã
0: tem um jogo, né?
1: O jogo de amanhã, né?
0: Isso.
1: Amanhã é Corinthians e Remo amanhã.
0: Isso,
1: né?
0: Corinthians e Remo amanhã às 7h30.
1: Amanhã nós falamos aqui.
0: Uhum.
1: Muito bem, tá por aqui o nosso amigo Osnivaldo Cruz, achei que só eu era corneteiro. A gente brinca aqui também, viu, Osnivaldo? A gente brinca aqui, tá tudo certo. Vira e meia, a gente também
0: dá uma,
1: a gente
0: uma
1: brinca
0: brincada.
1: Um pouquinho, é, descontrai um pouquinho também, que também faz parte, viu? A vida não é só muita seriedade, não. Vamos brincar um pouquinho também, né? Senão a gente fica maluco, viu, Osnivaldo Cruz? Um abraço pra você. Tá certo então, Iago Teles. Isso da Série A, né?
0: Isso.
1: Série A.
0: Uhum.
1: Muito bem.
0: Rodolfo,
1: sim?
0: Passar aqui os 5 primeiros da Série A, já que faz tempo que a gente não fala de Série
1: Isso.
0: A.
1: Era
0: um mês aí, tem gente que deve nem estar sabendo que lugar está seu time.
1: Isso.
0: Mas os primeiros 5 colocados aqui, né?
1: Já passa geral.
0: Geral já, então, tá, né? Ah. Já que tu tá me pedindo aí,
1: claro.
0: Depois a gente acerta o cachê depois também.
1: Tranquilo.
0: Daí, tá? Palmeiras primeiro colocado com 41 pontos, né? Flamengo em segundo com 34, terceiro Fluminense com 32. Aí vem a galera dos 30 pontos aqui agora. Quarto colocado, Bragantino com 30. Atlético Paranaense em quinto com 30. Sexto colocado, Bahia com 30 também. Em sétimo vem o Curitiba com 26. Em oitavo, São Paulo com 25. E o Botafogo também pontuando mesmo pontos, 25 pontos. Décimo colocado, Atlético Mineiro com 25. E décimo primeiro, Vitória com 25 também. Décimo segundo colocado, Corinthians com 24. Cruzeiro em décimo terceiro também com 24. E décimo quarto, Internacional com 21. 15º Santos com 21, 16º Grêmio com 21, 17º colocado Vasco da Gama com 20, 18º Mirassol com 19, 19º o Remo com 18 e a Chapecoense, tadinha da Chapecoense, com 9 pontos.
1: Muito bem, então tem a classificação de momento aí, né, da Série A do Brasileirão, ainda tem time que tem jogo atrasado, enfim,
0: sim,
1: mas por enquanto essa é a tabela de pontuação. É, a Chapecoense, né, Iago, dificilmente escapa, né? Embora tenha mais um turno todo, mas...
0: 10 pontos atrás do...
1: É, é difícil.
0: É 11 pontos atrás do Vasco, que é o primeiro pra pular, né?
1: É, exatamente. É só...
0: Aí 12 pontos atrás do Grêmio, que é o primeiro
1: fora.
0: 4
1: rodadas, cara. É bastante coisa, viu?
0: E o Flamengo já volta aqui pegando o Flamengo, né?
1: Não, mas tipo, hoje é o Flamengo, amanhã é o Palmeiras, depois é o Corinthians, depois vai, cara. Não tem, a Série A não tem...
0: É,
1: um outro jogo ali que
0: a
1: você...
0: A sorte,
1: né,
0: da Chapecoense vai pegar o Santos na próxima rodada.
1: É sorte. Sorte, assim que eu digo, porque o Santos também precisa ganhar.
0: É, que o Santos tá mal também.

0: né?
1: Mas a Chape, mesmo que, tipo, ganhe, sei lá, 2, 3 jogos seguidos, mas...
0: É difícil.
1: Difícil, né, cara?
0: É
1: difícil. Série A é muito difícil, né?
0: É.
1: Ainda mais pra times, assim, de investimento...
0: Pouco, né?
1: Menor, enfim.
0: Sim, sim, não dá. É
1: uma luta aí em glória, cara.
0: É assim, ó. Aqui, vamos botar. Vasco, Grêmio, Santos, Internacional, Cruzeiro e Corinthians.
1: Isso, olha aí.
0: Que são 24 pontos aqui, olha, né? Os Santos são um time grande.
1: Todos campeões brasileiros.
0: Todos campeões brasileiros. Um ali é invicto ainda, né? Nem vou falar qual ali, né?
1: Exatamente.
0: Mas ele é invicto ali, né?
1: Exatamente.
0: Mas assim, ó.
1: Bem lembrado.
0: São
1: 40 anos atrás, mas...
0: É 40...
1: Mas é invicto.
0: Não importa, Rodolfo. Não importa o ano que foi. O importante é que foi invicto.
1: Claro, história.
0: É história, tá lá. Claro. Nunca mais ganhou nada. Roubaram o nosso? Roubaram, mas fazer o quê? Mas assim, ó, são times grandes.
1: Claro, imagina.
0: O Grêmio, 5 vezes Copa do Brasil.
1: Sim.
0: Tá ali brigando pra não cair.
1: Pra não cair.
0: O Cruzeiro também. De novo, né?
1: Já foi.
0: Cruzeiro, outro time grande. Não sei quantas vezes já foi da Copa do Brasil também, Brasileirão.
1: Cruzeiro 6, né?
0: Corinthians também, outro time grande. Isso, claro. Santos, que é
1: também?
0: É 3 vezes campeão brasileiro, eu acho também, né? 3 ou 4, não lembro também. Dois, enfim, mas
1: Taça Brasil, né?
0: Então assim, ó, são times grandes, estão ali brigando. Vasco, né? Não, Vasco também é um time grande, tem sua história,
1: claro,
0: só que tá num período ruim, né? Mas
1: faz
0: não
1: tempo.
0: Quer dizer, faz tempo.
1: Faz tempo.
0: Igual o Inter também faz tempo.
1: Também.
0: É, mas até são um time grande, estão brigando pra não cair. Não pode, isso eu não aceito. Eu não gosto do Grêmio, não gosto, mas não quero que o Grêmio também esteja ruim. Porque daí o Inter tá ruim também. Aí não dá nem pra zoada, hein?
1: Mas é isso aí, hoje em dia é muito isso, tá? Você viu no passado o Mirassol, uma campanha espetacular, né? Esse ano já voltou assim meio que pra sua realidade.
0: Já voltou,
1: né?
0: À realidade, né?
1: Porque é muito difícil manter.
0: Não,
1: sabe?
0: Tem como. Se um time grande não consegue, tirando Palmeiras e Flamengo, que são dois times que não sei de onde que eles tiram dinheiro pra se manter.
1: Mas tem também problema, viu? A gente escuta bastante coisa do Palmeiras, do Flamengo também. Não é só maravilha, não.
0: Sim,
1: tá?
0: Mas não é.
1: Mas os outros estão mais.
0: Isso, não é
1: mais
0: uma
1: problemas,
0: coisa,
1: né?
0: Não é uma coisa direta, né?
1: Claro.
0: Ah, eles é um mêsinho ali, um problema, outro mês eles já estão. De novo ganhando tudo.
1: Mas eles também passam por apuros.
0: Bem aí. Menos.
1: Claro. A proporção é menor, né?
0: Sim. Mas é isso, Rodolfo.
1: É isso.
0: De Série A, por enquanto, é isso. Série B.
1: Libertadores
0: não teremos por enquanto, só em agosto.
1: Foi em agosto,
0: Isso. E a Sul, amanhã a gente volta com os jogos de hoje e os jogos de amanhã.
1: Muito bem, então. A gente vai ficando por aqui, colocando um ponto final nessa edição do Cultura Esporte. Valeu, gente da bola. Mais uma vez, boa noite, grande abraço. Retornaremos amanhã a partir das 18 horas e 10 minutos. Um abraço e até lá.
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3: Avaliando a necessidade de maneira bastante pontual e proporcional.
4: Os recursos poderão ser utilizados em 6 linhas de crédito com juros entre 3% e 9,8% ao ano e vão apoiar, por exemplo, empresas que querem manter suas operações enquanto reorganizam as vendas ou servir para a compra de máquinas e investimentos produtivos. O ministro do Desenvolvimento, Indústria, Comércio e Serviços, Márcio Elias Rosa, destacou que o programa atende a uma reivindicação apresentada por 22 setores produtivos.
5: Uma reivindicação de todos os setores, para que nós tivéssemos essa linha de crédito, acesso a essa linha, capaz de aplacar um pouco. E nós vamos continuar lá no MDIC, dialogando com o setor privado, com todos os setores atingidos e não atingidos.
4: A tarifa adicional de 25% dos Estados Unidos sobre parte dos produtos brasileiros exportados ao país entrou em vigor nesta quarta-feira. A medida atinge itens como etanol, máquinas agrícolas, açúcar orgânico, calçados, vestuário, papel, máquinas elétricas e produtos de aço. A sobretaxa será cobrada dos importadores americanos no momento em que os produtos brasileiros entrarem nos Estados Unidos. Reportagem Gabriela Noronha.
6: E o Ministério da Pesca e Aquicultura informou que determinados tipos de peixes e crustáceos ficaram de fora da lista dos setores atingidos atingidos pela tarifa de 25% imposta pelos Estados Unidos aos produtos brasileiros.
7: Entre eles estão a tilápia fresca ou refrigerada, albacora bandolim e lagosta congelada.
6: Estão na lista de itens sujeitos à nova tarifa o filé de tilápia congelado e lagostas vivas, frescas ou refrigeradas.
7: A relação

0: A completa dos produtos está disponível em gov.br/mpa.
1: O Brasil registra 741 casos de feminicídio no primeiro semestre deste ano, uma redução de 2,5% em relação ao mesmo período do ano passado.
0: Os resultados foram divulgados hoje pelos Ministérios da Justiça e Segurança Pública e o das Mulheres.
2: Os dados são referentes ao período de janeiro a junho deste ano. O Brasil registrou 741 casos de feminicídio no primeiro semestre, uma redução de 2,5% em comparação ao mesmo período de 2025. Os indicadores são do Monitoramento Nacional da Violência contra a Mulher, elaborado com base no Sistema Nacional de Informações de Segurança Pública. Na divisão por regiões, o Norte teve o maior índice de queda, com 20%, seguido do Nordeste, com 19,9%. A gerente do projeto Mulher Segura, Fernanda Antonucci, ressalta a importância do acompanhamento constante desses índices estatísticos.
3: A redução de 2,5% dos casos de feminicídio demonstra que o enfrentamento à violência contra a mulher exige ações coordenadas e integradas entre os entes federativos e as instituições responsáveis pela proteção das mulheres.
2: O levantamento também contabilizou 20.441 prisões entre fevereiro e julho. Desse total, mais de 16 mil foram feitas em flagrante e mais de 4 mil por mandados judiciais. O monitoramento indicou que foram realizados mais de 92 mil atendimentos a vítimas e o acompanhamento de 55 mil medidas protetivas em todo o país. De acordo com Fernanda Antonucci, gerente do projeto Mulher Segura, o resultado mostra relevância do acompanhamento dos indicadores.
3: Recebemos esse resultado com responsabilidade. Cada feminicídio evitado representa uma vida preservada, uma família protegida e uma mulher que pôde continuar sua trajetória com segurança e dignidade.
2: Os dados completos do Monitoramento Nacional da Violência contra a Mulher estão disponíveis nos canais oficiais do Ministério da Justiça e Segurança Pública e do Ministério das Mulheres. Com reportagem de Edinaldo Júnior, Márcia Fernandes, para a Voz do Brasil.
1: Vale lembrar que o Ligue 180 é o principal canal de denúncias e acolhimento em casos de violência contra a mulher.
0: A ligação é gratuita e o serviço funciona 24 horas por dia, todos os dias da semana.
1: Além do atendimento por telefone, o canal também recebe mensagens pelo WhatsApp no número 61 96100 0180.
0: O preço do tomate caiu 15,85% nas principais centrais de abastecimento, as CEASAs, no país no mês de junho.
1: É o que mostra o sétimo boletim Hortigranjeiro, divulgado hoje pela Companhia Nacional de Abastecimento, a Conab.
0: De acordo com o levantamento, o quilo do produto foi comercializado em média por R$ 5,59 no atacado.
1: Além do tomate, a melancia, a laranja e a maçã também ficaram mais baratas.
0: Segundo a Conab, a redução dos preços é reflexo do aumento da oferta e da menor demanda por algumas frutas no período analisado, como explica a analista de mercado da companhia, Flávia Starling.
4: Em relação aos preços das principais frutas, a laranja apresentou uma desvalorização de 13,20%. Já a maçã, o que aconteceu? Houve a finalização da colheita tanto da variedade Fuji quanto da variedade Gala, aumentando a oferta e com isso os preços também reduziram em consequência. Já a melancia, dentre as frutas, foi a que apresentou a maior desvalorização. Houve queda tanto nos preços quanto na comercialização. Todas as frutas apresentaram desvalorização nas suas cotações da média mensal ponderada, com exceção da banana. A banana, ela apresentou incremento de 2,10% devido à menor oferta.
1: Hoje a Voz do Brasil completa 91 anos.
0: Já mudou de nome, de formato e até de horário, mas o compromisso com o cidadão permanece.
1: Aqui pelas ondas do rádio e atualmente também por meio de outras plataformas, é possível saber sobre as principais políticas públicas e serviços do governo.
0: Como sempre, foi ao longo dessas mais de 9 décadas.
5: Em 22 de julho de 1935, foi ao ar pela primeira vez o programa de rádio mais antigo do país. Estreou durante a presidência de Getúlio Vargas para divulgar os principais atos do governo.
6: Na Rede Brasileira de Rádio Difusão, a voz do Brasil.
5: Ao longo dos anos, o programa passou a contar também com notícias do poder legislativo, do judiciário e uma pequena

0: participação do Tribunal de Contas da União. Mudou o nome, o formato, mas a missão permaneceu a mesma ao longo desses 91 anos. Levar informações oficiais aos brasileiros de todos os cantos do país.
1: O excelentíssimo senhor presidente da República, Tancredo de Almeida Neves, faleceu esta noite.
2: O Brasil tem uma nova Constituição. O
3: presidente Fernando Henrique condecora os pentacampeões.
0: No sul do Brasil, o pescador Márcio Prudêncio Constantino, de Balneário Rincão, em Santa Catarina, está sempre sintonizado.

0: acessibilidade em qualquer local, que a gente aqui do sul, às vezes não sabe o que está acontecendo no norte, as atualizações de programas, o que, que vai acontecer, programas sociais, ele abrange tudo, então quem escuta ali sabe que o que está acontecendo realmente é, para mim, é sem igual.
1: Um dos principais objetivos da Voz do Brasil é fazer com que os cidadãos conheçam os serviços públicos a que eles têm direito, não importa o local onde moram ou sua condição de vida, como no caso do pescador Márcio Constantino.
0: É ali que vai saber, não só dos pescadores, que é a minha modalidade, mas de toda a categoria. É muita informação que é noticiada e às vezes as pessoas, por falta dessa informação, não vão nem procurar os seus benefícios, seus direitos. Normalmente a gente já escuta de primeira mão na Voz do Brasil e depois é só ir de atrás. Aqui que a gente já está bem informado, né?

0: onde você estiver.
1: Ao longo dessas décadas, o programa se modernizou e hoje é multiplataforma. Está disponível também na internet em tempo real e nas redes sociais. Mas o rádio continua sendo a marca registrada do programa e está entre as memórias mais saudosas da agricultora familiar Maria Santos Almeida, de 57 anos.
2: A gente se criou ouvindo a Voz do Brasil, porque a gente tinha somente o rádio, nem televisão a gente não tinha. Então, no horário da tardinha, a gente tinha o compromisso de ficar inteirado com aquelas notícias que se passava e que a gente, então, ficava sabendo somente pelo programa, pela Voz do Brasil. Atualização sobre saúde, sobre política, sobre programas sociais, que a gente na época até nem entendia.
1: Maria Almeida não só passou a entender dos programas sociais, como tornou-se beneficiária. Foi pelas ondas do rádio que ela soube, por exemplo, do Programa Nacional de Fortalecimento da Agricultura Familiar, o PRONAF.
2: Desde bem antes de eu me aposentar, de 20 e poucos anos, impacta bastante a gente e todos os agricultores, e ele nos dá a certeza de que aquilo ali foi atualizado, falou na Voz do Brasil, para nós está falado.
1: Na outra ponta do país, em Oeiras, no Pará, o jornalista Cristivan Alves tem uma relação com a Voz do Brasil que é também afetiva.
3: Desde a infância, no meu território quilombola, a gente ouve a Voz do Brasil, né? Isso no período quando a gente era criança e vem atravessando a nossa geração todinha, né? Eu, como um comunicador quilombola aqui da Amazônia, a gente traz uma referência afetiva, né, no jornalismo brasileiro quando se fala em Voz do Brasil, né?
1: Depois de quase 60 anos de obrigatoriedade da transmissão às 19 horas, em 2018, o horário de veiculação da Voz do Brasil ganhou flexibilidade. O programa continua sendo transmitido ao vivo às 19 horas, mas as emissoras têm liberdade para iniciar a transmissão até às 21 horas. Independente disso, ao toque da trilha, todo brasileiro, em todos os cantos do país, já sabe o que vem na sequência. Reportagem Natália Koslick.
4: Por causa dos riscos de incêndios florestais durante o período de estiagem, o IBAMA orienta propriedades rurais para prevenir o fogo.
5: E alerta para as multas e interdições em caso de descumprimento de medidas de combate aos incêndios.
6: Com a chegada do período de estiagem, aumenta o risco de incêndios florestais em diversas regiões do país. A prevenção é uma das principais formas de reduzir a ocorrência e a propagação do fogo. O IBAMA publicou editais de notificação preventiva destinados a proprietários de imóveis rurais localizados em áreas de maior vulnerabilidade. O presidente do IBAMA, Jair Schmidt, explica qual o objetivo do edital.
7: Como é que o IBAMA faz isso? E faz uma notificação para essas propriedades para que elas adotem medidas preventivas para evitar os incêndios, mas também que realizem os planos, né, de operacionais voltados a combater esses incêndios caso eles ocorram.
6: Os editais reforçam obrigações previstas na legislação ambiental. Entre as orientações estão a proibição do uso do fogo sem autorização, a redução do acúmulo de vegetação seca, a proteção de áreas de preservação, a implantação de aceiros quando tecnicamente recomendados, o monitoramento das propriedades

0: cidades, a capacitação de trabalhadores e a comunicação imediata às autoridades em caso de incêndio. O presidente Jair Schmidt destaca que durante o período seco, medidas preventivas ajudam a reduzir o risco de incêndios florestais. A prevenção depende da atuação dos órgãos ambientais, dos proprietários rurais e da população. E a adoção antecipada dessas medidas contribui para proteger pessoas, propriedades e o meio ambiente.
1: O IBAMA notificou 11.805 propriedades rurais no Pantanal, na Amazônia e no Cerrado, se ocorreu alguma queima naquele local. Se não houver autorização, essas áreas elas podem sofrer fiscalização e as pessoas serem multadas, serem autuadas, serem área embargada ou algum equipamento material também apreendido.
0: O monitoramento também utiliza imagens de satélite e sistemas de sensoriamento remoto para identificar focos de calor, acompanhar áreas de risco e apoiar as ações de fiscalização. Reportagem Pablo Mundim.
2: E a fumaça dos incêndios florestais pode afetar a saúde, especialmente em períodos de piora da qualidade do ar.
3: Para orientar a população, o Ministério da Saúde disponibiliza documento com alerta e recomendações para a população em caso de queimadas e incêndios florestais.
2: Entre as principais recomendações estão acompanhar as previsões meteorológicas e os alertas oficiais sobre queimadas e qualidade do ar, além de beber água regularmente para manter as vias respiratórias hidratadas.
3: Também é importante evitar atividades físicas e esforços intensos ao ar livre quando a qualidade do ar estiver comprometida e priorizar a permanência em ambientes internos e protegidos da fumaça.
2: O documento pode ser encontrado em gov.br/saúde.
3: Sabonete, shampoo, cremes para cabelos ou para pele. Todos esses produtos atraem a atenção do consumidor.
2: Mas na hora de comprar, é preciso ficar atento ao selo da Anvisa, que é responsável por regulamentar os cosméticos.
3: Para garantir a segurança de quem compra, a agência atualiza substâncias que podem ser utilizadas nesses produtos.
4: Eles fazem parte do cotidiano, mas em alguns casos podem se tornar vilões da saúde. Os produtos de higiene pessoal, cosméticos e perfumes comercializados no país são regulamentados e fiscalizados pela Agência Nacional de Vigilância Sanitária, que acabou de atualizar as listas de substâncias restritas e proibidas na fabricação desses itens. O gerente-geral de cosméticos e saneantes da Anvisa, Bruno Rios, explica que essa lista está sempre passando por atualizações.
5: Tanto de proibitivos quanto de restritivos, ela é uma lista viva. Então a gente está sempre acompanhando novos estudos, novas evidências científicas, novos modelos regulatórios. Então sempre quando há novos estudos, a gente corre atrás para poder fazer uma nova avaliação daquela substância para ver se de fato ela ainda é uma substância segura e que ela ainda pode ser utilizada nos cosméticos que serão oferecidos para a população.
4: Entre os problemas que podem ser ocasionados pelo uso de produtos irregulares estão as alergias e dermatites de contato. Para evitar reações adversas, é importante observar se o produto tem um registro na Agência Nacional de Vigilância Sanitária, além das condições em que ele é armazenado e vendido. Como explica a médica dermatologista e primeira secretária da Sociedade Brasileira de Dermatologia, Rosana Ana Lazzarini.
6: Se você está comprando um produto numa farmácia ou numa loja e ele está exposto ao sol, a chance de ter a transformação de alguma substância dentro desse cosmético e ela se tornar um alérgeno aumenta. Então, eu acho que são cuidados também que têm que ser tomados, né? Observar a procedência, está aprovado pela Anvisa, observar se como que foi armazenado esse produto.
4: As substâncias que se tornaram restritas só poderão estar presentes na fórmula dos cosméticos e produtos de higiene pessoal em condições e limites explícitos. Já os itens proibidos deverão ser banidos desse mercado. As listas de substâncias restritas e proibidas estão disponíveis na página da Anvisa na internet, em gov.br/anvisa. No site, também é possível fazer denúncias sobre produtos comercializados que não tenham selo da Anvisa, ou relatar reações adversas causadas por produtos regulamentados. Reportagem Luana Karen.
2: 22 de julho é o Dia Internacional do Trabalho Doméstico.
3: De acordo com dados do IBGE, são mais de 5 milhões de trabalhadores e trabalhadoras domésticas no país.
2: E você sabia que o registro na carteira de trabalho e a garantia de salário mínimo são direitos obrigatórios no Brasil?
3: Saiba mais sobre as principais leis que regem a categoria e o que empregadores e funcionários devem fazer para assegurar contratos dentro da legislação.
7: O Brasil acumula 5,6 milhões de pessoas que atuam no trabalho doméstico remunerado, segundo dados da Pesquisa Nacional por Amostra de Domicílios Contínua, referentes ao quarto trimestre de 2025. O setor é amplamente feminino. 92% da categoria é composta por mulheres. Desse total, 68% são mulheres negras. O rendimento médio mensal das trabalhadoras domésticas ficou em R$ 1.335. Cerca de 76% das trabalhadoras não possuem carteira assinada e 65% não realizam contribuições para a Previdência Social. Para combater a informalidade e assegurar proteção social, os direitos dos empregados domésticos foram regulamentados e foi criado o Simples Doméstico, integrado ao portal E-Social. O cadastro na plataforma é uma obrigação do empregador. É ele quem deve emitir mensalmente a guia de recolhimento dos impostos e do Fundo de Garantia por Tempo de Serviço, o FGTS. O registro na carteira de trabalho é obrigatório desde o primeiro dia do contrato. Após um período de 12 meses, o empregado tem direito a 30 dias de férias remuneradas. No caso da trabalhadora gestante, ela tem direito a 120 dias de licença maternidade, sem prejuízo do emprego e do salário. Para cadastrar o funcionário ou tirar dúvidas sobre o cálculo de verbas, acesse esocial.gov.br ou consulte os canais de atendimento do Ministério do Trabalho e Emprego. Edinaldo Júnior para a Voz do Brasil.
2: Abertas até 6 de agosto as inscrições para cursos de formação de lideranças quilombolas e ciganas.
3: O objetivo é capacitar essas pessoas para atuarem na gestão territorial, no controle social e na execução de políticas públicas de igualdade racial.
2: Os cursos serão realizados em formato que combina atividades presenciais e práticas dos territórios.
3: Estão sendo ofertadas 70 vagas ao todo, com bolsas mensais de R$ 1.000 para os participantes selecionados.
2: As inscrições devem ser feitas pela internet. Os editais podem ser encontrados no site gov.br/igualdade racial.
3: E essas foram as notícias do governo federal.
2: Uma realização da Secretaria de Comunicação Social da Presidência da República.
3: Com produção da Empresa Brasil de Comunicação.
2: Fique agora com o Minuto do TCU e em seguida as notícias do Poder Judiciário e do Congresso Nacional. Boa noite.
3: Boa noite e até amanhã.
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11: CNJ lança central de vagas e emprega lab no Rio Grande do Norte.
12: Eleições 2026. Material de campanha impresso para pleito majoritário também deve ser produzido em braille.
11: Justiça determina a indenização ao filho de João Cândido.
12: Boa noite, eu sou Marcela Luiza.
11: E eu sou Walter Lima e conduzo esta edição em comemoração aos 91 anos da Voz do Brasil.
12: O Conselho Nacional de Justiça lançou no Rio Grande do Norte duas novas iniciativas do Plano Pena Justa para enfrentar a superlotação do sistema prisional.
11: As ações também buscam reduzir a reincidência criminal. Judite Aragão.
2: Uma das medidas anunciadas

0: É a central de regulação de vagas. O sistema organiza o ingresso de pessoas no sistema prisional de acordo com a capacidade de cada unidade e amplia o uso de alternativas penais quando possível. Outra iniciativa apresentada foi o Emprega Lab, espaço de articulação entre judiciário, executivo, setor produtivo e sociedade civil para ampliar oportunidades de qualificação profissional e emprego para pessoas privadas de liberdade e egressas do sistema prisional. No Rio Grande do Norte, o cenário evidencia a necessidade dessas medidas. Atualmente, o Estado tem quase 7.900 pessoas presas para pouco mais de 5 mil vagas.
1: Pais não precisam esperar a filha completar 18 anos para que ela mesma saque a indenização por danos morais recebida em razão do atraso de voo.
2: A decisão é do STJ, Fátima Uchoa.
3: Ao reformar acórdão do Tribunal de Justiça de São Paulo, a terceira turma do STJ considerou que não havia motivo que justificasse a retenção do dinheiro. Assim, por unanimidade, o colegiado seguiu o voto do relator ministro Humberto Martins, para quem o Tribunal Estadual contrariou o entendimento consolidado do STJ, no sentido de que os pais podem administrar os bens dos filhos menores, segundo o Código Civil, e em regra têm o direito de sacar valores de indenização destinados a eles.
1: Material de campanha impresso para a eleição majoritária também deve ser produzido em braille.
2: TSE divulga percentuais que servirão de base para a aplicação da regra. Estevão Furtado.
4: Nas eleições 2026, a propaganda eleitoral impressa para cargos majoritários também deverá ser acessível às pessoas com deficiência visual. A regra determina que partidos, federações e candidaturas produzam material em braille de acordo com o percentual de eleitores com deficiência visual de cada localidade. Segundo a Justiça Eleitoral, o Brasil tem mais de 319 mil eleitoras e eleitores com deficiência visual. A medida busca ampliar a inclusão e garantir mais acessibilidade durante a campanha.
1: Engenheiro acusado injustamente de favorecer o filho obtém indenização.
2: Para a primeira turma do TST, a acusação foi infundada e atingiu a honra e a reputação do empregado. Mila Amaral.
5: A primeira turma do Tribunal Superior do Trabalho aumentou de 50 mil para 200 mil reais a indenização por danos morais a um engenheiro da Petrobras. Ele foi demitido por justa causa em 2015, acusado de favorecer a empresa do filho na escolha de softwares usado pela estatal. O TRT do Rio havia anulado a dispensa por falta de provas, mas manteve o valor baixo da reparação. No TST, o entendimento foi de que a empresa, além de não apresentar provas concretas, não garantiu também o direito de defesa, afetando a honra de um profissional com mais de 30 anos de carreira.
1: Justiça acolhe parcialmente parecer do MPF e determina indenização ao filho de João Cândido.
2: A União foi condenada a pagar 300 mil reais de indenização por danos morais. Vanessa Pereira.
6: Em 2024, a Marinha enviou um documento para a Câmara dos Deputados classificando a revolta da Chibata como uma, abre aspas, deplorável página da história nacional, fecha aspas, e desqualificando os participantes da revolta. Na sentença, a Justiça Federal no Rio de Janeiro reconheceu que as expressões utilizadas pela Força Naval extrapolaram o direito à manifestação institucional e causaram dano moral ao descendente direto de João Cândido, e condenou a União ao pagamento de 300 mil reais de indenização por danos morais.
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1: Uma boa noite.
2: E até amanhã.
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1: Eu sou Humberto Pinheiro e estes são os destaques de hoje do Jornal do Senado, que começa agora. Publicidade de apostas esportivas ganha alerta sobre os riscos do vício. Combate à violência doméstica avança com projetos aprovados na Comissão de Constituição e Justiça. Governo libera 547 milhões para ressarcir aposentados do INSS.

0: Boa noite. As publicidades de empresas de apostas esportivas, as bets, passaram a exibir mensagens de alerta sobre os riscos do vício e das perdas financeiras. A medida busca informar os apostadores e incentivar o jogo responsável. Os avisos passam a fazer parte das regras para a divulgação das plataformas de apostas e têm como objetivo alertar a população sobre os possíveis impactos do jogo compulsivo. Repórter Rodrigo Rezende.
1: As publicidades de empresas de apostas, as chamadas bets, devem conter, a partir de agora, uma das seguintes frases. Ministério da Fazenda adverte: apostar faz você perder dinheiro. Ou, Ministério da Fazenda adverte: apostar pode causar dependência. Ou, Ministério da Fazenda adverte: aposta não é investimento. A iniciativa do governo quer atentar para os riscos do vício em apostas, como acontece no caso de medicamentos e cigarros. O senador Humberto Costa, do PT de Pernambuco, que já foi ministro da Saúde, alertou sobre o perigo imposto pela chamada ludopatia.
2: Já fizemos isso com o tabaco e avançamos muito. O Brasil diminuiu significativamente o número de fumantes. Passou da hora de fazer o mesmo em relação às apostas esportivas. Esse não é um debate ideológico. O vício não pergunta em quem alguém votou. O endividamento não distingue partidos.
1: As novas diretrizes do Ministério da Fazenda ainda proíbem que durante a publicidade aconteçam opiniões ou análises que induzam ou influenciem a realização de apostas.
0: Um projeto apresentado no Senado cria a cobrança social extrajudicial para facilitar a recuperação de dívidas de pequeno valor. A proposta busca oferecer uma alternativa mais simples e menos burocrática para a negociação de débitos. O objetivo é promover a inclusão financeira, estimular a regularização cadastral de cidadãos e empresas e reduzir a judicialização das cobranças. As informações com o repórter Douglas Castilho.
3: A proposta do senador Rogério Carvalho, do PT de Sergipe, prevê uma articulação com os cartórios de protesto, aqueles que o credor utiliza para cobrar dívidas sem ingressar na justiça, para promover soluções mais rápidas e menos burocráticas. A primeira e mais emergencial medida do texto determina o cancelamento automático de todas as dívidas que já tiveram sua exclusão autorizada nos últimos 10 anos, desde que atingidos os critérios previstos. Rogério Carvalho explicou o projeto e apresentou dados do alcance da proposta.
4: Facilita a negociação de dívidas de até meio salário mínimo com custos menores e sem burocracia. E mais, determina o cancelamento automático sem nenhum custo de registros de protestos pequenos que já tenham autorização de baixa há anos. Essa medida pode beneficiar 4 milhões e meio de famílias e mais de 1 milhão de pequenos empreendedores.
3: O alvo principal são as pequenas dívidas em atraso que geram restrições cadastrais desproporcionais, travando o acesso de cidadãos ao crédito, a financiamentos e muitas vezes dificultando a obtenção de emprego. O projeto aguarda encaminhamento para a comissão pertinente.
0: O governo federal editou uma medida provisória que libera mais recursos para ressarcir aposentados e pensionistas do INSS que sofreram descontos indevidos em seus benefícios. Para isso, foi aberto um crédito extraordinário de 547 milhões de reais. Os recursos serão usados para devolver os valores cobrados irregularmente dos segurados e garantir o pagamento dos ressarcimentos. A medida faz parte das ações do governo para reparar os prejuízos causados pelas fraudes identificadas no INSS. A reportagem é de Patrícia Oliveira.
5: A liberação dos recursos faz parte do processo de ressarcimento das vítimas do esquema investigado pela Polícia Federal na Operação Sem Desconto. Os recursos para a devolução vêm do orçamento da própria Seguridade Social. Para os senadores Alci Lucas, do PL do Distrito Federal, esses valores deveriam ser cobrados das entidades responsáveis pelos desvios. E lembrou que mais beneficiários ainda aguardam a devolução.
6: Tem muito mais gente que ainda não recebeu. As reclamações foram 6,6 milhões de contestações. Então faltou mais de 1 bilhão e 850 para devolver.
5: Para saber se você tem direito ao reembolso, acesse o portal ou o aplicativo Meu INSS. Faça login com seu CPF e senha da conta gov.br e

0: confira se há lançamentos na opção extrato de pagamento. A devolução é liberada em até 15 dias úteis.
1: O senador Paulo Paim, do PT do Rio Grande do Sul, defendeu o fim da escala 6x1 e a redução da jornada para 40 horas semanais, sem redução salarial. O parlamentar afirmou que a medida pode aumentar a produtividade e citou dados da Organização para a Cooperação e Desenvolvimento Econômico, a OCDE, segundo os quais países com menor carga horária anual, como a Alemanha, Dinamarca e Países Baixos, registram maior produtividade por hora trabalhada. Segundo o senador, a redução da jornada pode melhorar a qualidade de vida, reduzir a rotatividade nas empresas e fortalecer a competitividade da economia.
2: No Brasil, a média supera a 1.600 horas anuais. Mesmo assim, esses países produzem muito mais riqueza por hora trabalhada do que nós, o que investem em tecnologia, inovação, qualificação profissional.
1: Já o senador Eduardo Girão, do Novo do Ceará, pediu que a proposta de fim da escala 6x1 seja amplamente debatida antes de ser votada pelo Congresso. O parlamentar afirmou que é necessário ouvir trabalhadores, empregadores e representantes dos diversos setores da economia para avaliar os impactos da medida sobre o emprego, a competitividade e os custos de serviços e produtos. Girão também questionou argumentos que a mudança aumentaria a produtividade e citou estimativas apresentadas por setores como transporte e a panificação, que apontam possíveis aumentos de custos caso a proposta entre em vigor.
3: Tem alguma coisa muito estranha, muito esquisita nisso tudo, e não é assim enfiar a goela abaixo. O pessoal que defende o fim da escala 6x1 dizer que vai aumentar a competitividade, vai aumentar a produtividade. Eu fico na pergunta, para quem?
1: A Comissão de Constituição e Justiça aprovou neste primeiro semestre um pacote com 7 projetos de lei voltados ao combate à violência doméstica e familiar e à ampliação da rede de proteção às mulheres e dependentes. As propostas alteram prazos de denúncia, criam cadastros de restrição, humanizam exames periciais e barram mecanismos de pressão institucional contra as vítimas. Mais detalhes com Bruno Lourenço.
4: Entre os projetos de lei aprovados na Comissão de Constituição e Justiça relacionados ao combate à violência doméstica e familiar, está o que dobra o prazo para que as mulheres formalizem queixas contra agressores, que passa de 6 meses para até 1 ano. No mesmo sentido de proteção contra coações, a comissão avalizou o projeto que proíbe juízes de agendarem de forma automática a audiência de retratação prevista na Lei Maria da Penha. A relatora, senadora Mara Gabrilli, do PSD de São Paulo, apontou que o agendamento sem o pedido expresso da vítima pode gerar pressão indevida.
5: A exigência de manifestação expressa da vítima para a realização da audiência de retratação e a condição de que essa manifestação ocorra antes do recebimento da denúncia previne possíveis pressões ou coações.
4: Outra iniciativa votada na CCJ determina que o prazo de prescrição para o crime de assédio sexual só comece a contar a partir do momento em que cessar o vínculo de subordinação profissional da vítima com o assediador. O colegiado ainda aprovou a criação de um cadastro nacional com dados de condenados por feminicídio, estupro e violência psicológica, e projeto que assegura a realização de exames de corpo de delito humanizados em IMLs e delegacias. O colegiado chancelou também a obrigação de divulgação governamental em massa do canal Ligue 180 e deu parecer favorável a projeto que impede a repatriação compulsória de menores para outros países caso haja comprovação de indícios de violência doméstica no local de origem estrangeira.
1: Com trabalhos técnicos de João Lira, o Jornal do Senado fica por aqui. Acompanhe agora as notícias da Câmara dos Deputados. Boa noite e até amanhã.

0: deputados. Deputados reconhecem o hip-hop como manifestação da cultura brasileira.
1: Projeto prevê o uso de tecnologia 3D para reabilitação crânio-facial no SUS.
0: Avança na Câmara a proposta que cria a Política Nacional de Bioeconomia.
1: Boa noite. Comissão aprova projeto que visa incentivar o desenvolvimento econômico com uso sustentável de recursos naturais. A repórter Sofia Peçanha tem os detalhes da proposta.

0: A Comissão de Integração Nacional e Desenvolvimento Regional aprovou uma proposta que institui a Política Nacional de Bioeconomia. O projeto busca orientar o desenvolvimento econômico do país com base no uso sustentável dos recursos naturais. A bioeconomia é definida no texto como conjunto de produção, utilização e conservação de recursos biológicos, ciência, tecnologia e inovação para produzir bens e serviços de forma sustentável. Entre os objetivos estão a promoção do desenvolvimento nacional, regional e local, junto com a conservação da sociobiodiversidade e o fortalecimento da presença do país em mercados internacionais que exigem produtos com menor impacto ambiental. A relatora do projeto na comissão, a deputada Socorro Nery, do PP do Acre, destacou que a nova política ajuda a estruturar a transição para um novo modelo econômico.
1: Atende a uma lacuna de coordenação intergovernamental e de integração de instrumentos de fomento, informação e governança capazes de dar escala à transição para uma economia de baixo carbono, com valorização de ativos biológicos e geração de trabalho e renda em bases sustentáveis.
0: O projeto estabelece incentivos fiscais e tributários, como crédito, benefícios fiscais e estímulo às compras públicas de produtos sustentáveis. Parte dos recursos virá de fundos regionais, do Fundo Nacional sobre Mudança do Clima e de mecanismos ligados ao mercado de carbono. Além disso, o projeto prevê a criação de instrumentos para viabilizar a política, como um conselho, uma estratégia e um sistema nacional de bioeconomia para administrar os recursos e mapear oportunidades no setor. Segundo a relatora Socorro Nery, a bioeconomia deve ocupar papel estratégico no desenvolvimento nacional.
1: Que bioeconomia deve ser uma estratégia de desenvolvimento para o nosso país, mas ao mesmo tempo clarificando que bioeconomia está sempre relacionada sustentabilidade ambiental e econômica e sempre ouvindo e escutando com a participação da sociedade brasileira.
0: A medida ainda prevê a inclusão de comunidades tradicionais, povos indígenas e agricultores familiares nas cadeias produtivas da bioeconomia, com foco na capacitação e geração de renda. A proposta determina que os planos de desenvolvimento regional da Amazônia, do Nordeste e do Centro-Oeste passem a incorporar diretrizes da bioeconomia. O projeto que cria a Política Nacional de Bioeconomia será analisado a seguir pela Comissão de Meio Ambiente e Desenvolvimento Sustentável. Da Rádio Câmara de Brasília, Sofia Peçanha.
2: Economia. Júlio Lopes, do PP do Rio de Janeiro, alerta para o avanço da pirataria, da falsificação e da sonegação, afirmando que essas práticas fortalecem o crime organizado e causam prejuízos bilionários aos cofres públicos. Ele destaca que produtos aparentemente inofensivos podem financiar redes criminosas.
3: Júlio Lopes também chama atenção para os riscos à saúde causados por bebidas e medicamentos falsificados. Para o deputado, a atuação das quadrilhas nesse mercado exige mais conscientização da população sobre a procedência dos produtos consumidos.
4: Nós estamos lutando muito aqui pela Comissão Externa do Brasil Legal, não só para conscientizar você que está nos ouvindo, que tem que tomar muito cuidado com a origem das bebidas, com a origem do consumo dos produtos e serviços que você contrata, e é muito importante que você se ajude, ajude a sociedade a se proteger dessa prática, que também na área dos remédios hoje tem um espaço enorme. E os remédios mais falsificados são os remédios dos cânceres e das doenças raras.
2: Segurança Pública. Câmara dos Deputados aprovou proposta que impede que crimes de violência contra a mulher sejam considerados de pequeno dano e, com isso, deixem de ser punidos. A reportagem é de Paula Bittar.
5: A Comissão de Constituição e Justiça da Câmara aprovou um projeto que proíbe a aplicação do chamado princípio da insignificância a crimes de violência doméstica e familiar contra mulheres. Essa proibição, pela proposta, é inserida na Lei Maria da Penha. O princípio da insignificância, que também é conhecido como bagatela, prevê que crimes de pouca importância que causem dano pequeno não devem ser punidos. Uma súmula do Superior Tribunal de Justiça já determina que o princípio da insignificância não se aplica aos crimes ou contravenções penais praticados contra a mulher no contexto das relações domésticas. O objetivo da proposta é transformar o que hoje é um entendimento do tribunal em legislação. A autora do projeto, deputada Laura Carneiro, do PSD do Rio de Janeiro, explica que nenhuma forma de violência contra mulheres pode ser considerada insignificante.
6: Não existe

0: insignificância quando se fala em mulher, em violência contra a mulher, principalmente no momento que a gente está vivendo, onde a cada 5 horas e 25 minutos uma mulher é morta no Brasil. Então, nunca é insignificante a violência, porque ela pode se transformar depois em vicaricídio ou em feminicídio. Por isso a importância desse projeto aprovado nessa casa.
1: O vicaricídio mencionado pela deputada é o ato de matar pessoas próximas a uma mulher, como filhos, dependentes ou outros parentes, com o objetivo de fazê-la sofrer. O termo foi incorporado pela legislação brasileira neste ano, após aprovação pelo Congresso, e a previsão de pena é de reclusão de 20 a 40 anos. A Lei Maria da Penha já impede a aplicação de penas alternativas brandas e punições que possam ser resolvidas apenas com pagamentos ou doações. O projeto que proíbe a aplicação do chamado princípio da insignificância a crimes de violência doméstica e familiar contra mulheres segue agora para a análise do Senado. Da Rádio Câmara, de Brasília, Paula Bittar.
2: Justiça.
3: Os deputados aprovaram a permissão para a prática privada do direito por advogados da União e o texto seguiu para análise do Senado. A repórter Maria Neves traz mais detalhes sobre o projeto aprovado.
4: A Comissão de Constituição e Justiça da Câmara dos Deputados aprovou o projeto que permite a integrantes de carreiras jurídicas federais exercerem a advocacia privada, fora de suas atribuições no serviço público. A proposta beneficia especificamente advogados da União, procuradores da Fazenda Nacional, procuradores federais e procuradores do Banco Central. As carreiras jurídicas da União exigem dos advogados dedicação exclusiva. O exercício da advocacia particular é proibido por lei. Mas, de acordo com a deputada Érica Cocai, do PT do Distrito Federal, nos estados e nos municípios não existe essa vedação. Por isso, ela considera que o projeto aprovado faz justiça para as carreiras da advocacia federal.
5: Nós precisamos romper essa condição que estabelece a ausência de isonomia dos profissionais das carreiras jurídicas da Advocacia Geral da União, que é bom lembrar que só em 2024 tiveram sucesso na sua atuação jurídica em quase 69% dos cargos e resgataram para a União quase 70 bilhões no mesmo ano de 2024. Portanto, nós não podemos perder esses profissionais. Esses profissionais não podem se sentir desestimulados de atuar para o benefício do próprio país.
4: Pelo texto aprovado, a advocacia fora do órgão federal de atuação não poderá ser exercida por advogados que ocupam cargo em comissão ou função de confiança. Além disso, os profissionais ficam impedidos de atuar contra a União, suas autarquias, fundações e empresas públicas. Para garantir a transparência, a Advocacia Geral da União deverá publicar em sua página na internet a lista atualizada de todos os profissionais que optarem por exercer a advocacia privada. Os interessados também deverão fazer uma comunicação prévia ao órgão antes de iniciar a atividade. A proposta determina ainda que o exercício da advocacia privada estará sujeito às orientações da Corregedoria Geral e da Comissão de Ética da AGU, além de obedecer ao Estatuto da Ordem dos Advogados do Brasil e à Lei de Conflitos de Interesses. Da Rádio Câmara de Brasília, Maria Neves.
2: Previdência. Coronel Crisóstomo, do PL de Rondônia, destaca que foi o autor da proposta que deu origem à Comissão Parlamentar Mista de Inquérito que discutiu fraudes no INSS. Ele lembra que as investigações expuseram um esquema ilegal de descontos em benefícios de aposentados e pensionistas.
6: A consequência disso tudo é que o governo federal teve que bloquear todos os acessos a desconto, não havendo mais desconto, até que seja julgado e decidido como fazer esse trabalho, sem a necessidade de sindicatos e associações voltarem a pedir o desconto no Instituto Nacional de Seguridade Social.
3: De acordo com o coronel Crisóstomo, a suspensão de descontos não autorizados diretamente pelos segurados é uma vitória importante para proteger a renda de famílias mais vulneráveis. O deputado garante que o Congresso continuará fiscalizando

0: sistema previdenciário.
1: Trabalho. Para Daniel Almeida, do PCdoB da Bahia, a redução da jornada de trabalho é a conquista mais importante das últimas décadas para a classe trabalhadora. Ele argumenta que a modernização da indústria e o ganho de produtividade com novas tecnologias justificam o reequilíbrio da escala no país.
2: Hoje você fabrica a mesma coisa com uma quantidade de horas trabalhadas muito menor do que há 38 anos atrás, quando a Constituição foi promulgada. E, portanto, os trabalhadores precisam participar da distribuição desta produtividade que as tecnologias conseguiram produzir. Portanto, é uma necessidade. De tempos em tempos, é preciso fazer esse equilíbrio para que os trabalhadores e a sociedade como um todo se beneficiem.
0: Daniel Almeida ressalta que garantir duas folgas semanais permite mais descanso, saúde e tempo livre para qualificação profissional. O parlamentar também elogia a mobilização dos movimentos sociais e o apoio institucional do governo federal em favor da medida.
1: A Câmara aprovou o projeto que reconhece o hip-hop como manifestação da cultura brasileira. O repórter Antônio Vital acompanhou a votação.
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4: A Câmara dos Deputados aprovou o projeto que reconhece o hip-hop como manifestação da cultura nacional. O hip-hop é um movimento cultural e estilo de vida urbano que surgiu nas comunidades afro-americanas e latinas do bairro do Bronx, em Nova York, no início dos anos 70. Segundo o autor da proposta, deputado Pastor Henrique Vieira, do PSOL do Rio de Janeiro, mais do que apenas um gênero musical, o hip-hop é uma ferramenta de expressão política e social. No Brasil, o hip-hop começou na década de 80, principalmente em São Paulo, em locais de encontro de jovens negros, pobres e moradores de periferias. O movimento se expandiu para outras regiões do país, adquirindo características locais, inclusive no Nordeste, onde foi influenciado pelo repente ritmos caribenhos e jamaicanos. Ser reconhecido como manifestação da cultura nacional permite que o hip-hop seja contemplado nas políticas públicas, com possibilidade de ter acesso a leis de incentivo, linhas de crédito e fundos setoriais, sem contar a garantia de livre manifestação. O projeto recebeu parecer favorável do relator, deputado Inácio Arruda, do PCdoB do Ceará. Segundo ele, o movimento já é reconhecido oficialmente como manifestação cultural por estados e municípios. Para o autor do projeto, deputado Pastor Henrique Vieira, o reconhecimento oficial vai fomentar a cultura e evitar a criminalização do movimento.
5: Reconhecer o hip-hop como manifestação da cultura nacional é sair da chave da criminalização e entrar na chave do reconhecimento e da valorização. Porque o hip-hop vai acontecer e acontece independente do Estado, mas cabe ao Estado, com política pública e investimento, ao invés de criminalizar, valorizar, fomentar e levar adiante.
4: O projeto que reconhece o hip-hop como manifestação da cultura nacional seguiu para análise do Senado. Da Rádio Câmara, de Brasília, Antônio Vital.
1: Educação.
0: Beto Preto, do PSD do Paraná, comemora a criação do curso de medicina no campus de Apucarana da Universidade Estadual do Paraná, a Unespar. O deputado aponta que a medida atende a uma reivindicação de mais de 50 anos do município.
6: É uma luta de mais de 50 anos do município de Apucarana, que agora parece que realmente chegou no êxito. A Unespar é a única universidade que ainda não tinha o curso de medicina e a partir de agora já são recursos liberados para a construção de um bloco de laboratórios, de salas de aula e também praticamente liberado a contratação dos professores via concurso, além de estarmos muito próximos da marcação do concurso vestibular para a entrada no primeiro semestre de 2027.
1: Beto Preto ressalta que a partir de agora toda a rede estadual de ensino superior do Paraná passa a contar com o curso público de medicina. Ele celebra o fato de a nova graduação ampliar a formação de profissionais de saúde no Vale do Ivaí, região geográfica composta por 26 municípios.
0: Saúde. Programa para recuperar crânio e face com tecnologia 3D no SUS avança na Câmara. A reportagem é de Luiz Cláudio Canuto.
7: A Comissão de Ciência, Tecnologia e Inovação da Câmara dos Deputados aprovou o projeto que institui o Programa Nacional de Reabilitação

0: Reabilitação crânio-facial com uso de tecnologia 3D no Sistema Único de Saúde. O colegiado seguiu o voto do relator, deputado Rui Falcão, do PT de São Paulo. A reabilitação recupera aspectos anatômicos, funcionais e estéticos de pacientes com alterações provocadas por tumores, sequelas de tratamento, traumatismos e anomalias congênitas. Pela proposta, o programa vai oferecer suporte psicossocial aos pacientes e incentivar o desenvolvimento de materiais e de processos de modelagem em 3 dimensões. A iniciativa seria implementada por meio de parcerias com instituições de ensino e pesquisa, públicas ou privadas, para pesquisa, desenvolvimento e aprimoramento de tecnologias. O autor do projeto é o deputado Zacarias Calil, de Goiás, que afirma que, por meio do uso de scanner 3D e de exames de imagem convencionais, como tomografia computadorizada e ressonância magnética, é possível criar um modelo da superfície do rosto e do crânio do paciente, por exemplo. Assim, é possível saber que estruturas anatômicas precisam de reparação com o design pessoal de próteses e simulação do resultado final antes do tratamento. O deputado, que também é cirurgião pediátrico, afirma que o modelo já é aplicado no Brasil.
1: Em Campinas, São Paulo, nós temos um centro de tecnologia e formação que pode trabalhar juntamente com isso. Aliás, eles já fazem esse procedimento pelo SUS, que é um avanço muito grande, né? Você pegar um determinado tipo de tumor, fraturas e outras patologias, malformações, você analisar através de uma tecnologia dessa, antes de você, por exemplo, submeter o paciente a um procedimento cirúrgico. Então, um profissional, ele vai saber exatamente de que maneira ele vai atuar nesse sentido. Inclusive, mostrando para o paciente, esclarecendo, né, suas dúvidas, de que maneira ele vai ser operado.
0: O autor da proposta diz que a técnica também pode ser aplicada na odontologia, cirurgia plástica, reconstrutiva, fonoaudiologia e reabilitação. Ele afirma que o impacto orçamentário não seria muito alto, porque a tecnologia, como já vem sendo utilizada, tende a diminuir o custo.
1: Se você tem um centro de tecnologia, informação, informática, que já faz pelo SUS, então a gente só vai praticamente complementar isso aí, né? Já existe, agora falta mais investimentos, né? E com isso aí a gente consegue, através dos recursos, emendas parlamentares, para ajudar esses centros de tratamento.
0: A proposta ainda vai ser analisada pelas comissões de saúde, de finanças e tributação e de Constituição e Justiça. Em princípio, ela não precisa passar pelo plenário. Da Rádio Câmara de Brasília, Luiz Cláudio Canuto.
2: Ciência e tecnologia. Raimundo Santos, do PSD do Pará, defende projeto que institui a Semana Nacional da Consciência Digital Infantil. A iniciativa, segundo o deputado, visa orientar famílias e educadores sobre os riscos da exposição excessiva às telas e os perigos de crimes virtuais.
3: Hoje o mundo da internet é como se fosse uma extensão do mundo real, é uma praça pública onde tem todo tipo de informações úteis, mas também muita coisa nociva, principalmente a criança e adolescente. Dentro dessa política de educação digital, o projeto ele visa incluir uma semana de conscientização digital voltada para educadores, para a família, para a prevenção durante esta semana ao cyberbullying, aos crimes cibernéticos, também o combate à exposição a conteúdos impróprios, a promoção da saúde mental diante do uso excessivo de telas.
4: Raimundo Santos alerta que o uso desregulado das redes sociais provoca aumento de casos de ansiedade e depressão entre os mais jovens. A proposta já avançou por 3 comissões e aguarda análise na Comissão de Constituição e Justiça.
2: Termina agora o jornal Câmara dos Deputados, produzido pela Rádio Câmara, com trabalhos técnicos de Everson Urani e apresentação de Luciana Vieira e José Carlos Andrade. Uma ótima noite para você.
4: Uma boa noite. A Voz do Brasil está de volta amanhã.
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1: Cultura, 8 horas, 41 minutos.

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1: Cultura, 8 horas, 59 minutos.